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2: Bom dia. O presidente da República e a Associação das Pequenas e Médias Empresas deram um novo passo no reforço da parceria entre o governo e o setor privado no encontro realizado esta sexta-feira em Maputo. Na ocasião, foram apresentadas propostas de reformas destinadas a remover desafios que limitam o crescimento das micro, pequenas e médias empresas. O presidente da Associação das Pequenas e Médias Empresas, Pedro Silva, disse que as medidas a serem aperfeiçoadas por uma equipa técnica conjunta pretendem criar melhores condições para o desenvolvimento empresarial, geração de emprego e o fortalecimento da economia nacional.
3: A PME tinha um desafio de poder trazer medidas que possam impulsionar o crescimento das micro, pequenas e médias empresas de Moçambique. E, como tal, viemos apresentar as mesmas. Esperamos agora, com uma equipa de trabalho, poder desenvolver as mesmas para poderem ser implementadas curto e médio prazo. São medidas que vão ter uma relevância enorme na facilitação de crescimento das micro, pequenas e médias empresas, na criação de emprego para os jovens.
2: Ainda esta sexta-feira, o chefe de Estado reuniu-se com a diretora regional da Cooperação Financeira Internacional para a África Austral, Cláudia Conceição, onde analisaram as medidas destinadas a fortalecer o setor privado e melhorar o ambiente de investimento em Moçambique. O presidente da República quer ver reforçado o papel das confissões religiosas na promoção da ética, da moral e da coesão social em Moçambique. Daniel Chabo falava esta sexta-feira em Maputo, na audiência que manteve com uma delegação da Igreja Assembleia de Deus Africana, que foi felicitá-lo pela sua eleição nas presidenciais de 2024 e consequente investidura no cargo. O pastor e administrador nacional da Igreja Assembleia de Deus Africana, Luiz Domingos, disse que o encontro tinha por objetivo apresentar, em nome do arcebispo Mateus Simão, cumprimentos formais ao chefe de Estado. Ministro da Justiça e Assuntos Constitucionais e Religiosos denuncia a inoperância de algumas instituições de justiça no país e a resignação de uma franja da sociedade que deixou de exigir o cumprimento da lei. Mateus Saiz falava esta sexta-feira em Maputo no lançamento de duas coletâneas de legislação para a prevenção e combate à corrupção.
4: Existem instituições criadas por lei que ainda não funcionam em pleno e existe na sociedade um ceticismo e resignação que fazem com que os cidadãos deixem de acreditar que a lei se aplica a todos e o pior é que deixam de exigir que a mesma seja cumprida. Este diagnóstico não é confortável. O setor da justiça está a trabalhar para reverter o cenário que acabamos de anunciar.
2: Ministro da Justiça, Assuntos Constitucionais e Religiosos, Mateus Saiz. Em Sofala, as autoridades estimam perdas de mais de 18 milhões de meticais no primeiro semestre deste ano, em consequência da corrupção. No período de referência, foram tramitados pouco mais de 90 processos contra 80 do mesmo período do ano passado. A diretora do Gabinete Provincial de Combate à Corrupção, Eleodora Nyantumbo, falava esta sexta-feira, no âmbito das celebrações do Dia Africano de Combate à Corrupção, que se assinala este sábado. Este ano, a efeméride é celebrada sob o lema Ampliar a Promoção da Integridade e das Medidas de Combate à Corrupção em África. Mais de 60 moçambicanos vítimas de ataques xenófobos na África do Sul vão ser repatriados este sábado. A operação é coordenada pelo governo de Moçambique. A alta comissária de Moçambique na África do Sul, Maria Gustava, confirma que o ambiente na região continua tenso. A ativista moçambicana Graça Machel encoraja os moçambicanos que regressam da África do Sul devido à xenofobia a recomeçarem a vida nas regiões de origem. Graça Machel lançou o apelo esta sexta-feira em Pretória, na África do Sul, no encontro de solidariedade que manteve com um grupo de moçambicanos que aguardam pelo repatriamento. Perante os atos de xenofobia na África do Sul, Cressa Machel exorta os moçambicanos a manterem a calma. Teve lugar esta sexta-feira a gala da finalíssima do Incomaça Oampula, a parada de música ligeira promovida pelo emissor provincial da Rádio Moçambique em Nampula. O detalhe por Fidalgo Júnior. Boa noite.
5: A música Umalana, do rapper Raça Oculta, foi a mais votada na quinta edição do concurso musical denominado por Incomaça Oampula, promovido pelo emissor provincial de Nampula da Rádio Moçambique. A finalíssima decorreu esta sexta-feira na cidade de Nampula. A esta lista juntam-se a cantora Marisa Bragança, como a melhor voz do concurso. O prémio Revelação recaiu ao Mr. Malta, enquanto Doze Inocente e Romântico do Momento saíram com os prémios de melhor canção e prémio carreira. Fidalgo Júnior, em Nampula.
2: Na atualidade internacional, subiu para 12 o número de vítimas mortais no incêndio florestal de Almeria, na Espanha. Há ainda registro de feridos em número não especificado e ainda 23 desaparecidos. As autoridades espanholas prevêem que o número de mortos possa aumentar. O tempo. A cidade de Tete poderá registrar este sábado 31 graus centígrados de temperatura máxima, seguida por Nampula com 30. Quelimane 29, Beira, Inhambane e Pemba 28, Vilanculo 27, Chimoio e Xaxai 26, Maputo 25 e, por fim, Lixinga, com 22 graus centígrados de temperatura máxima. Apresentamos as notícias das 5 escutas próximas quando for 7 horas.

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2: As notícias por Ernesto Chauque. Bom dia.
3: Helena Pitório Ouvinte, bom dia ao Presidente da República e à Associação das Pequenas e Médias Empresas. Deram um novo passo no reforço da parceria entre o governo e o setor privado no encontro realizado esta sexta-feira em Maputo. Na ocasião foram apresentadas propostas de reformas destinadas a remover desafios que limitam o crescimento das micro, pequenas e médias empresas. O Presidente da Associação das Pequenas e Médias Empresas, Pedro Silva, disse na ocasião que as medidas a serem aperfeiçoadas por uma equipe técnica conjunta pretendem criar melhores condições para o desenvolvimento empresarial, geração de emprego e o fortalecimento da economia nacional.
4: A PME tinha um desafio de poder trazer medidas que possam impulsionar o crescimento das micro, pequenas e médias empresas de Moçambique e, como tal, viemos apresentar as mesmas. Esperamos agora, com uma equipa de trabalho, poder desenvolver as mesmas para poderem ser implementadas curto, médio prazo. São medidas que vão ter uma relevância enorme na facilitação de crescimento das micro, pequenas e médias empresas, na criação de emprego para os jovens.
3: Ainda esta sexta-feira, o chefe de Estado reuniu-se com a diretora regional da Cooperação Financeira Internacional para a África Austral, Cláudia Conceição, onde analisaram as medidas destinadas a fortalecer o setor privado e melhorar o ambiente de investimento em Moçambique. O Presidente da República quer ver reforçado o papel das confissões religiosas na promoção da ética, da moral e da coesão social em Moçambique. Daniel Chapo falava esta sexta-feira em Maputo na audiência que manteve com uma delegação da Igreja Assembleia de Deus Africana, que foi felicitá-lo pela sua eleição às presidenciais de 2024 e consequente investidura no cargo. O pastor e administrador nacional da Igreja Assembleia de Deus Africana, Luiz Domingos, disse que o encontro tinha por objetivo apresentar em nome do arcebispo Mateus Simão cumprimentos formais ao chefe do Estado. E o presidente da Frelimo e presidente da República, Daniel Chapo, visita hoje a sede nacional das organizações sociais do partido, nomeadamente Organização da Mulher Moçambicana e Organização da Juventude Moçambicana, no âmbito da monitoria e acompanhamento do funcionamento nos órgãos de base. A visita do presidente Chapo realça o papel vital que as organizações desempenham para a solidez, continuidade histórica e vitalidade política do partido. Ministro da Justiça, Assuntos Constitucionais e Religiosos denuncia a inoperância de algumas instituições de justiça no país e a resignação de uma franja da sociedade que deixou de exigir o cumprimento da lei. Mateus Sáez falava esta sexta-feira em Maputo no lançamento de duas coletâneas de legislação para a prevenção e combate à corrupção.
5: Existem instituições criadas por lei que ainda não funcionam em pleno e existem na sociedade um ceticismo e resignação que fazem com que os cidadãos deixem de acreditar que a lei se aplica a todos e o pior é que deixam de exigir que a mesma seja cumprida. Este diagnóstico não é confortável. O setor da justiça está a trabalhar para reverter o cenário que acabamos de anunciar.
3: Ministro da Justiça, Assuntos Constitucionais e Religiosos, Mateus Sáez. Mais de 60 moçambicanos vítimas de ataques xenófobos na África do Sul vão ser repatriados hoje. A operação é coordenada pelas autoridades moçambicanas. A alta comissária de Moçambique na África do Sul, Maria Gustava, confirma que o ambiente na região ainda não está estabilizado.
6: A situação continua tensa porque os grupos que estão por detrás das marchas anunciaram que todas as quintas-feiras, nos próximos 3 meses, vão continuar com as marchas e que neste momento passaram para uma nova fase, que é a Operação Ambani Acaia. E com isto significa que a situação ainda não está estabilizada.
3: Face à vaga de violência, a diplomata Maria Gustava renova o apelo para que os moçambicanos indocumentados regressem voluntariamente ao país de origem. Teve lugar esta sexta-feira a gala da finalíssima do ICOMA Sawampula, a parada de música ligeira promovida pelo emissor provincial da Rádio Moçambique em Nampula, Fidalgo Júnior.
0: A música Umualana, do rapper Raça Oculta, foi a mais votada na quinta edição do concurso musical denominado por ICOMA Sawampula, promovido pelo emissor provincial de Nampula da Rádio Moçambique. A finalíssima decorreu esta sexta-feira na cidade de Nampula. A esta lista juntam-se a cantora Marisa Bragança, como a melhor voz do concurso. O prêmio Revelação recaiu ao Mr. Malta, enquanto Doze Inocente e Romântico do Momento saíram com os prêmios de melhor canção e prêmio carreira. Fidalgo Júnior, em Nampula.
3: O tempo. A cidade de Tete poderá registrar este sábado 31 graus centígrados de temperatura máxima, seguida por Nampula com 30, Quelimane 29, Beira, Inhambane e Pemba 28, Vila Ankulu 27, Chimoi e Xaixai 26, Maputo 25 e, por fim, Lixinga com 22 graus centígrados de temperatura máxima. E foram as notícias das 7 horas. Próximas quando forem 9 horas.
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1: Agora o nome, que ele estava tão emocionado e namorou quase 7 anos, creio que foi 7 anos, não é? E ele deu tudo e prometeu à própria esposa, não é? Que faria o melhor e pediu perdão. Olha, vou dizer o seguinte, sobretudo para os nossos jovens, não é? Porque a educação da família parte dos próprios pais. Devem dar os valores morais, não é? Os princípios, vai à mesquita, vai à catequese, ou

0: a conduzir esta grandiosa rádio. Tão jovem que és, tens, eu digo, assino com a nota 1000. Felicidades para ti. Continua a ser sempre assim. Muito obrigado.
1: Muito obrigada, ouvinte Mohamed Rafik, que está a falar-nos da cidade de Maputo. Tal como disse, meu coração está cheio. E
0: muito obrigado.
1: Talvez poderia dizer, faltam assim algumas palavras, pegou-me de surpresa. Agradeço bastante. Muito obrigada mesmo.
0: Permita-me, quero dar um grande abraço aos nossos conselheiros, ao meu pai também, Dr. Albano Eliseu, e a todos eles, conselheiros. Felicidades e muito obrigado.
1: Muito obrigada novamente e fique bem.
0: Obrigado.
1: Tchauzinho e até uma próxima vez.
0: Obrigado, Helena.
1: Tá, obrigado. Tchauzinho.

São 7:38, ainda continuamos consigo, amigo ouvinte, pode fazer o mesmo, tal como o ouvinte Mohamed Rafik, que falou-nos da cidade de Maputo, pode também telefonar-nos. Queremos ouvir a sua opinião, qual é o seu comentário sobre este assunto, casamento, família, vida dois, os desafios e também os tempos atuais. Através do 21-31-55-55, ainda 82-34-92, 84-30 e 4-92. Temos em linha já Sérgio Rafael, fala-nos de Vilanculos.

8 horas e 58 minutos, começamos os trabalhos em português neste sábado, dia 11 de julho de 2026. Trabalhos que vão até próximo das 12. Vamos ter noticiário agora às 9. A seguir teremos o programa Linha Direta, que termina próximo das 11, para mais um noticiário em cadeia nacional e depois o desporto. A janela desportiva de Inhambane, em simultâneo com a antena do RM Desporto, a fechar a nossa presença em português para hoje. Voto sincero, estimado ouvinte, de que amanhã esteja a ser boa e, sobretudo, que a Rádio Moçambique esteja a chegar até si nas melhores condições de audição. Eu sou Jeremias Ngonhamo e lhe acompanho até próximo das 12 horas.

0: 9 horas no país.
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2: Muito bom dia, Presidente da República e a Associação de Pequenas e Médias Empresas deram um novo passo no reforço da parceria entre o governo e o setor privado num encontro realizado esta sexta-feira em Maputo. Na ocasião, foram apresentadas propostas de reformas destinadas a remover desafios que limitam o crescimento das micro, pequenas e médias empresas. O presidente da Associação das Pequenas e Médias Empresas, Pedro Silva, disse na ocasião que as medidas a serem aperfeiçoadas por uma equipe técnica conjunta pretendem criar melhores condições para o desenvolvimento empresarial, geração de emprego e fortalecimento da economia nacional.
3: A PME tinha um desafio de poder trazer medidas que possam impulsionar o crescimento das micro, pequenas e médias empresas de Moçambique. E, como tal, viemos apresentar as mesmas. Esperamos agora, com uma equipa de trabalho, poder desenvolver as mesmas para poderem ser implementadas curto, médio prazo. São medidas que vão ter uma relevância enorme na facilitação de crescimento das micro, pequenas e médias empresas, na criação de emprego para os jovens.
2: Ainda nesta sexta-feira, o chefe de Estado reuniu-se com a diretora regional da Corporação Financeira Internacional, IFC, para a África Austral, Cláudia Conceição, onde analisaram as medidas destinadas a fortalecer o setor privado e melhorar o ambiente de investimento em Moçambique. E o presidente da República, Daniel Chapo, quer ver reforçado o papel das confissões religiosas na promoção da ética, da moral e da coesão social em Moçambique. A Daniel Chapo falava esta sexta-feira em Maputo, na audiência que manteve com uma delegação da Igreja Assembleia de Deus Africana, que foi felicitá-lo pela sua eleição nas presidenciais de 2024 e consequente investidura no cargo. O pastor e administrador nacional da Igreja Assembleia de Deus Africana, Luiz Domingos, disse que o encontro tinha por objetivo apresentar em nome do arcebispo Mateus Simão cumprimentos formais ao chefe de Estado. E o presidente da Frelimo e presidente da República, Daniel Chapo, visita esta manhã a sede nacional das organizações sociais do partido, nomeadamente a Organização da Mulher Moçambicana e a Organização da Juventude Moçambicana, no âmbito da monitoria e acompanhamento do funcionamento dos órgãos de base. A visita do presidente Chapo realça o papel vital que as organizações desempenham para a solidez, continuidade histórica e vitalidade política do partido. O distrito de Gondola, em Manica, acolheu esta sexta-feira dois encontros de audição pública no âmbito do Diálogo Nacional Inclusivo, em que a população defendeu reformas em vários pontos de apreciação. Moisés Saela.
4: Os encontros que tiveram lugar na Vila Municipal de Gondola e no posto administrativo de Amatongas juntaram centenas de populares que deram suas opiniões sobre a necessidade de reformas e manutenção do atual modelo de funcionamento nos sistemas eleitoral e fiscal, gestão das forças de defesa e segurança, da exploração de recursos naturais, entre outros pontos. Este sábado, a equipa técnica do Diálogo Nacional Inclusivo em Manica vai orientar uma sessão de audição pública no posto administrativo de Inxope, ainda no distrito de Gondola. A partir da cidade de Chimoio, Moisés Saelo.
2: Ministro da Justiça, Assuntos Constitucionais e Religiosos denuncia a inoperância de algumas instituições de justiça no país e a resignação de uma franja da sociedade que deixou de exigir o cumprimento da lei. Mateus Saiz falava esta sexta-feira em Maputo no lançamento de duas coletâneas de legislação para a prevenção e combate à corrupção.
5: Existem instituições criadas por lei que ainda não funcionam em plena e existe na sociedade um ceticismo e resignação que fazem com que os cidadãos deixem de acreditar que a lei se aplica a todos e o pior é que deixam de exigir que a mesma seja cumprida. Este diagnóstico não é confortável. O setor da justiça está a trabalhar para reverter o cenário que acabamos de anunciar.
2: Ministro da Justiça, Assuntos Constitucionais e Religiosos, Mateus Sáez, mais de 60 moçambicanos vítimas de ataques xenófobos na África do Sul vão ser repatriados este sábado. A operação é coordenada pelas autoridades moçambicanas. A alta comissária de Moçambique na África do Sul, Maia Gustavo, confirmou que o ambiente na região ainda não está estabilizado. E na atualidade internacional, o presidente norte-americano Donald Trump reafirmou hoje que existem 1.000 mísseis armados preparados e apontados contra o Irã, caso o Irã tente assassiná-lo, após informações segundo as quais Israel teria alertado Washington para um plano nesse sentido. Trump afirmou que deu ordens ao exército para dizimar totalmente e destruir todas as regiões do Irã, caso as autoridades do país persa o assassinem ou tentem assassiná-lo, e disse que a ordem tem um período de validade de um ano, sujeito a prorrogações. Foram as notícias a esta hora e próximas quando forem 11 horas.

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1: São 9 horas e 6 minutos. Esta continua a ser a Rádio Moçambique a transmitir dos estúdios em Inhambane. Hoje é sábado. Dentro de instantes vamos trazer-lhe em cadeia nacional o programa Linha Direta.

0: Presidente Bondia, seja bem-vindo ao programa Linha Direta deste sábado, 11 de julho de 2026. Hoje, 11 de julho,
1: assinalamos o Dia da População, uma data instituída pelas Nações Unidas para refletir sobre quem somos, como crescemos e que futuro queremos construir. O último recenseamento geral da população e habitação do país foi realizado em 2017, indicava que éramos pouco mais de 30 milhões de habitantes. As províncias de Nampula e da Zambézia são as mais populosas do país. O país tem uma população bastante jovem, com cerca de 2/3 dos habitantes com menos de 20

0: temos na devida altura. Prefeito, temos dois painéis, um aqui nos estúdios da Rádio Moçambique, Nampula, e outro em Quilimane, na Zambésia. Aqui na cidade de Nampula, contamos com quatro convidados. Temos o representante da Direção Provincial da Saúde de Nampula, Joyce Xiu Eio, da Direção Provincial do Plano e Finanças de Nampula, Bento Namumo, do Instituto Nacional de Estatística, a Delegação de Nampula, temos a senhora Dulce Iquaria, temos o sociólogo e docente universitário Oscar Namuhalopa e o acadêmico e docente universitário François Diombe. Vamos à cidade de Quilimane, no emissor provincial da Zambésia, para confirmarmos a presença do nosso convidado. Bom dia, doutor professor, doutor Rui Sicola. Bom dia, professor doutor Rui Sicola.
1: Muito bom dia, muito bom dia. Eu vos ouço muito bem. É um prazer estar aqui e cumprimento também aos colegas que estão nesse painel.
0: Muito obrigado. Queremos agradecer a vossa disponibilidade para esta Linha Direita. Esta Linha Direita conta com a moderação de Albano Xavier e Jamal Afonso na assistência técnica. Confirmadas as presenças, vamos começar com o painel de Nampula. O pontapé de saída começa aqui, mesmo em Nampula. Se formos a fazer uma analogia do crescimento populacional, notamos que em 1997 eram 16 milhões de habitantes. Em 2007, subimos para 20,5 milhões e o último censo populacional e habitacional de 2017 indicava que somos cerca de 30 milhões de habitantes. O que nos remete a estes dados, sob o ponto de vista demográfico? Esta questão iria mesmo fazer a representante do Instituto Nacional de Estatística de Nampula.
2: Muito obrigada, bom dia. Chamo-me Dulce Quaria. Em relação a esta questão, dizer que nós sabemos que Nampula é a província mais populosa do país e isto deve-se a vários fatores. O fator demográfico está relacionado com a escolaridade, está relacionado com as condições de vida e entre outras. Sendo Nampula uma das províncias também com um índice de pobreza muito elevado, nos remete a alguma dificuldade de controle da natalidade. Temos uma natalidade muito elevada na província de Nampula, que nos submete a várias questões para melhorar ao longo deste processo. Obrigado.
0: Podemos dizer que Moçambique está a registrar um crescimento lento, normal ou rápido? E quais os fatores determinantes? Senhor Bento Namumo.
3: Não, acho que primeiro quero agradecer à Rádio Moçambique pelo espaço que nos cede para falarmos sobre a população. No caso de Nampula, o crescimento acho que é rápido. E a colega aqui fez menção de alguns fatores que têm a ver com nível de escolaridade, sobretudo a parte da mulher. As condições de vida são as que afetam. E isto nos traz consequências nos serviços básicos de saúde, mesmo da educação, porque em algum momento não conseguimos controlar. Daí que grande responsabilidade, não só do governo, mas também de nós como pais. Obrigado.
0: Muito bem, o que é que os académicos olham para esta questão?
4: Bom, meu nome é Oscar Namuhalopa. Entretanto, levando primeiro em consideração que trata-se o Dia Mundial da População, e eu julgo pertinente, igual à dúvida que eu tive, creio que tantos outros têm, porque 11 é, portanto, de julho, Dia Mundial da População. Portanto, foi no pretérito ano de 1987, portanto, o mundo registrou uma explosão de 5 milhões de habitantes. E dois anos depois, em 1989, portanto, as Nações Unidas instituiu este hipotético dia desta explosão, portanto, como o Dia Mundial da População. Entretanto, é real que o rápido crescimento da população, que é inegável, da população moçambicana, assim como a população mundial, preocupa e, sobretudo, pressiona, portanto, a economia e o produto interno bruto dos países. Mas nós temos que ter em conta também que há duas leituras que se pode fazer do crescimento da população. Por um lado, é tudo o que nós sabemos, que o crescimento da população, portanto, pressiona os serviços básicos do Estado, a saúde, a educação e tantos outros. E, portanto,

0: frente à fragilidade, portanto, econômicas e à capacidade de pagamento dos nossos estados, e registramos um déficit ou então um crescimento da pobreza. Mas não podemos também levar em conta apenas isto, é que também o aumento da população, para o ponto de vista econômico, é importante, pois que, portanto, a população implica aumentar as necessidades de consumo. E isto implica mais necessidades do ponto de vista positivo, não é? E implica também a ampliação do mercado e, portanto, a competitividade no mercado de produção. Este é o ponto positivo, de certa forma. Mas isto não é linear, depende do contexto de vários países. Mas também eu começaria a dizer que não só devemos atirar culpa, portanto, ao aumento da população como sendo o grande problema da pobreza, mas nós temos que ter em conta, em princípio, que é a pobreza que causa, sobretudo, portanto, altos índices da população. Por que isto? Porque uma população não alfabetizada, que nós sabemos muito bem que o alfabetismo, o analfabetismo no mais, tem nada a ver com aspectos econômicos, esta população é vulnerável a não compreender as reais necessidades de retenção das altas taxas de natalidade. Portanto, e se nós tivermos uma população minimamente emancipada, ela poderá compreender quais serão as razões para aderir aos serviços de retenção da natalidade. E, por outro lado, nem necessitamos até, inclusive, de fazer esforço com as tantas campanhas para a retenção dessa taxa de analfabetismo, pois se nós tivermos uma população mediamente formada e, portanto, numa classe baixa média do ponto de vista econômico, portanto, com a pressão do mercado capitalista, eles próprios poderão reter os índices de natalidade. Pois, se nós tivermos tantas mulheres a trabalharem, portanto, pouco tempo terão de prestar aos seus filhos, mas muito tempo também terão de prestar às suas obrigações. Então, isto lhes levará a replanejar como poder fazer para, portanto, a sua carreira profissional e, do outro lado, gerir assuntos domésticos.
1: Muito obrigado. Vamos à Zambésia, na cidade de Quilmana, ao encontro do professor Dr. Rui Scola. Dr. Scola, qual é o seu pensamento com relação a esta efeméride?
2: Mais uma vez, muito bom dia, obrigado. Eu penso que tudo foi dito por outros colegas. Na verdade, a Moçambique registra altas taxas de natalidade. São 37 nascimentos entre 1000 habitantes por ano. Isso é muito. Mas também importa frisar um dado que foi levantado aí, que tem a ver com quando foi decretado então a questão do Dia da População. Em 1989, Moçambique já em 2000 tinha um registro de 43% de taxa de natalidade. Mas isso foi reduzindo. 2010 desceu um dígito para 42%, 2020 para 38%, 2024 estamos em 37%, o dado mais atualizado, devemos estar um pouco mais baixo. Mas a verdade é que as mulheres continuam a nascer muito e isso deve-se a tudo que já foi explicado, são as más condições dos serviços básicos.
1: Muito obrigado. Voltamos a Nampula. A senhora Joyce Chueyo, qual é a posição da Direção Provincial de Saúde?
3: A posição da Direção Provincial de Saúde, nós como setor saúde, nós estamos a trabalhar engajados para ver a natalidade, mas o alfabetismo, não só o setor saúde que deve trabalhar, conta a educação para o alfabetismo. Nós como setor saúde temos políticas que nós trabalhamos nas escolas, na população, mas só o nós, como setor saúde, trabalhando nesses setores, isto envolve que as pessoas sejam formadas, tenham um poder de decisão. Nas zonas rurais, as mulheres não têm seu poder, não têm poder de decisão. Essa informação não só tem que aparecer para as mulheres, para os homens também, porque quem gera o filho não é só mulher, é a responsabilidade dos dois. Então, essa situação é dos dois. Esta violência tem que chegar até nas zonas recônditas. Nós podemos trabalhar, sim, ao nível das zonas urbanas. Aquelas mulheres têm um pouco de informação, os homens também. E nas zonas rurais, nós, como a província, o que estamos a fazer? Esse é setor de nós todos. Educação, saúde, assim como agricultura, temos que trabalhar. Nós estamos a ver, se nós tivermos natalidade elevada, todos os serviços não terão impacto. Será muita produtividade, falta de emprego, teremos que aumentar mais escolas, mais hospitais, porque a taxa de natalidade subiu. Então, isto tem que ser discutido em vários setores, principalmente a educação. A educação tem que chegar para todos. Construir escolas nas zonas recônditas, que estas mulheres tenham informação. Porque a própria gravidez começa onde? Começa na escola. E se a escola tiver alguém lá para difundir a mensagem para essas adolescentes não saírem grávidas na escola, podemos melhorar a taxa de natalidade.
1: Muito obrigado. Onde está a haver maior crescimento populacional? Na zona rural ou urbana? A senhora Dulce Correia.
4: Lógico que mesmo por causa da taxa de analfabetismo que é elevada na zona rural, verifica-se maior crescimento populacional na zona rural, em todo o país e também na província de Nampula, que é a maior província do país.
1: E quais são os fatores?
4: Bom, os fatores foram aqui mencionados tantos. Falamos do desenvolvimento socioeconômico, falamos do analfabetismo, falamos das condições de vida, falamos do empoderamento da mulher, entre outros. São vários fatores que estão associados a isso. Porque é importante saber que todas estas áreas estão relacionadas, estão correlacionadas. Então, quando o nível de analfabetismo é alto, a probabilidade de ter uma taxa muito elevada de natalidade é maior. É mesmo por conta disso que verificamos mais nas zonas rurais em relação às zonas urbanas.
1: As províncias de Nampula e Zambézia são as mais populosas do país. Juntas, elas concentram aproximadamente 40% de toda a população do país. Que fatores determinantes e que explicação?
0: Estas, na verdade, são duas províncias mais populosas do país, estrategicamente. E se olharmos também pelo seu contexto histórico, elas desde os tempos passados, no tempo colonial, tiveram uma atenção particular do Estado colonial, e, portanto, serviram de celeiros do país, e para aqui, portanto, migraram muitas pessoas e pelas suas condições naturais da agricultura e outros serviços que prestavam durante o tempo. Sabemos muito bem que, por exemplo, a Zambézia, até a data da independência, portanto, contribuía para o produto interno bruto com cerca de 35%, o que quer dizer tinha indústrias suficientes para atrair muita força de trabalho para aquela região e, obviamente, e, portanto, isto com o tempo foi refletindo no aumento gradual da população, tanto quanto a província de Nampula. Nós temos suas situações históricas, não é? No caso do distrito de Nacavala, que de certa forma foi um lugar de refúgio daquela gente escravizada e depois virou um distrito de referência ao nível da província de Nampula. Então, portanto, muita gente que fugia, ou portanto também por causa da sua situação costeira, alguma gente que não conseguia atravessar ou se escapulia, portanto, por aqui fixava as suas moradias e iam, portanto, desenvolvendo as suas vidas. Portanto, são, entretanto, fatores sociais e fatores naturais que atraem muita população para questões de trabalho e da prática da agricultura.
1: Docente universitário François Diomba, qual é o seu pensamento com relação a esta questão?
5: Muito bom dia a todos. O meu pensamento é que, quando nós estamos a falar da taxa da natalidade, embora nós já falamos da situação da educação, da saúde, da pobreza, é melhor dizer que os fatores, eu tenho colocado também o fator governamental, significa que o governo também tem que levar o papel dele, porque, vejamos, há sítios onde o governo decide a taxa de natalidade. Diz, por exemplo, que não podemos aumentar, nenhuma família pode ter mais de 3 filhos. Isso é importante, porque da maneira que estamos aí, embora temos a pobreza no sítio onde estamos, mas a pobreza também aumenta. Aumenta porque temos muitas crianças. Essas crianças precisam de ir estudar. Então, deve haver muitas escolas. E se nós não temos escolas, essas crianças não vão estudar. E quando não estudamos, não haverá desenvolvimento no país. Então, eu acho que devemos definir políticas bem claras e que possa alinhar as coisas para evitarmos que essa taxa aumente. Porque eu estive a ouvir a minha colega que está ao meu lado direito a dizer que está a aumentar, e se nós fizermos uma projeção, daqui 30 anos, 50 anos, não sei que taxa de natalidade que teremos no país e principalmente nessas duas províncias, sem esquecer a migração, que está a aumentar. Então, isso pode nos trazer problema. Mais ou menos essa é a minha opinião. Obrigado.
1: Muito obrigado. Voltamos à Zambésia. Como vocês avaliam a relação entre natalidade, serviços básicos e oportunidades para os jovens? Doutor.
2: Oi, eu vou começar por, contradizer um pouco essa última fala. A taxa de natalidade em Moçambique não está a aumentar. Ela é alta, isso sim, não está a aumentar. Temos que ter atenção a isso. Por quê? Porque Moçambique está a reduzir de forma significativa a taxa de mortalidade. E a taxa de natalidade vai acompanhando, mas de forma lenta. Nós já somos muitos, isso já está claro. Não vamos diminuir, só se haver uma bomba atômica, mas nós sempre vamos continuar a crescer, porque já somos muitos. Em relação à questão que me fez, a avaliação, e não precisa ser muito contextualizada e discutida, é tudo em relação ao provimento de serviços básicos. Eu vou deixar uma explicação muito simples. Tem uma coisa que se chama dividendo demográfico. E nós, como Moçambique, isso é um potencial. Somos muitos, sim. Só precisamos é que esses muitos tenham emprego. Tem que ter emprego para sustentar esses muitos filhos. Um exemplo muito simples que eu vou deixar ficar. Imagine uma família que tenha 10 membros. 2 dos membros são maiores de idade. Eles têm que trabalhar para alimentar 8 membros da família. E que esses 8 membros da família ainda não foram providos dos serviços básicos, para que cresçam em condições, para que tenham trabalho, porque, a posterior, se esses membros crescem, essa família de 10, por exemplo, anos depois, passa a ter 7 indivíduos em idade de trabalhar. Trabalhando esses 7 indivíduos, vão alimentar apenas 3 indivíduos. Simples como isso. É uma relação muito simples de se fazer. Então, o que deve ser feito, essa articulação, é olhar como é que nós começamos a assumir os indivíduos moçambicanos desde a primeira idade. Aí, as famílias, por si só, deixarão de fazer muitos filhos, porque já terão certeza de que esses filhos irão crescer em condições, não nos esquecendo que nos dita em África que ter muitos filhos é riqueza. Volto para a ideia que se falava sobre por que Zambésia ter muita população. Está claro, era mão de obra, tinha indústrias, tinha a agricultura, vamos lá, a Madale, tinha a Pedico, tínhamos a Burrora, então tinha emprego. Esse emprego pedia mão de obra. E as pessoas pensavam, achavam que estavam em condições de criar e alimentar os seus filhos. Simples.
1: Muito obrigado, Dr. Rui Scola. Voltamos a Nampula. Por setor de saúde, a senhora Joyce Chueio, o que significa este crescimento populacional sob o ponto de vista da natalidade?
3: Este crescimento populacional significa, nós estávamos aqui a dizer, a saúde tem suas políticas para controle da natalidade, mas essas políticas só estão aqui na zona urbana. Lá chegam, mas com um difícil acesso, porque aquelas pessoas que estão lá nas zonas rurais têm pouco eles sabem destas coisas, porque eles têm um índice, são alfabetos. Muitas pessoas não estudaram. Então, se a educação, a escola, a alfabetização chegar até nas zonas recônditas, aquelas senhoras saberem como, quando e quantos filhos têm que ter, isto estaremos a diminuir a nossa natalidade. Então, se nós estamos aqui, falamos, queremos diminuir a natalidade, as pessoas não sabem. Para nossos pais lá no campo, ter filho é riqueza. É riqueza. Uma mulher que não produz lá, que não procria, não serve para a comunidade. Então, porque eles não sabem que tendo muitos filhos vai trazer a pobreza, vai trazer a desgraça, porque o Estado não vai conseguir construir mais escolas, pôr mais hospitais, porque eles não têm noção disso. Se eles tivessem as escolas lá, eles estudarem, chegaram às escolas até lá, pelo menos eles podiam saber. E as políticas de saúde iam chegar também até lá essas pessoas, porque não vale a pena você dizer, a pessoa que já diz, é ter muitos filhos, tenho que ter muitos filhos, porque que tenho? Ele não sabe. Então, se a educação vem para apoiar a saúde, nós podemos melhorar a taxa de natalidade, porque só com as políticas de saúde, eu acho que não vamos conseguir.
1: Sociólogo Oscar Namuholopa, qual é a sua opinião?
0: Bom, nós precisamos assumir e tomarmos a consciência do que realmente está a acontecer por detrás dos números da nossa população. Temos lá o analfabetismo, temos lá sobretudo a pobreza. Nós temos que apostar em políticas públicas que possam retirar a nossa população da atual situação do analfabetismo do país, sobretudo muito prevalecente nas mulheres, e ainda mais quando se fala de zonas rurais, onde estes números populacionais são bastante assustadores. Nós precisamos de pensar em políticas públicas inclusivas e, portanto, precisamos pensar também numa justiça social, porque o que se assiste, se calhar, é uma distribuição, portanto, não equitativa do pouco que nós temos. É preciso que este pouco que nós temos, portanto, seja distribuído para todos. Aquelas comunidades recônditas também contribuem para este país. Nós precisamos levar melhores escolas, precisamos levar melhores hospitais já eles. Se eles tiverem melhores escolas, as populações, portanto, tiverem o seu nível de analfabetismo relativamente erradicado, poderão compreender, portanto, quais são as condições de que possam, que as vantagens, na verdade, de ter um menor número de filhos, que inclusive contribui para a saúde da própria mãe, poderão entender isto. E também é preciso ocupar os jovens com o emprego, portanto, formar, empregar, e se eles tiverem alguma atividade, portanto, poderão dedicar-se às suas atividades e poderão compreender, portanto, poderão certamente adiar por algumas vezes a procriação, e desta forma estaremos, portanto, a responder às expectativas de redução das taxas de analfabetismo. O que eu defendo é que não podemos, portanto, forçar essa paragem do crescimento da taxa de analfabetismo. Não vamos ter sucessos, mas simplesmente investindo em políticas públicas acertadas, isto é possível. Se nós, portanto, já disse aqui a nossa colega do painel, que se esta população, portanto, tiver uma consciência por meio da educação, poderá compreender e, de certa forma, adiar as suas procriações. E muito mais em particular, estas políticas de emancipação da mulher, essas mensagens não passem só simplesmente às mulheres, é preciso que abranjam aos homens sobretudo, porque as mulheres podem ser emancipadas de todas as formas, mas quando chegam em casa encontrando um marido não emancipado, enfrentam resistências. E nós sabemos que de todas as maneiras e de todas as épocas, as ideias dominantes são ideias das classes dominantes. E neste caso, nós sabemos que nos nossos meios domésticos, os que dominam são os homens, portanto, as mulheres sempre, cada vez mais, estarão vencidas e acabarão cedendo, e por conseguinte, continuaremos assistindo altos índices de natalidade. Entretanto, nós precisamos de investir, portanto, numa emancipação destas políticas emancipatórias, não só para as mulheres, mas para tudo. Eu diria emanciparmos a humanidade.
1: Mas, de uma forma geral, da sua óptica, o que é que deve estar a falhar, de concreto?
0: Políticas públicas.
1: Muito obrigado. Vou passar a palavra ao Sr. Bento Namumo, ele que é o representante de Plano e Finanças. Qual é o seu pensamento?
6: Primeiro, quero concordar com tudo que foi dito. Mas, quando falamos que a responsabilidade da educação é do Estado, eu creio para mim que há alguma interrogação. Sim, concordo, sim. Mas eu acho que, para a redução do estado de nascimento, a redução da pobreza, a primeira responsabilidade é nossa, nas famílias. A família, o pai, a mãe, tem de saber por que deu para gritar tantos filhos. Tendo a capacidade de levar à escola, dar material. Porque há comunidades que há escolas, mas as crianças não vão para lá. Porque os pais não levam as crianças para lá. Os pais levam as crianças para a pesca, para a agricultura. Então, o responsável número um na educação das crianças é o pai, é a educação. Esta educação começa nos pais, a aconselhar as crianças, mobilizar as crianças. Então, enquanto ficarmos conscientes, a coisa vai continuar. Mais ou menos isso.
1: Muito obrigado. Eu iria passar a palavra ao doutor universitário, ao docente universitário Francisco de Onde. Qual é a sua visão?
5: François. Muito obrigado. É verdade que tudo deve iniciar na família. É verdade também que devemos ver essa situação da taxa de natalidade. Mas é algo que devemos fazer muito cuidado. Neste momento, não podemos parar de uma maneira brusca essa taxa de natalidade. Porque um país, quando nós temos a taxa de natalidade, um país tem uma taxa de natalidade aumentada, e durante um certo período determinado, e se a escola e a educação estiver bem, com bases bem fortes, esse país está mesmo abençoado, porque não podemos esquecer que a juventude é uma força, do ponto de vista socioeconômico. Então, significa que quando estamos a dizer que a taxa está alta, devemos ver a taxa de fecundidade deste povo. Porque, em princípio, uma mulher, no período que ele tem que as senhoras da saúde falam de MIF, mulher na idade fértil, neste período, uma mulher normalmente deve ter 2.1 criança neste período. Mas quando nós ultrapassamos, é quando nós aumentamos esse número de taxa de bruta de natalidade. Agora, quando temos esses números que estão aumentados e guardamos num período determinado e prolongado, é que temos boas escolas, temos aquilo que o representante das finanças estava a dizer, os pais também ter consciência que tenho algo a dar às minhas crianças, nas boas escolas, comida e a saúde. Neste momento, o nosso país, a nossa província, vai beneficiar. Em que vai beneficiar? Vamos ter uma população jovem, que é diferente de outros países, onde temos uma população velha que já não consegue, a situação socioeconômica fica muito, muito baixa, e começamos a procurar crianças de outro sítio para trazer, ou a população de outro sítio para aqueles países. Então, para mim, para além da família, devemos ter políticas bem definidas, concretas, estratégias bem traçadas, para que não possamos reduzir drasticamente esta taxa de natalidade, mas manter. E é verdade, o pai vai fazer tudo para colocar a criança na escola, mas se temos uma escola com uma sala da primeira classe, por exemplo, que tem que levar 15 pessoas, mas os jovens que estão naquele sítio são 30, são 20, são 50. Não é possível colocarmos todas essas crianças ali. Não é a família que vai fazer essas escolas. Então, o Estado deve construir as escolas, e nós, como famílias, devemos já mandar crianças nas escolas. Muito obrigado.
1: Muito obrigado. Sim, sim.
4: Bom, eu quero contribuir também nesta parte. O Dr. François esteve a dizer que o ideal seria uma mulher na idade fértil ter 2.1, se a memória não me trai, filhos. E dizer que, de facto, seria o ideal, mas com as atividades conjugadas. Ora, vejamos. No inquérito demográfico de saúde feito em 2011, em Moçambique, cada mulher estava com 6.6 filhos. De seguida, fez-se o inquérito demográfico de saúde em 2023, que cada mulher está com 5.8 filhos em Moçambique. Dizer que ainda estamos mesmo com taxas muito altas. Existem várias atividades que devem ser feitas. E há, sim, um ligeiro decréscimo, porque saímos de 6.6 para 5.8, mas há necessidade de trabalhar ainda mais em outras áreas. Dizia ao meu colega aqui ao lado que também tem a parte dos pais que devem enviar as crianças à escola, mas o Dr. François dizia as escolas também andam superlotadas. Quer dizer que existe um esforço que deve ser feito a todos os níveis para que isto possa se controlar, pelo menos até aos anos 2040, como o plano atual vem. Mas que há necessidade, sim, de tentarmos correr atrás deste prejuízo para que sintamos alguma melhoria ao longo do processo.
1: Muito obrigado. Como analisam as taxas de natalidade e a fecundidade em Moçambique? São baixas ou altas? E que implicações, na vossa opinião, está a ter impacto direto nos habitantes que o país tem? Voltamos a Zambésia ao encontro do professor Dr. Rui Scola.
2: Oi, eu vou começar por essa última fala, e estou bastante feliz por a minha colega, inclusive por ser da saúde, reconhecer o esforço que deve ser feito. Eu iria fazer uma pergunta direta para ela: se reconhece que a saúde, educação e emprego devem juntos criar sinergias, o que é que está a falhar? Por que que não fazem? Ela está nesse momento numa posição de decisão como mulher. Por que que não faz então esse casamento? Se isso já está claro, que há uma necessidade de se articular esses serviços. E aí, assim como Moçambique, pode desenvolver articulando os serviços e não fazendo as coisas de forma isolada. Relativamente à questão que fez, como eu já disse, as taxas de natalidade não estão a aumentar. Há muito esforço do governo moçambicano, é preciso reconhecer, estão a ser criadas estratégias na educação, na saúde, mas elas não estão a ser, vamos lá, eficazes. Eficazes no sentido de como elas estão a ser implementadas. A Direção de Saúde deve articular com a Direção de Educação para a política pública e não cada uma fazê-la de forma isolada. O François falou, e muito bem, sobre a questão da escolaridade. Não vais mandar uma criança no campo, sendo mulher, com um uniforme, blusa, saia ou sapato roto, para ir ter aulas com uma professora que está com uma calça, blusa e cabelos. Isso não casa. A criança tem que ir para a escola e sentir-se na escola. Essa criança vai crescer, vai estudar, vai controlar, como é que eu digo, vai controlar o, meu Deus, a sua prole, que é o número de filhos que uma mulher pode ter em toda a sua vida reprodutiva, e vai se desenvolver. Mas se ela não tiver essas condições que devem ser criadas por aqueles que são dependentes, aliás, dependidos, nós, a faixa etária dos 15 aos 59 anos de idade, essas crianças não vão crescer. Ou seja, o que devemos fazer é criar potencial para que as pessoas que nascem em Moçambique tenham em condições de chegar com vida à idade ativa e encontrar condições para prolongar a sua vida.
1: Muito obrigado. Volto a Nampula. Dr. Oscar Namuhalopa.
0: Sim, sim. É, de fato, o rápido crescimento da população vai ter algumas implicações. A alta taxa de natalidade. Estima-se que na nossa República, portanto, cerca de 55% ou 54%, se não estou em erro, por cento, da população seja dos seus 0 a 19 anos, e desta população, portanto, nós temos uma cerca de 78% de dependência. Quer dizer, nós temos um punhado de pessoas que trabalha para alimentar um tanto de gente. Então, isto acaba coincidindo com aquilo que nós chamaríamos de insustentabilidade. Por isso, nós estávamos a dizer que temos que apostar em políticas públicas para todo aquele indivíduo com idade ativa possa ter alguma atividade economicamente rentável e possa contribuir para o aparelho do Estado. Portanto, assim nós poderíamos ter portanto, um equilíbrio entre o crescimento da população e a estabilidade do produto bruto interno, ou produto interno bruto. Portanto, e não poderíamos forçar o orçamento do Estado para simplesmente os serviços públicos que mal chega para sustentar, tendo em conta a vasta taxa de natalidade que nós temos ao nível do nosso país.
1: Dr. François Diombe.
5: A taxa de natalidade, bom, não sei o que, a representante da saúde poderá nos dizer, mas se nós repararmos, aqui em Nampula está a acontecer praticamente 20 mil crianças por
3: 24 mil.
5: 24 por mês, não é?
3: Sim.
5: E vocês estão a ver que é. São muito. E isso significa que a situação deve ser controlada. Eu sei que o Ministério da Saúde a Direção Provincial de Saúde tem estratégia, que são, vocês usam planeamento familiar e educação. Provavelmente, eu penso que a educação para a saúde é possível que devemos melhorar este aspecto. Este aspecto. Porque o professor do outro lado, a Zambeja, estava a falar de deve haver sinergia dos serviços para que tudo possa melhorar. Eu digo também que, para além de esperarmos que haja só o governo, mas devemos também educar. Eu falo sempre de educação para a saúde. Significa o que para mim? Para além de educarmos o próprio profissional de saúde, mas devemos ir até a comunidade. Porque é uma situação também sociocultural. Porque se eu entrar numa... do ponto de vista sociológico, temos um sociólogo que está aqui, sabe muito bem que no nosso meio, quem manda é o pai. Eu vejo mesmo nos hospitais como as mulheres sofrem. Para ir ao hospital, precisa que o marido possa dar a última decisão. O marido não está, a mulher não vai ao hospital. O marido não está, a mulher não pode fazer nenhum método de planeamento familiar. Então, isso, devemos fazer um trabalho muito profundo. Muito profundo mesmo. E eu continuo a dizer, não podemos só falar daquela população que está lá. Mas, pelo contrário, devemos falar também do próprio profissional de saúde. Deve ser orientado de como educar essa população. É muito importante que nós possamos colocar isso na mente, porque se nós não educarmos a nossa população, então nada irá à frente. É verdade que nós, a formação formal, pode haver por aí alguns problemas, mas podemos usar a educação informal. Então vamos na população, vamos fazer mensagens em língua. Não podemos colocar só em português. Não podemos passar na rádio, na televisão, falar só em português. Vamos ir lá na população e falarmos em língua. Colocamos cartazes em língua e usamos os líderes. E não esquecer que a nossa população ainda é ligada a... Não sei como o sociólogo pode nos dizer como se chama. Nós somos ainda ligados à comunidade. Desculpa?
7: Sim, a liderança comunitária.
5: A liderança comunitária. Então, devemos falar com os líderes da comunitária, que podem nos ser muito útil para mantermos esse cenário que queremos. Porque se dependermos, vamos aqui falar que o governo tem que fazer coisa X. Não sei, a saúde tem que fazer coisa X. A educação tem que fazer coisa X. Mas esquecemos lá na base, então não estaremos a fazer algo para melhorarmos a situação. Muito obrigado.
1: Muito obrigado, senhora Joyce Chueio. O que precisa mudar?
3: O que nós precisamos mudar, e como estava dizendo, a saúde já tem as suas políticas, que são políticas de saúde reprodutiva. Aqui na zona urbana, as políticas de saúde reprodutiva estão nas unidades sanitárias, nas escolas, temos as escolas, nós temos os cantinhos das escolas onde os adolescentes vão saber sobre a sua saúde reprodutiva. Agora a questão é aqui na zona urbana. Para a zona rural, onde tem aquela mãe analfabeta, nós estamos a dizer que o pai também tem que fazer parte de levar sua criança à escola. Mas se esse pai também é analfabeto, não estudou, ele não sabe qual é a vantagem de levar sua filha para a escola. Ele, para ele, é só produzir para ter mais crianças, para levar a machamba, para levar aonde. Alfabetismo também para adultos tem que chegar na comunidade. E nós, como saúde, educação, também temos que ir até lá nas zonas recônditas, como o Dr. François estava aqui a dizer. Tem que espalhar essa amizade, não deve ser só para zonas urbanas, tem que também ser lá. Porque esta natalidade que nós estamos a dizer que Nampula está a subir, não é só da zona urbana, mas também é da zona rural. Então, fazemos mais para as zonas urbanas, estamos a deixar menos para as zonas rurais. Então, nós também temos que sair, ir encontrar aquela população que está lá na zona, nas zonas urbanas. E nós temos que trabalhar em conjunto, como estava a dizer o colega painelista da Zambésia, que o que está a faltar, que a saúde e a educação unem esses esforços para chegar até nessas zonas recônditas. Aqui na zona urbana nós estamos a trabalhar. Tem a geração BIS, que também faz a educação, a política de educação sexual, estão nas escolas, tem cantinhos nas escolas, os adolescentes vão lá, vão ter uma informação. Mas aquele adolescente que está na zona rural, nem um pouco de informação não tem. Esse adolescente que aos 15 anos, aos 10, aos 12... está grávida, até aos 35 anos ou 30 anos já tem 10 filhos, já tem outros 8 filhos, porque a informação ainda não está lá. Então precisamos trabalhar até nas zonas rurais.
1: Muito obrigado. Estamos com 9 horas e 57 minutos. Estamos no espaço Programa Linha Direta deste sábado, 11 de julho de 2026, onde estamos a analisar a situação da natalidade versus políticas e desenvolvimento do país, com enfoque nas províncias de Nampula e Zambésia, no âmbito do 11 de julho, Dia Mundial da População, que hoje se celebra. Vamos estabelecer o contacto com os nossos colegas da Antena Nacional para, portanto, atualizar o sinal horário das 10 horas. Depois voltamos para este nosso debate em torno do 11 de julho, Dia Mundial da População, como disse, que hoje se celebra.

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0: 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E voltamos para a transmissão do Linha Direta. 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
1: Bom dia, estamos lá na Linha Direta deste sábado, 11 de julho de 2026, onde estamos a analisar a situação da natalidade versus políticas e desenvolvimento do país, com enfoque nas províncias de Nampula e Zambésia, no âmbito do 11 de julho, Dia Mundial da População, que hoje se celebra. Voltamos aqui nos estúdios com os nossos convidados. Voltamos à Zambésia. Da vossa área de atuação aí na Zambésia, qual é o principal impacto do crescimento populacional que vocês veem no dia a dia e o que precisa mudar? Doutor François, dizia assim, Rui Escola. Voltamos à Zambésia? Voltamos à Zambésia?
2: Sim, eu dizia, voltamos. Na verdade, o crescimento populacional é visível, mesmo em termos de, vamos lá, o parque automobilista, ciclistas, infraestruturas, ou seja, só usando o exemplo da cidade de Quilomana, ela já está congestionada. Então, isso vai criar impactos muito grandes, pressionando a questão da educação. Algumas crianças ficam fora da escolaridade por falta de vagas, falta de emprego, isso é visível, muita gente desempregada, cria também marginalidade, e é visível, temos bairros claramente que isso se nota, sem aqui frisar. Prostituição, agora é a luz do dia. Então, tudo isso são claramente impactos deste crescimento populacional. Mas, como eu disse, não devemos culpá-lo à natalidade, porque a natalidade ela existe, é natural, nós apenas temos que criar políticas públicas para o controle dessa natalidade.
1: Voltamos a Nampula. Senhor Bento Namum, qual é a sua visão?
3: Eu fiz acompanhamento com os colegas que há várias políticas para a nossa população, para a redução da taxa de natalidade. Entretanto, gostaria de saber se algum inquérito tem se feito para sabermos o que está a acontecer. Será que essas políticas estão a dar efeito ou não? Será na zona rural, na zona urbana, então precisamos de monitorar para encontrar mais soluções. Porque não basta sempre ter políticas, sem a gente fazer o acompanhamento, se estão a dar efeito ou não. Essa é a minha questão. Se a saúde faz inquérito de acompanhamento das políticas e que efeitos estão a dar. Se não, faremos todo o tempo políticas enquanto não produzem nada.
1: Muito obrigado. Esta questão mesmo é direcionada à senhora Joyce Schoeu.
4: Bem, eu queria dizer, sim, a saúde tem políticas. Essas políticas são políticas de saúde reprodutiva e UPF. E este tem acontecido nas unidades sanitárias e tem se feito brigadas móveis nas comunidades. E quanto ao controle, nós temos sim feito controle para ver se estão a surgir efeitos, sim. Estão. Por isso nós estávamos a dizer, estamos a diminuir, diminui um pouco a taxa de natalidade, mas não muito. É um longo prazo, não é uma coisa que vai acontecer daqui. Mas, comparando com o último inquérito que se fez, está-se a diminuir. Estava aqui a dizer ao colega da estatística que a taxa de natalidade diminuiu de 6,6 para 5,8. É ao longo prazo. Nós trabalhamos nas escolas. Nós trabalhamos com os professores. que estão lá. Temos cantinhos lá, porque o adolescente está na escola. Às vezes fica grávida na escola. Então, nós trabalhamos com estes professores para criarem cantinhos e conversarem com as crianças, para adiarem gravidez para mais tarde. Nas unidades sanitárias, nós oferecemos planeamento familiar gratuito em todas as unidades sanitárias. Isto queremos prevenir a gravidez no adolescente. Então, nós trabalhamos com essas todas as componentes, trabalhamos nas rádios comunitárias também, divulgam mensagens. E estas mensagens chegam às zonas rurais, mas de uma forma deficiente. Aquele que não tem rádio não vai ouvir. E tem nossos ativistas que fazem palestra nos APs, na comunidade. E nós ainda é um trabalho grande para reduzir esta taxa de natalidade, que já sabemos que uma mulher, eles têm que procriar. Mas as nossas políticas não é para proibir que a mulher não faça filho, não. É para ela saber quantos filhos tem que ter e quando deve ter esses filhos. Então, são essas nossas políticas que nós temos como saúde.
1: Muito obrigado. Os desafios da natalidade são mais preocupantes. Além da alta taxa da fecundidade, temos, principalmente na zona rural, menores a fazer filhos e a média é de 5 filhos por mulher. Senhora Dulce Quaria, qual é o comentário que gostava de fazer?
5: Bom, de fato, temos verificado isso com muita preocupação. Nós associamos muito a natalidade com a educação. De fato, são variáveis que estão altamente ligadas. Nós dissemos há bem pouco tempo que a província da Zambézia e a província de Nampula estão com alta taxa de natalidade. E juntamos isto, ou associamos, que dissemos anteriormente, que um dos fatores é a educação. Dizer que, além da alta taxa de natalidade, estas províncias também estão com alta taxa de analfabetismo. Nós temos a província de Nampula, que no último inquérito ao orçamento familiar mostrou que está com 51,8% de analfabetismo, e a província da Zambézia está com 46,2% de analfabetismo. Este inquérito foi feito em 2022. Indo para a questão do analfabetismo versus sexo, para a província de Nampula especificamente, conseguimos ver que desta percentagem, 37,5% de homens estão com a taxa de analfabetismo, e para as mulheres a taxa é muito elevada, que é 65,4% de analfabetismo. Isto influencia grandemente na taxa de natalidade. De fato, eu sinto que a maior área de atuação para conseguir controlar a natalidade é a educação. Já existem políticas, sim, mas estas políticas, de certa forma, na minha opinião, acho que não são abrangentes. A colega painelista da saúde esteve a dizer que tem ações que são realizadas nas unidades sanitárias, mas nós conseguimos dizer que nas zonas rurais o acesso às unidades sanitárias ainda é limitado por conta das distâncias que são verificadas dos agregados familiares ou das famílias para as unidades sanitárias disponíveis a atender. E deve-se mesmo trabalhar grandemente nestas duas áreas, porque são áreas que podem ajudar a controlar a natalidade.
1: E os académicos, o que é que dizem, Dr. François Diombe?
2: Desculpa, peço a sua palavra.
6: Muito obrigado. Para mim, a taxa de natalidade já existe.
2: Albano, depois me dê a palavra.
6: Já sabemos que é alta, ela é da maneira que ela é. Mas nós não podemos, neste momento, começarmos a discutir sobre se a taxa de natalidade está alta ou não. Pelo contrário, nós devemos ver o potencial que nós temos a juventude neste momento e focamos nessa juventude para que a nossa economia possa aumentar. E isso não deve ser só o papel, como eu falei anteriormente, do Estado, deve ser também do privado, deve ser de nós todos. E quanto a ver as estratégias que estão a ser aplicadas, eu acho isso.

0: até chegarmos lá na comunidade. A colega Joyce estava a falar de planejamento familiar. E nós sabemos que quando nós estamos a usar planejamento familiar, temos objetivo. Não, o objetivo não é deparar as mulheres a não ter filhos, não. O objetivo, quando estamos a usar o planejamento familiar, o primeiro objetivo é reduzir a mortalidade materna e a mortalidade neonatal. E porque é isso que nós devemos explicar, porque muitas pessoas pensam que quando estamos a dizer para usar esses métodos, queremos dizer parar de fazer filho. Não. Nós queremos dizer, devemos, nos ajuda, nos apoia a reduzir a mortalidade da própria mãe e mortalidade do bebê que está dentro do ventre dele. Esse é o primeiro. O segundo, não podemos ter em cada ano um filho. Então devemos fazer um espaçamento dos bebês. Então, quando nós fizermos isso, isso vai nos ajudar. Então, eu acho que devemos mudar um pouco a nossa maneira de dar a informação. Porque eu creio que a população que está ali tem esses métodos. A informação chega, mas todos pensam de uma outra maneira. E outra coisa, quando estive a falar em língua, se vocês chegar lá na comunidade, na povoação, é difícil que as pessoas usem aquele método porque pensam que estão a trazer esses, por exemplo, preservativos, quando estão, já têm doença lá dentro. Nunca. Essa concepção deve ser tirada da cabeça. Quando é uma injeção, pensa que esta vacina está a trazer para nós homens. Os homens se dizem, epa, minha esposa não pode usar porque está a nos trazer doença. Mas eles não percebem o que as estratégias estão a dizer. Por que estamos a dar isso? Então devemos reformular a nossa tática, a nossa maneira de explicar à população. Isso é a minha opinião. Muito obrigado.
1: Muito obrigado. Voltamos à Zambeza, ao encontro do professor Dr. Rui Scola, para deixar ficar o seu pensamento.
2: Obrigado mais uma vez, Albano. Olha, eu vou falar primeiro sobre a fala da Quaria. São três pilares. Ela fala sobre dois apenas, saúde e educação. Tudo bem, mas deve colocar o pilar emprego. É o emprego que vai satisfazer esses outros dois pilares. Ponto número dois. Não sei por que estamos preocupados em alfabetizar as pessoas velhas, porque, entre aspas, estas vão morrer. Quem nos interessa são as crianças que vão fazer os jovens, que é a população ativa, para produzir. O que é que isso significa? Significa que, alfabetizando as crianças, se colocarmos todo o nosso esforço nas crianças, dando-lhes condições, serviços básicos para crescerem, se formarem e trabalharem, resolvemos o problema. Simples como isso. Voltando ao François, trouxe aqui um dado bastante importante, gostei e até aprendi. Por que nos preocuparmos com os métodos dos outros? Nós somos moçambicanos. Se estamos a falar da zona rural, está-se a dizer, segundo François, que a população pode não assumir os métodos de planeamento familiar por desconfiança, por que que não mudamos a estratégia, por exemplo, ir falar para elas sobre coito interrompido? Simples como isso.

0: Aquilo que nós vamos confiar e aceitar, explicando que isto é apenas para evitar a gravidez. Vamos mudar estratégias, temos que criar coisas próprias, originais. Aí nós saímos disso. E lembrando também, estou a ouvir, desde que iniciou o debate sobre políticas, políticas, tem que ficar claro que Moçambique não possui uma política oficial cujo objetivo seja reduzir diretamente à natalidade. Nós não temos essa política. Nós temos estratégias para a saúde. É o que nós temos. Estratégias para a educação. Estratégias para a saúde, vamos lá, igualdade de gênero por aí. Mas nós não temos uma política clara. Eu vou dar um exemplo claro. A política da China, agora, enquanto nós estamos a falar de sermos muitos, eles querem aumentar. É o pronatalista. Aumentar a natalidade e enfrentar o envelhecimento populacional. O Japão, pronatalista, mas são muitos. Mas eles querem ainda mão de obra. Ruanda, em África, planeamento familiar e saúde reprodutiva. Etiópia, planeamento familiar voluntário. Mas Moçambique, diz política ou estratégia nacional de planeamento? Não temos. E todos esses países que eu citei, a ideia e o verbo principal que usam é simples como promover o desenvolvimento econômico. Acelerar o desenvolvimento econômico, mas nós estamos favorecer o desenvolvimento. Vai se favorecer a partir do quê? Como é que esse verbo se mede? Simples como isso. Então temos que mudar a nossa maneira de pensar, a nossa maneira de agir e criar políticas públicas claras. Simples como isso. Olhando para as crianças, indivíduos de 0 a 15 anos, porque são esses indivíduos que vão fazer a força de trabalho moçambicana, que serão os jovens, a população ativa, que deve ter emprego, trabalhar e alimentar Moçambique.
1: Rui Scola, para a Zambésia voltaremos a recordar ao amigo 20 que no programa Linha Direta deste sábado, 11 de julho de 2026, estamos a analisar a situação da natalidade versus políticas e desenvolvimento do país, com enfoque nas províncias de Nampula e Zambésia, no âmbito do 11 de julho, Dia Mundial da População, que hoje se celebra. A partir deste momento, vamos disponibilizar os nossos números de contacto para a interação com o amigo 20 acerca do nosso tema em alusão. Os nossos contactos são 87-42-61-76-7. Repito, 87-42-61-76-7. Tenho a indicação de receber o primeiro 20 linha. Então, sim, bom dia. E de onde fala?
2: Sim, bom dia. Mário Ceni, Maisira, Nampula.
1: Já está a participar.
2: Sim, muito obrigado. Um tema de veras importante. Bom, Moçambique, contrariamente a alguns países do mundo, tem abundância da juventude. Os outros países nem por isso. E consequentemente, Moçambique enfrenta diversos desafios que já foram mencionados. Como a falta de emprego, criminalidade, prostituição, entre outras. Eu queria que fizesse uma reflexão acerca da minha questão, que é a seguinte: a abundância da juventude em Moçambique, tendo em conta esses aspectos que foram mencionados, constitui uma bênção? Uma audição. Muito obrigado.
1: Muito obrigado. Foi então a primeira participação do nosso ouvinte nesta linha direta. De recordar o nosso amigo ouvinte que o nosso contacto é 87-42-61-76-7. Tenho a indicação de receber mais um ouvinte linha. Bom dia, o seu nome e de onde fala?
3: Muito obrigado, o jornalista Albano. Muito obrigado também. Em primeiro, o meu nome é Rafael, falo de Pelancolo, província de Inhambane. Primeiro, queria saudar também os painelistas aí nos estúdios, Nampula e Zambésia. Também agradecer o programa, não é, de hoje, Dia Mundial da População. O importante, dia a dia, o nosso país estamos a nascer dia a dia. O importante é que o governo, não é, deve também saber isso, que as pessoas dia a dia estão a nascer. Então é o direito também. Então, devemos também criar condições para que as pessoas possam conseguir fazer algo, não é, para sustentar as suas famílias e também para que o nosso país continue a crescer. E, porque, vejamos, temos muita coisa, bom, temos terra, temos muita coisa, mas existem aquelas empresários, não é, que têm condições para trabalhar a terra e pôr as pessoas a trabalhar naquela terra para ter algo para sustentar as famílias. Então isso está a faltar. Temos dinheiro, então levamos às vezes o dinheiro, só andamos a dar pessoas de qualquer maneira. Enquanto que aquele valor devia ser ajudado os empresários, não é? Para que o custo da vida seja normal, não é? Vamos ver hoje em dia. Os produtos da primeira necessidade, os preços é muito elevado. Um quilo de açúcar por exemplo, está sempre dado. Isso é muito, muito, muito mal mesmo. Onde a família só com duas pessoas, só casal, só um quilo de açúcar, o que pode fazer? E também vamos olhar nas escolas. Há muitas exigências. A criança deve ter que tipo de uniforme, ora, o gravata, sem sapato, não pode ir na escola. Então, isso também é muito mal. Então, devemos olhar, não é? Como posso dizer? A pessoa ir na escola, o importante é ter caderno, ter lápis, ter o caderno. Mesmo se a pessoa não tem, o aluno não tem pasta, o importante é ter um plástico, pôr caderno, ir na escola, ter recebido. Mas hoje em dia, não, isso já não está a existir. O que está a falhar? Então, depois vamos dizer que não, os pais não estão a levar as crianças para as escolas. Enquanto não, o custo de vida está muito elevado. Vou terminar por aqui. Bom trabalho, muito bom dia.
1: Muito obrigado. De recordar, amigo ouvinte, que o nosso número de contacto é 87-42-61-76-7. Repito, 87-42-61-76-7. Tem indicação de receber mais um ouvinte em linha. Bom dia, o seu nome e de onde fala? Já está a participar?
4: Sim, muito bom dia. Meu nome é Aquino Yaven. Fala da Maputo. Primeiro, o painel da Nampula e aqui tem aí do programa da Rádio Moçambique. Eu só queria mesmo acrescentar no que outros disseram, mas eu queria mesmo falar sobre a questão da natalidade versus a mortalidade. Fala-se muito aí das políticas, mas quando digo políticas, para eu como cidadão que sou no carro, não entendo nada disso. Né? Eu gostaria que decifrasse. Ou seja, e citasse algumas regras ou técnicas que está lá plasmado nessas políticas, sobretudo na saúde. Né? Mas também indo para a questão de crescimento da população, ainda em Moçambique ainda é um país muito, muito verde. E comparando com a China, Japão, África, ainda representa menor crescimento populacional. Né? Então, para nós, eu acho que ainda temos que nos reproduzir muito mais, né? Porque o país ainda tem uma terra rara, uma terra que ainda não está habitável. Né? Nós somos muito acima de 32 milhões de população, o que não é comparável com outros países que já estão desenvolvidos. Então, para mim, a redução, por exemplo, que você só falou aí da taxa média de 5,6 para etc., ainda é pouco, se calhar. Porque não é reproduzir como está antes, que nós temos que controlar a situação do desenvolvimento do país. Enquanto nós temos políticas, como fala-se aí, de desenvolvimento ou de criação de emprego, né? Ainda nós vivemos na base da enxada, e essa enxada também é de cabo curto, o que não cria um crescimento rápido, né? Eu não queria comentar acerca daquilo que o presidente da República falou, de que você é eficaz, é possível uma família viver, né? Não tendo outras alternativas de criação de hortas na família, ou no seio da sociedade, ou uma economia doméstica. Né? Ser eficaz com o custo de vida de hoje é muito inferior, né? não é insignificante, sobretudo, falando até do preço do quilo de açúcar, que está acima de 100 reais. Então, para mim, ainda estamos muito abaixo daquilo que queremos que Moçambique amanhã seja um país desenvolvido. Muito obrigado. Estou gostando demais.
1: Muito obrigado pela sua participação. De recordar ao amigo ouvinte que estamos a falar hoje aqui no espaço a Linha Direta da situação da natalidade versus políticas e desenvolvimento do país, com enfoque nas províncias de Nampula e Zambésia, no âmbito hoje do Dia Mundial da População que se celebra. Continuamos aqui a receber mais ouvintes. Tenho indicação de receber mais um ouvinte em linha. Tocim, bom dia. O seu nome e de onde fala?
5: Ah, sim, bom dia. Sou Fernando Sahamo, falo de Cabo Delgado, distrito de Lituji. Eu queria salientar para que essa luta, os políticos sejam inclusos. Muitas vezes os políticos fazem política mal. Nós varremos e eles trazem.
1: De recordar o amigo ouvinte que o nosso número de contacto é 8742-61-767. Este é o número para o qual o amigo ouvinte possa ligar para nós e deixar ficar aqui a sua opinião em relação ao tema em alusão. Da indicação de receber mais um ouvinte em linha, bom dia, o seu nome, de onde fala?
6: Bom dia, para falar com José Zongo, de província de Zambeza, distrito de Babo, zona de Marcação.
1: Já está a participar.
6: Não, questão que eu queria saber que aí na zona nós estamos aqui na campo, tem pai acabou de estudar, mas não só conseguir trabalhar, então quando ele consigo com criança, também que manda criança, vamos na PCU, acabou de estudar aqui, não tem job. Então que mais importante que eu estou a dizer, tem pai, não tem coragem para mandar estudar criança, mas não estamos a ver job. Por exemplo, aqui na vestida de Guabo mesmo, não tem um emprego, até que estamos a pedir mesmo, governo fazer tentativa mesmo, né? Para ter emprego aqui na vestida de Guabo mesmo. Obrigado, é isso, João.
1: Muito obrigado. Continuamos, a nossa linha ainda continua aberta para que o amigo ouvinte possa ligar e deixar ficar aqui a sua opinião em relação ao tema em alusão. O nosso número é 8742-61767. Tenho mais um ouvinte em linha. Bom dia, o seu nome e de onde fala?
7: Bom dia, fala aqui em Mugovola, distrito de Mugovola, em Nampula.
1: Já está a participar.
7: Nós estamos aqui no Mado. A forma de investir, aumentar as escolas, antes de chegar até aqui nas zonas recêntidas, como falaram, o governo falou.
1: É tudo, amigo ouvinte? Muito obrigado pela sua participação. Estamos a analisar a situação da natalidade versus políticas e desenvolvimento do país, com maior enfoque nas províncias de Nampula e Zambésia, no âmbito do 11 de julho, Dia Mundial da População, que hoje se comemora. Tenho a indicação de receber mais um ouvinte em linha. Bom dia, o seu nome, de onde fala?
8: Bom dia, Jorge Manica.
1: Já está a participar.
8: Agradeço muito esse programa. Sinceramente, se o governo ou as instituições planejavam esse plano, pelo menos o moçambicano ter dois filhos ia ser melhor. Está muito mal, está cheio de filhos, outros estão a deitar filhos. E eu, na minha vida, com a idade, já presenciei 9 mulheres a deitar filhos. Temos filhos, 4 filhos aqui, nem tem nem mãe, nem pai. E outros têm 8 filhos, nem conseguem dar comida, nem nada. E não é que o governo tem ocupado, o governo só pode atuar aí. Essa ideia, se for implementada, era melhor. 2, 6. Porque filho, é ter filho, ter sangue, acabou. Depois aí, 2040, assim, já se mudou. número já está a passar, como Rússia também, e outros países também fizeram. É, realmente, ter muitos filhos, porque não estamos a acertar, mas ter muitos filhos. Ah, não vai precisar assistir, tem 50 italianos, já assistir, não é nada. Ele nem consegue dar comida, nem consegue criar na faculdade. Está cheio, mesmo ali fora da presidência, está cheio de criança, eu já passei. Estão a dizer que as mães não conseguem dar nada, o pai, outros estão doentes, outros não têm nada. Então, é medor. Imagina, só a província de Nampula, 24 mil crianças por mês. Todo o país, quantos por mês? 24 mil crianças na província de Nampula por mês. Imagina todo o país, imagina dentro de 5 anos. É, 10.
1: É tudo. Muito obrigado. Recordar, amigo ouvinte, que estamos a falar da situação da natalidade versus políticas e desenvolvimento no país. Tenho a indicação de receber mais um ouvinte em linha. Bom dia, o seu nome, de onde fala?
9: Bom dia. Aqui é Lázaro Matos, Texas.
1: Sim, sim, já está a participar.
9: Sim. Então, a minha questão é a seguinte.
1: Gostava aqui de diminuir um bocadinho o volume do seu receptor?
9: Sim, obrigado. Dizia eu que a condição da gente termos uma nação.
1: 20, peço para que diminua mais um bocadinho o volume do seu receptor, por favor. Ainda continua em linha? Não foi desta vez. Vamos continuar aqui com o nosso debate. Ficaram as questões dos nossos ouvintes. Vamos às respostas, esclarecimentos, muito rapidamente. Vou mesmo começar pela questão que foi levantada por dois tanto ouvintes que procuravam saber que soluções e que políticas devem ser desenhadas. Vou começar mesmo com a representante do Instituto Nacional de Estatística, senhora Dulce Coria.
10: Bom, muito obrigada. Em relação à primeira questão do senhor Mário.
1: Mário Sene.
10: Sim, de Moivire, cidade de Nampula. Ele perguntava se ter muitos jovens para um país é uma bênção ou é uma maldição. Ter muitos jovens, na minha opinião, é uma bênção. Mas há necessidade de termos políticas que possam ocupar a juventude nas atividades de rendimento para que eles consigam desenvolver o país, consigam contribuir para o país. Temos países que estão que criaram políticas para o aumento da população, para garantir que exista a população jovem, porque mesmo pelo controle da natalidade, estão com uma percentagem de população jovem muito reduzida. Então, o que o nosso país deve fazer, está a fazer, acredito eu, é melhorar as políticas para que o jovem esteja empregado e ele possa contribuir para o desenvolvimento do país. Obrigada.
1: Muito obrigado. Iria passar a palavra ao Dr. Oscar Namahalopa.
11: Sim. E esta é uma pergunta muito inteligente, por acaso, mas gostaria de dizer que ter uma população jovem não é nenhuma maldição, pelo contrário, seria uma bênção, pois que garante a força de trabalho, pois que é esta força que vai garantir, portanto assegurar o funcionamento normal de vários serviços e infraestruturas, portanto, industriais e agropecuárias por aí em diante, e por conseguinte são estes serviços que garantem o desenvolvimento de uma nação. E, por outro lado, também nós temos um desafio por detrás destes números, pois que, portanto, instigam investimento para assegurar a educação, assegurar os bons serviços da saúde e, por outro lado, também políticas de trabalho para absorver ao mercado de trabalho esta camada juvenil. E daí, portanto, voltamos àquela nossa tônica dominante, portanto, de políticas públicas e acrescemos aqui agora políticas de empregabilidade.
1: Muito obrigado, o senhor Bento Namumo, da Direção Provincial de Plano de Finanças.
12: Sim, penso que ter mais jovens é importante isso. E no caso concreto de Moçambique, o lema deste ano está mais reforçado para a juventude, a carregar mais valores para que possa oferecer suas famílias. Para além disso, o governo já deu um fundo de solidariedade à lei local e esse fundo parece que está repartido. Uma parte para a juventude, outra para os outros. Então a juventude sempre é necessária porque é ela que dá continuidade para o desenvolvimento do país.
1: Muito obrigado. Vou passar a palavra ao Dr. François Diombe.
13: Muito obrigado. Ter muitos jovens, eu vou falar de jovens, tá? Não gostaria de falar da taxa de natalidade. Ter muitos jovens é uma bênção, mas a única coisa que nós devemos fazer é sabermos como usar eles, tá? Porque nós falamos, penso que já no princípio eu teria dito que o jovem nos dão a possibilidade de aumentar a nossa situação socioeconômica, mas precisamos de educar esse jovem para que as coisas pudessem melhorar e tudo. Muito obrigado.
1: Muito obrigado. Voltamos a Zambeza ao encontro do Dr. Rui Sicola por vir a sua explicação.
0: Obrigado mais uma vez. Por acaso o programa está muito bom. Eu vou concordar com as falas dos meus colegas no painel e vou procurar esclarecer uma coisa que tem a ver com a primeira intervenção sobre a abundância da juventude. Eu tenho dito e vou dizer que fique registrado. Se a abundância da juventude, isso em estudos demográficos, ou seja, em estudos da população, chama-se de dividendo demográfico. E o que é que significa? Que é benefício econômico potencial que um país pode ter quando a sua população em idade ativa, geralmente estamos a falar de pessoas entre os 15 até 59 anos em Moçambique, mas para o mundo até 64 anos, essa população cresce em relação à população de crianças e idosos. Ou seja, em termos simples, significa que há mais pessoas em idade de trabalhar, repito, trabalhar, por isso que eu sempre falo de emprego, do que pessoas que dependem delas. Isso vai criar claramente oportunidade para acelerar o crescimento econômico. Então, é uma bênção sim, sem sombras de dúvidas. Relativamente à fala do Jorge, um dos nossos intervenientes, que questiona aqui a questão de filhos, eu vou teorizar. São quatro políticas de crescimento de população, podem haver mais, segundo outras referências, mas existe a teoria neomaltesiana, que é sobre, proibição de nascimentos, existe a teoria neomaltusiana, que é sobre a questão do planeamento familiar, a teoria reformista, sobre a questão de reformas, que tem a ver com o emprego, e a teoria da transição demográfica. Tudo isso se explica lá. Uns negam nascimentos, outros aceitam nascimentos controlados. Isso não pode ser problema nenhum. Nós, como pessoas, temos que procriar. Deus já disse, idem e multipliquem-se. Agora, nós que estamos a nos multiplicar, devemos criar condições para sobreviver.
1: Obrigado. Passo a palavra à senhora Joyce Chicoio, da Direção Provincial de Saúde. Que soluções políticas devem ser desenhadas?
14: As soluções Políticas devem ser desenhadas. Eu acho que a taxa de natalidade já está aí e as soluções devem ser desenhadas e nós investirmos mais nos jovens. Há mais cursos técnicos para os jovens, depois de se concluir, possam fazer alguma coisa para alavancar a economia. Então, vamos investir. Se nós, se o país investir mais nos jovens, sendo que a nossa população mais é jovem, teremos daqui a 5 anos, teremos um país desenvolvido. Então, temos que investir mais nos jovens, mais escolas técnicas para todos os jovens, sem distinguir quem. E essas escolas não devem estar só nas cidades. Essas escolas devem ir também às zonas recônditas, estar lá as escolas técnicas para os jovens poderem estudar e, depois disso, também arranjar um alto emprego para esses jovens.
1: Muito obrigado. Na vossa opinião, o que é necessário para o crescimento populacional seja acompanhado pelo desenvolvimento humano ou o desenvolvimento humano esteja atento ao crescimento humano?
11: Nós já temos este crescimento humano, o que nós temos que fazer é arrojar, portanto, as nossas políticas, como nós sempre temos vindo a dizer, políticas públicas de desenvolvimento, para podermos responder a este galopante crescimento da população. Nós temos que investir, já foi aqui muito bem dito desde a primeira hora, nos serviços essenciais, no caso da educação e da saúde, e se nós tivermos uma população minimamente emancipada, ela poderá compreender os seus direitos e os seus deveres, poderá, portanto, compreender os seus direitos, sobretudo a mulher, quanto aos direitos sexuais e seus direitos reprodutivos. E quando tivermos maior número de jovens, como estamos a dizer, portanto, devidamente enquadrada nos seus locais de trabalho, nós teremos uma retenção natural da taxa de crescimento.
1: Senhora Dulce Correia?
10: Sim, eu estava mesmo a ler há pouco tempo a Estratégia Nacional de Desenvolvimento 2025-2040 para o país. Tem várias linhas de ação que provavelmente vão ajudar no desenvolvimento do país. O que eu sinto é que temos que ver como podemos implementar, porque o país sempre teve políticas, sempre teve estratégias para o desenvolvimento, mas de certa maneira conseguimos verificar que o impacto ele não é dos desejáveis. Então, há que rever algumas políticas, algumas estratégias para que isso se sinta até um nível mais baixo. Existe uma diferença entre o nível de pobreza nas zonas rurais e o nível de pobreza nas zonas urbanas e periurbanas, que precisamos de sentar e rever. Existem políticas, existem estratégias para a empregabilidade dos jovens, mas, de certa forma, sentimos que o aumento da pobreza, ele, a cada ano que nós fizemos os estudos, tende a crescer. Então, é importante, sim, fazer esta revisão de políticas, ver se como podemos melhorar a distribuição de recursos, entre outras atividades, porque temos, sim, muitas estratégias, temos, sim, muitas políticas, mas que, no momento da avaliação, no momento da monitoria, sentimos que, de certa forma, não estamos a alcançar os nossos objetivos.
1: Dr. François Deonde?
13: Para mim, eu acho que neste momento eu não vejo por que devemos mexer as políticas, suas estratégias. Eu gostaria de falar de estratégia, porque elas existem. Existem, mas nós que não estamos a aplicar muito bem. O professor do outro lado, na Zambésia, estava a dar o exemplo da China. A China usou uma política muito dura, muito cerrada, e hoje em dia já estão a chorar e já estão a incentivar as famílias para ter mais um filho. E eu acho que se nós estudarmos bem as estratégias que nós temos, essas estratégias foram feitas para evitar o colapso que nós podemos ter com a China. Que vamos ver uma população velha e população jovem começa a desaparecer, porque isso não demora. Então, esses foram feitos para equilibrar e continuamos na tendência que nós estamos a ver. Vejamos, mesmo aqui na Nampula, vamos ver que há terras, há sítios onde não tem pessoas, mas nós todos estamos confinados num sítio. E a colega Jôsi estava a falar, ele falou de uma coisa muito importante, que eu acho que pode acelerar algumas coisas. É escolas como ela disse, mas escolas técnicas. Significa que alguém que tem 18 anos já sabe fazer algo sozinho, não precisa ir fazer alto estudo para crescer. Porque nós já temos muitas universidades, temos muitas escolas, mas quando nós acabamos, as pessoas nem sabem o que, que vão fazer. Mas com escola técnica, você acaba, você pode ser agricultor e você pode fazer a sua empresa. Aí que entra a parte do privado. E nós temos o hábito de pensar que o Estado deve fazer tudo. O Estado que tem que nos dar emprego. Quando estamos a dizer a taxa que está a aumentar de desemprego, não podemos, porque o Estado não vai conseguir colocar todo mundo. Mas o Estado deve apoiar as pessoas, criar empresas nos privados, e nós que somos privados devemos ter empresas para levarmos os jovens para aquelas empresas. Mas para tal, precisamos de ter essas escolas técnicas que podem ajudar no sentido de ajudar a juventude para fazer qualquer coisa. Muito obrigado.
1: Muito obrigado. Voltamos à Zambésia, ao encontro do professor Dr. Rui Sicola. Que políticas devem ser desenhadas para acompanhar a dinâmica demográfica? Primeiro, sob o ponto de vista da pressão sobre serviços públicos.
0: Primeiro importa referir que Moçambique não procura reduzir a natalidade através de medidas coercivas. Isso deve ficar claro. A estratégia do país assenta na expansão da educação, especialmente das raparigas, na melhoria da saúde sexual e reprodutiva, no combate ao casamento prematuro e na criação de oportunidades econômicas. Aqui, o grande desafio é transformar o rápido crescimento da população num motor de desenvolvimento. Portanto, se nós investirmos na juventude, poderemos beneficiar do dividendo demográfico. Mas se não o fizermos, o crescimento populacional continuará a exercer forte pressão sobre os serviços públicos e sobre o mercado de trabalho. Portanto, isto enquadrado nas referências bibliográficas, está alinhada com as recomendações das organizações internacionais, como, por exemplo, o Fundo das Nações Unidas, a Organização Mundial de Saúde, o Banco Mundial, que defendem que a gestão da dinâmica populacional deve ser feita por meio de desenvolvimento humano. Deve ser feita também através da proteção dos direitos reprodutivos e da produção de oportunidades econômicas. E não deve ser feita por políticas de limitação obrigatória da natalidade. Para eu terminar, deixe-me dizer o seguinte. A questão central não é se Moçambique teve ter uma natalidade alta ou baixa. Isso está fora de questão. A verdadeira questão é saber como transformar esse crescimento da população num fator de desenvolvimento. Para tal, isso vai exigir políticas públicas consistentes, vai exigir investimentos de longo prazo e uma visão bastante integrada que deva articular a população, a educação, a saúde, a economia e o emprego. E, por fim, para se perceber, se nós conseguirmos investir nas pessoas desde a infância, garantir educação de qualidade, fortalecer os serviços de saúde, promover a igualdade de oportunidades e criar emprego digno, a população deixará de ser vista como um desafio e passará a ser o maior recurso estratégico de Moçambique, o tal que eu digo, sempre entre aspas, dividendo demográfico. Só para terminar mesmo, porque já vejo o tempo a correr, queria chamar os colegas que estão nesse painel, que fazem parte da governação desse país, para que convidem as academias. Tem muita gente pensante em Moçambique, e que se crie uma verdadeira política pública de natalidade. Muito obrigado.
1: Muito obrigado por estas notas. E, sob o ponto de vista de segurança alimentar e economia, que políticas e estratégias devem ser implementadas? Senhora Joyce Choeiro, da Direção Provincial de Saúde. Voltamos mesmo para Nampula.
14: Política e economia, o que deve ser? Né? Temos que melhorar a agricultura, mas para melhorar esta agricultura, nós precisamos ter pessoal lá a trabalhar. E o setor que da agricultura também tem que fazer a sua parte para melhorar a agricultura. Então, nós temos que investir nesses jovens. Nós estamos a dizer que a nossa população, a maioria, são jovens. E a nossa natalidade está sempre a subir. Então, temos que melhorar. Se a natalidade sobe, se nós temos muitos jovens, estão ali sem emprego, praticamente tudo fica fechado. As escolas não são acessíveis para todos, a saúde não é acessível para todos, porque a demografia, a demanda está sempre a subir. Então, nós temos que investir mais nesses jovens, como eu estava dizendo, dar um emprego. O governo tem que procurar emprego para os jovens. Nós temos que investir, esses jovens têm que ter um emprego que não seja um emprego no Estado. Pode ser naqueles agentes econômicos que têm uma machamba, podem produzir mais para empregar esses jovens para estarem lá para aumentar a nossa economia. E aquelas que não seja só agricultura de subsistência, temos que ter agricultura maior para esses jovens para aumentar a nossa economia.
1: Muito obrigado. A mesma questão iria fazer ao Sr. Bento Namu, da Direção Provincial de Plano e Finanças.
12: É verdade que estamos a falar sempre de investimento de jovens. Para investir esses jovens, primeiro é preciso que, antes que atinjam a idade de jovens, eles tenham uma boa educação. Depois têm de ser acompanhados com as políticas. Essas políticas não é só deixar assim políticas desenhadas e políticas acompanhadas. Outro aspecto. Há muita concentração de jovens nas cidades. Qual é a causa? Será que tem emprego ou não? Se formos a ver, estão aqui muitos jovens, mas não tem emprego. Então, por que não ficam no campo, estão na cidade? É uma das questões que o governo, de fato, deve passar em revista. Falamos dessas escolas. Outros aspectos a ter em conta é o tipo de cursos que estamos investindo nos jovens. Será que os cursos estão a contribuir ou não? Mais ou menos isso.
1: Muito obrigado. Vou passar a palavra ao académico Oscar Namahalopa. Que pesquisas a academia está a fazer sobre população e desenvolvimento na zona norte e centro?
11: Bom, nós temos este desafio quase em todos os âmbitos. Nós temos estas pesquisas do crescimento da população e versus o crescimento igualmente da pobreza. E há esta tendência de relacionar, que existe uma relação proporcional, na medida em que nós aumentamos de número de habitantes, também aumentamos de número da população. mas existem alguns resultados de certas pesquisas que trazem algumas, portanto, conclusões e segundo as quais, entretanto, a pobreza e o subdesenvolvimento são as causas e não as consequências do alto crescimento populacional. Na verdade, isto pode-se deduzir que, portanto, o crescimento da população não pode ser um fator visto como, portanto, o motor da nossa pobreza. Pelo contrário, é a pobreza que gera estes altos índices da nossa população. E, por outro lado, é preciso, se nós queremos sair deste índice de pobreza, investir forte na educação. Investir forte na educação não representa nenhum gasto, mas representa construir o futuro. Nós estamos a preparar quadros do futuro, estamos a preparar, portanto, os cidadãos do futuro saudáveis, porque terão compreendido as suas condições de higiene básicas, estarão, portanto, preparados para o mercado de trabalho do ponto de vista de competência e técnica, e neste caso nós estaríamos a criar condições que salvaguardem o desenvolvimento econômico, social e, quiçá, sustentável da nação.
1: Muito obrigado. Estamos a caminhar a passos galopantes por término deste nosso espaço de linha direta. O tempo que nos resta é mesmo para deixarmos ficar as últimas considerações. Volto a Zambeza, encontro do professor Dr. Rui Sicola, para deixar ficar as últimas considerações em 30 segundos.
0: Ah, muito obrigado. Primeiro, quero agradecer à Rádio Moçambique por ter-me feito esse convite para falar um pouco sobre a natalidade e depois dizer que já foi tudo dito e o recado deve ter chegado, se os nossos dirigentes tiverem a ouvir e acompanhar. A ideia é mesmo pôr a mão na massa, investir em políticas públicas que apoiem o desenvolvimento de Moçambique.
1: Obrigado. Vou encontrar o Dr. François Diombe. Últimas considerações em 30 segundos.
13: Muito obrigado. E eu, como temos representante das direções provinciais, eu penso que vocês podem usar as universidades, os docentes, para estudar, para fazer alguns estudos, para melhorar as estratégias que vocês têm, para melhorarmos a situação do país. Obrigado.
1: Muito obrigado, representante da Direção Provincial de Saúde. Últimas considerações.
14: Obrigado. Eu queria deixar que nós temos que trabalhar juntos, setor saúde, educação, aqui está a estatística. E...
1: Muito obrigado. Vou passar a palavra ao representante da Direção Provincial de Estatística.
10: Muito obrigado. Está mesmo tudo dito. As estratégias já existem e nós queremos continuar a trabalhar para que o país desenvolva.
1: Muito obrigado, muito obrigado.
12: Muito obrigado. Sr. Bento, agradecer da Rádio Moçambique. Falamos muito da educação. Vamos continuar com esta educação.
1: Muito obrigado. Por aqui termina esta linha direta transmitida hoje a partir da cidade de Nampula com um painel na província da Zambézia. Hoje estivemos a falar da situação da natalidade versus políticas de desenvolvimento do país nas províncias de Nampula e Zambézia no âmbito do 11 de julho, o Dia Mundial da População que hoje se celebra. A moderação esteve a cargo de Albano Xavier e Jamal Afonso na assistência. Bom dia e até à próxima.
15: Amigo ouvinte, estivemos a acompanhar o Linha Direta e agora vamos sim a acompanhar as notícias, porque são em Moçambique, 11 horas. A sua atenção às notícias esta hora, apresentadas por Ernesto Uchouk. Muito bom dia.
16: Bom dia. Presidente da Frelimo e Presidente da República, Daniel Chapo, visita a sede nacional das organizações sociais do partido Frelimo, nomeadamente a Organização da Mulher Moçambicana e a Organização da Juventude Moçambicana, no âmbito da monitoria e acompanhamento do funcionamento dos órgãos de base. A visita do Presidente Chapo realça o papel vital que as organizações desempenham para a solidez, continuidade histórica e vitalidade política do partido. A Frelimo Entete exorta a população no distrito de Angónia a abraçar as iniciativas e programas de governação levados a cabo pelo Presidente da República, Daniel Chapo. Ana Venila.
17: O pronunciamento foi feito pelo primeiro secretário provincial, Cláudio Oda, na localidade de Pandula, posto administrativo de Domui, no encontro que manteve esta sexta-feira com a população.
18: Recordo abril de 2025, o camarada Dené Francisco Chaves disse: para a juventude, nós vamos lançar um fundo que se chama FIDEL, onde eles vão conseguir ter algum financiamento junto aos governos locais. E no nosso relatório já sabemos que alguns jovens aqui no distrito já receberam financiamento este ano. Mas depois percebemos que há muita gente que precisa daquele valor. Este ano, 2026, aquele dinheiro que veio no ano passado veio a dobrar para atingir muita juventude. E essa juventude deve estar preparada e organizada para receber esses fundos e fazer concretamente aquilo que ele pediu.
17: Cláudio Roda, primeiro secretário provincial da Frelimo, entanto, apelando à população e aos jovens a apoiar iniciativas do Presidente da República no âmbito da promoção do desenvolvimento socioeconômico do país. A partir de Ulongwe, no distrito de Angônia, Ana Venila.
16: O distrito de Gondola, Manica, acolheu esta sexta-feira dois encontros de audição pública no âmbito do Diálogo Nacional Inclusivo, em que a população defendeu reformas em vários pontos de apreciação. Moisés Sela.
19: Os encontros que tiveram lugar na Vila Municipal de Gondola e no posto administrativo de Amatongas juntaram centenas de populares que deram suas opiniões sobre a necessidade de reformas e manutenção do atual modelo de funcionamento nos sistemas eleitoral e fiscal, gestão das forças de defesa e segurança, da exploração de recursos naturais, entre outros pontos. Este sábado, a equipa técnica do Diálogo Nacional Inclusivo em Manica vai orientar uma sessão de audição pública no posto administrativo de Inxope, ainda no distrito de Gondola. A partir da cidade de Chimoio, Moisés Telo.
16: Já está ultrapassada a crise de alimentos que afetava o Hospital Rural de Xicuque, na cidade de Maxixe, província de Inhambane. A unidade sanitária, que além dos pacientes locais, recebe doentes transferidos dos distritos de Umuine, Pande e Murrumbene, garante agora ter estoque de comida suficiente para quase todo o ano. É uma informação partilhada à Rádio Moçambique pelo diretor do Hospital Rural de Xicuque, Arlindo Romão, que detalha a normalização do fornecimento.
20: Nós temos comida garantida para um ano. Se formos visitar o armazém, há de ver pessoalmente lá, porque está lá a comida. Temos parcerias e muitas vezes até quando os parceiros nos ajudam e o orçamento do Estado vem, preferimos redirecionar a ajuda dos parceiros para outras necessidades.
16: A par da alimentação, a direção assegura que o hospital está a funcionar em pleno e que os serviços de raio-x, por exemplo, já foram retomados, mercê à instalação de duas novas máquinas modernas com capacidade avançada para diagnosticar a tuberculose óssea. Mais de 60 moçambicanos vítimas de ataques xenófobos na África do Sul vão ser repatriados este sábado. A operação é coordenada pelas autoridades moçambicanas. A alta comissária de Moçambique na África do Sul, Maria Gustava, confirma que o ambiente na região ainda não está estabilizado.
21: A situação continua tensa porque os grupos que estão por detrás das marchas anunciaram que todas as quintas-feiras, nos próximos 3 meses, vão continuar com as marchas e que neste momento passaram para uma nova fase, que é a Operação Ambani Acaia. E com isto significa que a situação ainda não está estabilizada.
16: Eu faço a vaga de violência, a diplomata Maria Gustava renova o apelo para que os moçambicanos indocumentados regressem voluntariamente ao país de origem. Na atualidade internacional, as Forças Armadas italianas informaram ter descoberto cerca de uma dezena de bombas da Segunda Guerra Mundial numa linha ferroviária que une a capital Roma e a cidade de Nápoles, no sul do país. Os explosivos, com perto de 500 quilos, foram encontrados durante as obras num segmento da linha ferroviária perto da cidade de Formia, 150 quilômetros a sul de Roma, levando a circulação de comboios a ser suspensa até estarem concluídas as operações de remoção, adiantou esta sexta-feira o jornal italiano La Repubblica. Foram as notícias das 11 horas próximas. Às 12 horas e 30 minutos, no Jornal da Tarde.

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1: 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É tempo, estou ouvindo, agora para ficarmos com o desporto. Lembre-se que todos os sábados, a partir desta, na última hora da emissão em português, trazemos a janela desportiva de Inhambane em simultâneo com o canal RM Desporto. Falamos do Inhambane em movimento. Hoje, Avelino António.
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Caro ouvinte, muito bom dia. Está a ouvir o Inhambane em Movimento, edição de sábado. Hoje estamos a 11 de julho de 2026. Destaques: encerra hoje em Inhassoro a formação de treinadores de futebol com nível D da CAF. Ainda hoje joga-se para a oitava jornada do Inhambanense, a segunda da segunda volta, se preferirem, com jogos em Inhassoro, Machis e posto administrativo de Cumbana em Jangamo. No basquetebol, hoje é dia de balanço do torneio de abertura que terminou o último fim de semana, mas também a projeção dos campeonatos provinciais que, em princípio, arrancam próximo fim de semana. Ouvinte, não perca, depois da música, o desenvolvimento destas e de outras notícias neste Inhambane em Movimento, hoje por Avelino António, na edição e apresentação. Tomás Valoio, cuida bem, mas muito bem, do som.

0: Uma vez mais, bom dia. Abrimos o Inhambane em movimento com a agenda do fim de semana desportivo. Disputa sexta tarde a 8ª jornada do Inhambanense, com jogos em Inhassoro, Maxixe e no posto administrativo de Cumbana, em Jangamo. Em Inhassoro, a Académica Local recebe a equipa B da Associação Desportiva de Vilancolo, na Maxixe. Há um clássico, é verdade, sem o sabor dos outros tempos, entre o Nova Aliança da Maxixe e Ferroviário de Inhambane. E em Cumbana, a União Desportiva Local tem a visita do Temusa Costa do Sol de Massinga. Os líderes do Inhambanense, Barões de Massinga, estão de fora nesta jornada devido ao número ímpar de equipas que disputam o campeonato deste ano. A ADV, equipa principal, vai jogar a Maputo no domingo para a Taça de Moçambique diante do Vulcano. Depois fica por lá para defrontar o Machakene na quinta-feira, 16 de julho, e o Costa do Sol no domingo, 19 de julho, para o Moçambola. Por cá, encerra esta manhã o curso de formação de treinadores de futebol com nível D da CAF. O evento decorre em Inhassoro, onde durante uma semana 42 jovens de diferentes distritos da província juntaram-se para aprender sobre o treinamento de futebol sob facilitação do instrutor Arsénio Litsuri, o Zito Maebas para a tribo de futebol. O presidente da Associação Provincial de Futebol em Inhambane, Manuel Sarribeiro, que vai orientar a cerimónia de encerramento, refere-se ao impacto desta formação na massificação do futebol federado na província.
1: Eu penso que faz parte daquilo que foi o nosso manifesto a quanto da nossa eleição como presidente da Associação Provincial de Futebol. Para que a gente tenha um bom futebol com qualidade, é preciso também que tenhamos treinadores com qualidade. Então esta formação insere-se neste processo. E era preciso que atacássemos, neste caso, a Zona Norte. O curso está a decorrer em Inhassoro, com cerca de 42 treinadores em formação. Acreditamos que vem abastecer aquilo que é o mercado de treinadores a nível da província de Inhambane, para as camadas, neste caso, de formação, que é a base para o desenvolvimento do futebol a nível da província e não só.
0: Presidente, numa altura em que pouco ou quase nada se faz a nível da formação, temos muitos treinadores de formação. Agora há um comunicado que está a ser vigorosamente implementado da associação. Aqueles treinadores que não têm a nível B não podem sentar-se no banco do Inhambanense, a menos que sejam autorizados mediante a um comprometimento de que vão frequentar o nível B proximamente. Não olha para isto como um paradoxo?
1: Eu penso que não é um paradoxo, tendo em conta que há um trabalho que está-se a fazer a nível da Associação Provincial de Futebol, no sentido de voltarmos a ter, nesse caso, os campeonatos de iniciação a mais alto nível, a razão pela qual tivemos, desde o ano passado, o campeonato de iniciados, juvenis, júniores, e com um número que, para o ano 2026, o número subiu. Acreditamos nós que precisamos, a todos os níveis, termos esses treinadores. Quando temos treinadores formados, eu penso que servem não só para o trabalho como treinadores, como olheiros, como diretores desportivos, delegados, que tenham esta bagagem de treinadores para que possam se fazer, neste caso, ao banco com este conhecimento. Até porque ainda precisamos de mais treinador, atendendo o número de crianças que nós temos. Podemos não ter todos a nível do futebol federado, mas basta que a gente tenha, neste caso, treinadores nas escolas, nos bairros, a fazerem o papel, neste caso, de treinador na base. Eu penso que é importante para o desenvolvimento do futebol.
0: Vou trazer-lhe uma indagação dos treinadores que agora, entre aspas, estão a ser corridos no banco técnico do Inhambanense. Dizem eles, onde é que nós vamos fazer o curso B se não vem à província? Ou seja, estão a pedir o curso de nível B na província de Inhambane. Que demarches devem ser feitas para que esta formação venha aqui para responder a um bom número de treinadores que neste momento estão com o nível C?
1: Eu penso que

0: A gestão dos cursos de treinadores tem a ver com a Federação Moçambicana de Futebol em coordenação com a CAF. É a razão pela qual são cursos, neste caso CAF, e no meio disto é preciso dizer que dentro da programação da Federação Moçambicana de Futebol temos vindo a fazer essa insistência para que Inhamano possa receber o nível B, não obstante e não necessariamente que seja Inhamano, mas que o país possa ter, neste caso, a formação do nível B para que os treinadores possam se formar. Acreditamos nós que com o trabalho que está sendo feito e com esta vassoura, como tinha dito, em relação aos treinadores, neste caso do nível C, que estão a orientar o Inhamanense, e acreditamos nós que em pouco tempo, em menos de 2, 3 meses, teremos a formação do nível B. E tendo em conta esta negociação, este protocolo que estamos a fazer com a Federação Moçambicana de Futebol, de forma a termos em Inhamano o nível B.
1: Olhando para esta medida, até que ponto ela ajuda o desenvolvimento do futebol em Inhamano, atendendo à realidade na província?
0: E, Avelino, futebol é ciência e é preciso que se use, neste caso, a ciência para fazer o futebol. E estamos a dizer que se a Federação, se a CAF determina estes níveis para as nossas provas, e tendo em conta os escalões e o nível de provas, para além de respeitar, é preciso que os treinadores tenham esta bagagem para que possam fazer, neste caso, aos bancos. Eu penso que traz, de certa forma, um desenvolvimento, porque é preciso que os treinadores possam se formar mais e tenham mais conhecimento, abram-se mais para que o futebol, e olhando para aquilo que o futebol é hoje. Não obstante, temos a situação em que os treinadores, depois de fazerem o nível C, que ainda é aceitável para o nível básico, para camadas de formação, não têm a mesma dinâmica para orientar, neste caso, os séniores e aquilo que se pretende em relação à alta competição.
1: Qual é a mensagem que o presidente transmite a esses graduados do nível D agora na província de Inhambane?
0: Que os certificados não sejam para ficar em casa, o melhor certificado é no terreno. Que procurem sempre trabalhar com crianças de tal forma a terem estas habilidades como treinadores. Alguns acreditamos que já vinham fazendo esta atividade sem ter, neste caso, este curso, este conhecimento, que continuem, neste caso, a fazer este trabalho de acordo com aquilo que estão sendo ensinados pelos instrutores, para que possamos ter, neste caso, atletas com qualidade e que não sejam deficientes na aplicação destas técnicas táticas para que o futebol também possa desenvolver.
1: Sei que está feliz com o andamento do Inhambanense e, em relação à formação, está da mesma forma feliz o presidente Manuense?
0: Eu penso que sim, porque formar 42 treinadores não é pouca coisa e acreditamos que abrimos espaço para que haja esta competitividade a nível dos clubes de formação, para que efetivamente continuemos a ter os jogadores de qualidade. Estou feliz com esta formação e a nossa preocupação neste momento é que os próximos níveis possam decorrer em pouco tempo, de tal forma a ganharmos este grupo. E daí para frente, termos neste caso a aplicação dos treinadores no terreno.
1: Em relação ao futebol feminino, estava agendado o arranque, mas até agora não começou. Qual é o ponto de situação?
0: E arrancamos no dia 18. Algum problema de protocolo que tem a ver com a própria logística do campeonato de feminino, tendo em conta que são duas instituições envolvidas neste campeonato. Estamos a falar da Associação Provincial de Futebol na qualidade de organizador. E o gabinete da esposa do governador na qualidade de patrona do futebol feminino, mas algum protocolo que ainda não estava, neste caso, fechado, mas acreditamos que já no dia 18 vamos arrancar e teremos, neste caso, o campeonato de futebol feminino um pouco por toda a província.
1: Manuessa Ribeiro, presidente da Associação Provincial de Futebol em Inhambane, falando do impacto da formação de treinadores de futebol com nível D da CAF, que termina este sábado na Vila de Nhassoro, norte da província de Inhambane. Basquetebol, hoje é dia de balanço do torneio de abertura e projeção dos campeonatos provinciais nos escalões de juvenis, juniores e séniores em ambos os sexos. O torneio de abertura, que terminou última semana, foi um sucesso absoluto na ótica do presidente da PBI, Alfredo Lopes.
2: O balanço é positivo, na medida em que conseguimos aglutinar o maior número de equipas agora para o torneio de abertura. E a competitividade também foi à altura, aliás, superou até as nossas expectativas, sobretudo no escalão de juvenis. Portanto, vamos agora reunir esta semana para fazermos o sorteio, para arrancarmos com o campeonato, o qual se espera que venha a superar aquilo que foi o torneio de abertura, só do ponto de vista de competitividade, até de participação, porque já temos mais duas, se não três equipas com intenção de entrar para o campeonato. Portanto, acreditamos nós que vai ser um campeonato a doer, vai ser um campeonato bem competitivo e acreditamos que o objetivo, no final das contas, estará lá, que é a revitalização, mas, acima de tudo, a este movimento desportivo que a Associação Provincial tem estado a fazer a nível da província.
3: Foi lançada a isca. Eu me lembro que, quando da vossa tomada de posse, colocaram a revitalização como um dos principais, das principais prioridades. Agora o campeonato está à vista, mas houve um torneio de abertura que serviu como antecâmara para este campeonato. Mister, do ponto de vista de organização das equipas, do ponto de vista de campos, esses grandes calcanhares de Aquiles do basquete em Inhambane, o que é que acharam desta competição que terminou a preparar-se à fase seguinte, que é o campeonato?
2: Olha, é um desafio. É sabido que Inhambane tem muitas infraestruturas. Entretanto, essas infraestruturas estão com os problemas que têm. Nem todos reúnem as condições. Mas, mesmo assim, nós nos comprometemos. Estamos a trabalhar, estamos a jogar. Estamos a preparar alguns pacotes, alguns memorandos de entendimento com algumas instituições públicas e não só, com vista a atacarmos estes recintos desportivos, por forma a podermos melhorar. Neste momento, estamos a usar o campo do Machete em Inhambane, estamos a usar o campo da 29 de setembro na Machis, porque o centro de formação onde temos o pavilhão sofreu a quando do último ciclone no início do ano, mas é isto que nós temos. Esta imagem que nós estamos a vender é nossa realidade. Acreditamos nós que quem é de direito, acreditamos nós que os parceiros ou potenciais patrocinadores estão a ver este esforço da Associação Provincial, estão a conhecer esta realidade dos nossos campos, estão a conhecer as dificuldades. Portanto, temos fé que, a dada altura, estas pessoas vão aparecer a dar a mão, estas pessoas vão aparecer e temos fé que, no final do nosso mandato, vamos poder olhar para trás e dizer que deixamos algum legado.
3: Do ponto de vista da organização, as equipas que vão ao campeonato estão ao ponto?
2: Estão a treinar. Aliás, há uma organização partilhada, a própria associação, de certa forma, também tem estado a dar uma mão às equipas do ponto de vista da organização, os poucos recintos que temos, como é que todos nós podemos usar estes recursos de forma equitativa. Portanto, as equipas estão consciencializadas que existe esta dificuldade, mas, mesmo assim, há uma motivação, mesmo assim, há uma esperança, há uma aspiração.
3: Sei que, durante o torneio de abertura, a Associação Provincial de Futebol foi dando apoio, digo, de basquetebol, foi dando apoio às equipas através de material desportivo, em particular destaque para equipamentos. Qual é o impacto que isto vai trazer para a fase que se segue, Presidente?
2: É super positivo. Se for a fazer uma ronda pelos campos, vai perceber que os campos começam a estar um pouco mais cheios. As equipas já começam a resgatar esta cultura de treino. Acreditamos que é resultado não só desta componente que traz aqui, que é a distribuição de material, exato, mas também o nível de seriedade que a própria associação está a trazer, a dinâmica de trabalho que a associação está a trazer. Vai trazendo aqui uma outra imagem e as equipas, os clubes, vão percebendo que há uma necessidade extrema de começarmos a mudar este paradigma. A título de exemplo, temos o desportivo, temos a Liga Desportiva da Machixe, que também manifestou interesse. Aliás, o desportivo já está num processo até de montagem de algumas equipas. Temos o caso do Ferroviário, com o qual também estamos a trabalhar seriamente, no sentido de, ok, se falha este ano, próximo ano é uma certeza que o Ferroviário vai entrar. Portanto, todos estes clubes, este movimento todo que está a acontecer, acreditamos nós que é resultado deste trabalho que a associação está a fazer, é resultado deste empenho, desta dedicação e, acima de tudo, desta intenção que nós temos. É verdade que este material que nós estamos a fazer, a entrega, não chega para suprir a necessidade que os clubes têm, mas já é um balão de oxigênio, já é um sinal de que nós estamos com os clubes, nós estamos para os clubes, estamos para servir o basquete. Portanto, estes condimentos todos acabam trazendo aqui uma certeza por parte dos fazedores de que é chegada a altura, de facto, de nós mudarmos o paradigma atual do nosso basquete a nível da província.
3: Só para que se tenha uma ideia, Presidente, com quantas equipas vão ao campeonato de basquete? E se não for possível dizer taxativamente a projeção, atendendo que é uma logística toda que se faz, até onde aguenta a Associação Provincial de Futebol organizar as equipas para competirem sábado após sábado, durante todo o dia, que é o que temos estado a ver nos comunicados. Jogos começam às 9, vão até próximo das 20 horas.
2: Nós estamos de juvenis a sénior, estamos com uma média de 27 a 28 equipas. Estes números vão aumentar, conforme disse anteriormente. Estes números vão aumentar porque há clubes que vão entrar, há escolas que também vão entrar, é o caso, por exemplo, da escola secundária de Moelé, é o caso da escola 3 de Fevereiro, que vão entrar em juvenis. É o caso da escola 29 de Setembro, da Machis, que também vai entrar em juvenis. Portanto, estes números vão entrar. No que diz respeito à organização da própria associação, recursos, ainda não temos nenhum parceiro. Estamos a trabalhar com recursos próprios, isto é, dos próprios membros da associação ou que fazem parte da direção executiva. Temos estado a juntar sinergias no sentido de colocar o barco. Por quê? É facto que nós temos necessidades, temos dificuldades, mas nós somos apologistas da ideia de que vamos mostrar valências primeiro, vamos mostrar trabalho primeiro e depois vamos pedir, sob a pena de nós cairmos no erro de fecharmos, exatamente, não só de pedir, mas também de, com a sede que nós temos, qualquer um pode chegar e definir as regras. Não é esta associação que nós queremos, não é esta diretiva que nós queremos para a gestão da associação. Nós queremos uma associação autossuficiente, nós queremos uma associação robusta e que tenha também o poder de decisão sobre os patrocinadores ou parceiros que forem aparecer. Portanto, neste momento, estamos a trabalhar com recursos próprios, um e o outro amigo, empresário, vai dando aqui uma mão aqui, outra acolá, mas há pacotes que estão sendo desenhados e que brevemente nós vamos trazer à superfície quando tivermos certeza de que são dados certos e vamos dar a conhecer, e acreditamos nós que vai ser um bom balão de oxigênio para a organização. Mas neste momento está tudo acautelado, desde as premiações até a projeção para o pagamento dos árbitros, que não é pouco dinheiro. Há uma ginástica interna que nós estamos a fazer no sentido de suprir essas necessidades sem trazermos estes barulhos que são típicos do desporto nas nossas competições. Sim, sim.
3: Presidente, a festa já vai começar. Alguma mensagem para o público? Sei que gosta de ver adeptos de volta ao basquetebol.
2: Há um dado curioso que está a acontecer. Nós, quando entramos ao ano passado, jogava-se no Centro de Formação de Saúde, mas é sabido que aquele campo é um campo privado. Sim. E que alberga várias modalidades. A primeira decisão que particularmente tomei como presidente foi: o único campo que nós temos é Machete. Vamos sentar com os clubes e vamos fazer perceber que esta é a nossa realidade, é lá onde nós vamos fazer os jogos. E colocava-se esta questão: mas no Machete não temos bancadas, no Machete é céu aberto, no Machete não teremos público. Mesmo assim, fomos contundentes, fomos ríspidos, é lá onde vamos fazer. E hoje, quando apareces no campo do Majed durante os finais de semana, consegues perceber que o varão já começa a ficar lotado, não de atletas, mas de gente que sai de casa exclusivamente para viver o basquete. Portanto, é de salutar, queremos continuar a encorajar estes adeptos que já estão conosco e convidar os demais, venham, vamos encher os campos, vamos motivar esta rapaziada, vamos fazer parte desta revolução do basquete que esta direção se compromete a fazer. Portanto, as portas estão abertas, não cobramos as entradas até que a gente atinja um certo nível de excelência para começarmos a pensar em receitas. Mas neste momento venham, vamos todos vibrar, vamos fazer a festa e vamos inspirar estas gerações vindouras, vamos inspirar estes jovens e no final a província sai a ganhar, as cidades todas que acolhem os jogos saem a ganhar, porque começamos a ter mais uma opção para os nossos finais de semana. Começamos a ter mais uma opção em detrimento das drogas, do álcool e outros males que têm estado a afetar a nossa sociedade. Aliás, falando até destes últimos detalhes, nós lançamos há duas semanas um projeto que justifica o desporto nas escolas, o basquetebol no caso, e no modelo 3x3. Portanto, é uma oportunidade que nós temos também para nos infiltrarmos no bom sentido nas escolas e resgatarmos esta juventude. Portanto, a sociedade é convidada, é intimada a ser parte deste processo, e o futuro dos nossos miúdos, das nossas crianças, da nossa juventude está aqui e é agora, e todos somos chamados a fazer parte desta revolução.
1: Muito obrigado, Presidente, por ter vindo ao nosso programa. Mais música no Inhambane em Movimento. A seguir voltamos com o desporto escolar e o balanço da participação dos taekwondistas de Inhambane no Open de Eswatini, o último fim de semana.

0: Um espaço reservado aos jogos escolares no Inhambane em Movimento. Hoje conversamos com o extremo poste da Seleção Provincial de Basquetebol, Ronil, um adolescente de 16 anos, que vai na segunda participação no Festival Nacional dos Jogos Escolares. Esteve na seleção que sucumbiu no Festival de Nampula há 12 anos e agora, mais experiente, lidera o grupo que se prepara para a redenção no Festival deste ano aqui na província de Inhambane. A nossa reportagem é assistiu a uma sessão de treinos da seleção de basquetebol esta sexta-feira no campo de Machege, aqui na capital provincial.
1: Os treinos estão a ser, de fato, muito bons. Temos uma irregularidade no horário dos treinos, mas nada demais. Temos as aulas de manhã, depois das aulas, alguns colegas estão no internato, outros nas suas casas e depois vemos os treinos. Os treinos decorrem de 3 horas, 2 horas e meia, 3 horas e sim, são muito bons os treinos.
0: Que aspectos têm privilegiado no treino? O que é que vocês têm ensaiado mais na vossa preparação?
1: Temos ensaiado mais a defesa oficial dos jogos desportivos escolares, que é a defesa homem a homem. Temos treinado muito a resistência, correndo, fazendo os treinos mais físicos e táticos. Sim.
0: Eu sei que estiveste no último festival em 2024 em Nampula, que foi uma decepção a participação de Inhambane no torneio de basquetebol. Agora, a jogar em casa, com o público, mas também com a responsabilidade de fazer melhor. O que é preciso que vocês façam em campo para ficarem com o título, depois de ver a qualidade dos adversários com que jogou em 2024?
1: O que é preciso? Mais responsabilidade. Porque daquela vez faltou-nos mesmo responsabilidade e conhecimento entre os atletas. Agora é que temos mais tempo de treino, temos mais contato com a bola, contato com os colegas, contato com os campos da cidade, temos mais chances de jogar um jogo igual com eles.
0: Do ponto de vista do material, como é que estão equipados? Sentem que podem estar ao nível das exigências dos jogos?
1: Sim. Em termos de material, temos, de fato, muitas bolas. As meninas receberam sapatilhas novas. Elas já podem jogar. Estamos à espera de sapatilhas de masculino. Sim.
0: Qual é a grande dificuldade que vocês se debatem neste período de preparação? Ou seja, se os jogos tivessem que acontecer amanhã, estariam prontos? Já fizeram alguns jogos de controle? Porque uma coisa é treinar, outra coisa é jogar.
1: Não. Em termos de jogos de controle, não. Ainda não iniciamos. Mas já estamos a pensar nisso. Já alertaram que vão iniciar e ainda somos um número muito elevado para os jogos de controle. Para os jogos de controle é mesmo para os próprios selecionados. Sim.
0: É dos mais velhos no plantel, acho que esse é teu último ano nos jogos escolares, é mais experiente também porque esteve em Nampula. Qual é a mensagem que tem passado aos mais novos na seleção, aos que vão entrando, que vão procurando um espaço nessa seleção?
1: Já tenho puxado mesmo aos mais novos, aos que tiver, aos que têm a minha idade anterior, né? Nesse caso, os meus colegas de 14 anos, para dar mais garra agora, porque vão precisar, porque de fato não foi o que eu esperava. Aquilo mesmo foi uma coisa mesmo de muita pressão, muita exigência mental, muita concentração. E eu tenho exigido muito deles. Até dizem que eu beiro muito, mas faz parte do turismo.
0: Esta seleção oferece garantias, Ronilfo, para começar a sonhar com o título?
1: Oferece muitas garantias, sim, oferece muitas garantias.
0: O que é que vos faz ter mais confiança? Comparando esta seleção, é de 2024.
1: Comparando esta com a anterior, vou falar mais de
2: tempo de treino,
1: qualidade dos atletas, qualidade dos coaches em particular. Os coaches estão passando sua experiência, porque a maior parte deles, tirando os jogos escolares, já participou de muitos campeonatos, conhece de fato como é que os outros atletas das províncias jogam e tudo isso.
0: Os treinos já acontecem todos os dias?
1: Sim, todos os dias, exceto domingo.
0: Okay. É tempo suficiente, em sua opinião, para puxarem nessas 3, 4, 5 semanas que faltam até o dia em que vão começar os jogos?
1: Sim, é um tempo suficiente.
0: Exato.
1: Sim.
0: Qual é a mensagem que tem a deixar para o público de Inhambane que quer saber a vossa convivência a nível do balneário, do basquetebol e a pensar em bons resultados no Festival Nacional?
1: A mensagem seria a mesma, dizer que, tirando as expectativas, né, nós garantimos um campeonato justo, que vai decorrer mesmo com muita garra. Estamos a dar sangue nos treinos e vamos dar muito, muito suor no campo mesmo.
0: Muito obrigado, Ronilfo, extremo poste da Seleção Provincial de Basquetebol em masculino. Em feminino, os treinos também decorrem no campo de Machege. Em vôlei, as seleções preparam-se no campo da Escola Secundária Emília da Uce. Handball no campo polivalente do Instituto Industrial e Comercial Eduardo Mongani. onde também decorrem os treinos de ginástica, xadrez e jogos tradicionais, atletismo na pista 7 de setembro, sendo que para o Rei de Futebol o quartel-general está montado no pelado do ferroviário de Inhambane, no mítico bairro de Xalambe, aqui na capital provincial. A fechar o Inhambane em Movimento, convidamos o mestre de taekwondo, Evaristo Mabote, que liderou os taekwondistas de Inhambane, que participaram no Open de Eswatini no último sábado. Mestre, bom dia. Bem-vindo ao Inhambane em Movimento. Que balanço se pode fazer da participação neste Open?
3: Muito bom dia. A avaliação é positiva. Como disse, é o segundo Open que nós participamos a nível internacional. E nós fazemos uma avaliação positiva pelos resultados que obtivemos deste campeonato. Basta ver que conseguimos arrecadar 8 medalhas em 9 possíveis. Ou seja, nós tivemos 9 atletas que participaram do evento e 8 deles conseguiram arrecadar medalhas. Para nós isso é muito gratificante e achamos que por causa disso mesmo a nossa participação tenha sido positiva.
0: Está a valer apenas esta participação permanente dos taekwondistas de Inhambane nos Opens Internacionais? O que de mais valia trazem além das medalhas?
3: Está valendo a pena, sim, porque estamos a conseguir ter mais experiências. Essas saídas garantem-nos, sobretudo, mais experiência e também aumenta o nosso ranking a nível nacional, a razão pela qual que nós, por causa destes eventos, e não só, temos tido atletas que estão representados da seleção nacional saindo daqui de Inhambane, algo que praticamente era quase impossível de acontecer, mas hoje em dia já temos atletas que estão a representar Moçambique e vão representar já agora Moçambique nos Jogos da Alto, que vão decorrer em dezembro. Duas meninas da nossa academia, da nossa cidade, vão poder representar a seleção moçambicana neste evento.
0: O que é que faltou em Eswatini para que... É verdade que foram 8 das 9 medalhas, mas podíamos ter medalhas melhores, prata e ouro, em grande medida. O que é que falhou?
3: Veja que nós fomos a 5 finais. 5 finais significa que já esperávamos que pelo menos tivéssemos 5 medalhas de ouro, mas infelizmente tivemos 5 medalhas de prata, porque o que aconteceu lá, nós estamos acostumados, estava a fazer muito frio.
0: Okay.
3: Então percebi que os atletas, eles até conseguiram chegar a um ponto em que, quer dizer, avançaram, mas chegaram a um ponto em que já não estavam conseguindo dar mais por causa da situação da temperatura.
0: Sim.
3: Isto influenciou bastante, porque as lutas foram feitas à madrugada e estava a fazer muito, mas muito frio mesmo.
0: Sim.
3: Então, acredito que demos o nosso melhor, pese embora a situação do clima lá tenha sido um fator negativo para o nosso lado. Mas achamos que fizemos bem, conseguimos essas 5 medalhas de prata, uma medalha de ouro e 2 medalhas de bronze.
0: Eu sei que houve estreantes absolutos em provas deste calibre aqui, mas também há atletas que já estão mais calejados, que foram a Eswatini, que davam mais garantias. Como o selecionador, como o preparador desses atletas, como é que avalia de forma individual? Houve alguma decepção, houve evolução? Que perspectivas ficam para o futuro, em função do que viu, da produção de cada atleta, quer os estreantes, quer os mais experientes?
3: Veja que, ao nível da Zona 6, Eswatini é das melhores seleções de taekwondo que existe.
0: Sim.
3: Ao nível da Zona 6. E, para ser sincero, sim, tivemos estreantes e, sobretudo, crianças.
0: Sim.
3: E os pequenos dragões.
0: Sim.
3: E numa dessas categorias, um estreante conseguiu uma medalha de ouro.
0: Sim.
3: Depois de ter feito 3 lutas. Isso para nós é muito gratificante. Não esperava que a qualidade fosse até este nível. Verdade também que esperávamos mais de outros atletas. Mas, como disse, nós nos batemos na final com os melhores.
0: Exato.
3: Não quero com isso dizer que estamos satisfeitos com as segundas posições. Poderíamos ter feito mais. Mas o fato de termos batido com um dos melhores, né, a nível da Zona 6, isto para nós já mostra que temos potencial para chegar longe. E vamos continuar a trabalhar para melhorar os aspectos particulares de cada atleta. É verdade que é algo que temos estado sempre a trabalhar na academia, de forma particular. Então, cada um sabe o que deve fazer no ringue. Então, é só continuar a trabalhar para melhorar.
0: Do ponto de vista logístico, partilha connosco esta experiência. Como foi possível levar uma delegação da cidade de Inhambane até Manzini, na Suazilândia, onde aconteceu o Open desta vez?
3: Bom, do ponto de vista de logística, nós não temos de que reclamar. Tivemos o apoio do governo. Desde já agradecer a sua excelência, o governador. Agradecer também ao diretor-presidente da Juventude do Esporte. Tivemos apoio logístico. participamos.
4: A viagem correu bem.
3: A viagem correu bem, participamos do campeonato. E é verdade que há uma e outra coisa que sempre nos ultrapassa, sim, mas desde que a gente viaje, volte em segurança, está tudo bem.
4: Exato.
3: Sim.
4: Como é que avalia o taekwondo? Eu sei que está na estrada já há muito tempo e muita coisa viveu nesta modalidade. Hoje, fazendo uma retrospectiva, passado, presente e a projeção que faz de futuro do taekwondo a nível da província de Inhambane.
3: A nível da província de Inhambane houve uma evolução. O gráfico, os números não mentem, houve uma evolução. A título de exemplo, como disse, nós temos atletas que estão a representar a seleção nacional. Isso é algo que nós viemos apenas em Maputo.
4: Sim.
3: Mas hoje já conseguimos ver essa descentralização de atletas. Temos atletas na seleção que estão em Inhambane, temos atletas que estão em Cabo Delgado, em Nacala. Então, para nós, de forma particular, achamos que estamos a fazer um bom trabalho. Queremos continuar a trabalhar, naturalmente. Queremos continuar a elevar o nome da nossa província. Queremos continuar a representar o nosso país. Fazendo uma análise daquilo que foi ontem e o que está a acontecer hoje e o que vai acontecer amanhã, naturalmente que são fases.
4: Okay.
3: É preciso saber ultrapassar as fases.
4: Sente que o taekwondo já é conhecido em Inhambane?
3: Sim, sim, não há sombra de dúvidas quanto a isso. Já é conhecido em Inhambane, graças aos meninos que estão a fazer um bom trabalho, graças a esta direção da associação que está também a fazer um bom trabalho de promoção. Também vamos trabalhar na promoção do próprio desporto. Não queremos só trabalhar no taekwondo aqui em Inhambane, queremos expandir o taekwondo para outros distritos. Vamos começar agora. Já temos uma academia na Machis, que vamos dinamizar ainda mais o próprio desporto lá. E quem sabe, nos próximos anos, teremos taekwondo em quase todos os distritos da província de Inhambane.
4: Qual é o seu maior sonho nesta modalidade, a nível da província de Inhambane, atendendo que é um dos principais influenciadores através da Academia Dragões Olímpicos?
3: Bom, o meu maior sonho é o mesmo, é ter o maior número de atletas de Inhambane a representar a seleção nacional.
4: Okay.
3: Porque eu acredito que isto é motivador.
4: Há talento,
3: há talento, sim, há muito talento. Desde os pequeninos aos mais velhos, temos muito talento. E é preciso que a federação, não é, olhe para esses talentos. Não digo só os nossos, mas também outros talentos das outras províncias. Então, aquilo que nós fazemos, o trabalho que estamos a desenvolver, penso que está a ser vistoso. Penso que está a ser vistoso. Penso também que os meninos estão a ter um bom destaque no sentido de representar dignamente.
4: Sim, sempre que vão às competições.
3: Sim, sempre que vão às competições, voltam medalhados. Isso para nós é gratificante.
4: Exato.
3: É muito gratificante, sim.
0: Mestre, muito obrigado pela atenção dispensada. Continuação de bom trabalho ao longo do vosso percurso. Eu sei que ainda este ano tem vista a participação num outro Open que vai decorrer em Botswana. Agradecemos igualmente a si, caro ouvinte, pela companhia e paciência. O tempo reservado ao Inhambane em Movimento já esgotou. Ficam sinceros cumprimentos da dupla Avelino António, o dono da voz no quadrante do seu receptor, e Tomás Valoi. Até uma próxima oportunidade. Nós temos fé, Deus vai permitir.

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2: Mihani krimil du kome, botard hatu do auditorio. Hoje dia africano de combate à corrupção, em Inhambane 52 casos de corrupção foram registrados no primeiro semestre deste ano, envolvendo funcionários e agentes do Estado. Ultrapassada a crise de alimentos no Hospital Rural de Vilanculo, em Inhambane, durante vários meses os doentes internados nesta unidade sanitária ficaram definhados devido à fome. Nova Aliança da Machixe Ferroviário de Inhambane defrontam sexta tarde em jogo pontuável para a oitava jornada do Campeonato Provincial de Futebol denominado Inhambanense. Estas são então as manchetes do Jornal da Tarde, o desdobramento destas e de outras notícias da atualidade provincial às 13 horas aqui na Rádio Moçambique. Não perca.
0: Conselheiro Romão, na Angolinda, que já tinha 13 horas, também na Gassi, a Inhambanense.

0: Mulinga se qualquer que também tinha antena nacional, ninguém mahongo, nas 12:30.
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0: Saudações, seja bem-vindo ao Jornal da Tarde da Rádio Moçambique. Presidente da República e da Frelimo, Daniel Chapo, pede à sociedade para que esteja mais atenta aos comportamentos desviantes e desinformação. Já está ultrapassada a crise de alimentos que afetava o Hospital Rural de Xicuque, na cidade de Maxixe, província de Inhambane. Moçambique continua a registrar progressos no cumprimento das ações dos Objetivos de Desenvolvimento Sustentável, apesar dos choques provocados, sobretudo pelo terrorismo e mudanças climáticas. Na atualidade internacional, forças armadas italianas informaram ter descoberto cerca de dezena de bombas da Segunda Guerra Mundial numa linha ferroviária que une a capital Roma e a cidade de Nápoles, no sul do país. São tópicos do Jornal da Tarde, edição de sábado, 11 de julho de 2026. Está na companhia de Ernesto Chauk na edição e apresentação, com Hermínio Abel na sonorização. Fique conosco e acompanhe de perto o que acontece no seu país e no mundo. Jornal da Tarde, presidente da Frelimo e presidente da República, Daniel Chapo, visitou hoje a sede nacional das organizações sociais do partido, nomeadamente a Organização da Mulher Moçambicana e a Organização da Juventude Moçambicana, no âmbito da monitoria e acompanhamento do funcionamento dos órgãos de base. A visita do presidente Chapo tinha em vista realçar o papel vital que as organizações desempenham para a solidez, continuidade histórica e vitalidade política do partido. No encontro mantido esta manhã com os membros desta formação política, Chapo pediu união, coesão entre os moçambicanos e exortou para que estejam mais atentos àqueles que promovem comportamentos desviantes e desinformação.
1: Queremos agradecer a forma como nos receberam com muito calor, muito carinho, muita festa, muita canção, muita alegria. Isto demonstra de forma clara e inequívoca que as nossas organizações sociais na cidade de Maputo, a CLIN, o MM, o JM, estão vivas, com muita força. Vamos continuar a trabalhar nos bairros, vamos continuar a trabalhar na base, vamos continuar a trabalhar nas nossas células, nos nossos comitês de círculo, comitês de localidade, comitês de zona, comitês distritais, para revitalizarmos a nossa Frelimo na cidade de Maputo, rumo a vitórias 2028-2029. A Frelimo é um partido que organiza as suas vitórias. Camaradas, estamos juntos, unidos, do Ruvuma ao Maputo, do Zumbo ao Índico. Três coisas fundamentais que todos nós temos que fazer. Primeiro, unidade na nossa Frelimo e unidade com o povo moçambicano. Segundo, vigilância. Vigilância, porque o inimigo do desenvolvimento e o inimigo da paz do povo moçambicano tem várias formas de agir. E uma das formas de agir é calúnia, difamação, desinformação e também andar a criar, principalmente nas redes sociais, desinformações, manipulações ao povo moçambicano. Mas o povo moçambicano está atento 24/24, de segunda a segunda, e sabe o que quer. E a última coisa das três que eu falei que precisamos de fazer é trabalho, trabalho, trabalho, trabalho. Estamos juntos, camaradas. Unidade, vigilância, trabalho. É isto que vai trazer desenvolvimento, é isto que vai trazer a unidade entre o povo. É isto que vai trazer a paz, é isto que vai trazer segurança, é isto que vai permitir todos nós, cada um, fazer a sua parte para poder vencer os desafios que nós temos e continuarmos em frente como moçambicanos.
0: Presidente da Frelimo e da República, Daniel Chapo, pede maior vigilância na sociedade àqueles que promovem comportamentos desviantes. Chapo falava na visita à sede nacional das organizações sociais do partido, nomeadamente OMM, ou JTM, no âmbito da monitoria e acompanhamento do funcionamento dos órgãos de base, uma visita que tinha vista realçar o papel vital que as operações desempenham para a solidez, continuidade histórica e vitalidade política do partido. E a Frelimo Entete exorta a população do distrito de Angoni a abraçar as iniciativas e programas de governação levados a cabo pelo presidente da República, Daniel Chapo, tal como indica Ana Venelo.
2: São programas centrados na paz, unidade nacional e desenvolvimento socioeconômico das comunidades. O pronunciamento foi feito pelo primeiro secretário provincial, Cláudio Oda, na localidade de Pandula, posto administrativo de Domui, no encontro que manteve esta sexta-feira com a população. Segundo Cláudio Roda, o estadista moçambicano Daniel Chapo tem envidado esforços visando melhorar as condições de vida da população com foco na juventude. Roda apontou várias iniciativas com destaque para o Fundo de Desenvolvimento Econômico Local, pelo que apela aos jovens a aderir.
3: Recordo a partir de 2025, o camarada Dene Francisco Chapo disse: para a juventude, nós vamos lançar um fundo que se chama FIDEL, onde eles vão conseguir ter algum financiamento junto aos governos locais. E no nosso relatório já sabemos que alguns jovens aqui no distrito já receberam financiamento este ano.
4: Foi este ano?
3: Um e o outro recebeu. Mas depois percebemos que há muita gente que precisa aqui, valor. Este ano, 2026, aquele dinheiro que veio no ano passado veio a dobrar para atingir muita juventude. E essa juventude deve estar preparada e organizada para receber esses fundos e fazer concretamente aquilo que ele pediu. Estávamos a chamar a atenção o governo do posto administrativo de Domui, o governo da localidade, deve estar atento para organizar a juventude e ter este financiamento bem organizado. Esse é o programa da Frelimo. Para a nossa juventude.
2: Cláudio Roda, primeiro secretário provincial da Frelimo Entate, apelando à população e aos jovens a apoiar iniciativas do Presidente da República no âmbito da promoção do desenvolvimento socioeconômico do país. O comício em Pandula marcou o fim da visita de trabalho do primeiro secretário provincial da Frelimo ao distrito fronteiriço de Angônia. A partir de Ulongwe, no distrito de Angônia, Ana Venila.
0: Frelimo Entete exorta a população do distrito de Angoni a abraçar as iniciativas e programas de governação levados a cabo pelo presidente da República, Daniel Chapo. Já está ultrapassada a crise de alimentos que afetava o Hospital Rural de Chicuque, na cidade de Machixe, província de Inhambane. A Efraim Macitela desenvolve a informação.
5: A unidade sanitária, que além de pacientes locais, recebe doentes transferidos dos distritos de Umuene, Panda e Morumbene, garante agora ter estoque de comida suficiente para quase todo o ano. A garantia foi dada à Rádio Moçambique pelo diretor do Hospital Rural de Chicuque, Arlindo Romão, que detalha a normalização do fornecimento.
6: Nós temos comida garantida para um ano. Se formos visitar o armazém, há de ver pessoalmente lá, porque está lá a comida. Temos parcerias e muitas vezes até quando os parceiros nos ajudam e o orçamento do Estado vem, preferimos redirecionar a ajuda dos parceiros para outras necessidades.
5: A par da alimentação, a direção assegura que o hospital está a funcionar em pleno. Os serviços de raio-x, por exemplo, já foram retomados graças à instalação de duas novas máquinas modernas com capacidade avançada para diagnosticar a tuberculose óssea. Arlindo Romão acrescenta que o equipamento disponível vai reforçar-se ainda mais nos próximos dias com a chegada de um novo lote que já foi desalfandegado.
6: Uma das coisas que nos inquietava é o desalfandegado do contentor, que tinha muito material para apoiar a população e isso foi resolvido. Conseguimos, de certa forma, satisfazer as necessidades das comunidades.
5: Diretor do Hospital Rural de Chicuque na cidade da Machixe, Arlindo Romão, e a chegada nos próximos dias do novo equipamento que irá garantir a melhoria da prestação de cuidados de saúde à população. De Inhambane, Efraim Macitela.
0: Já está ultrapassada a crise de alimentos que afetava o Hospital Rural de Chicuque, na cidade de Machixe, província de Inhambane. Autoridades de saúde em Gaza apelam à adoção de hábitos saudáveis no dia a dia de todos os cidadãos para prevenir o desenvolvimento de doenças que levam a acidente vascular cerebral. Mário Martins e os detalhes.
4: correto, deriva do facto de nos dias que correm notar-se uma escalada de números no diagnóstico de casos de hipertensão arterial e outras doenças. Só no primeiro semestre deste ano, o setor de saúde na província diagnosticou mais de 7 mil pacientes propensos ao AVC, de um total de 11.700 rastreados. O médico-chefe provincial em Gaza, Sérgio João, explica que uma rotina diária baseada em exercitação física associada a uma alimentação menos gordurosa e com pouco sal pode ajudar a reduzir o risco a este mal.
7: Uma dieta menos gordurosa, com menos sal, principalmente quando para quem já tem uma predisposição a antecedentes da família de hipertensão, pai e mãe hipertensos, por exemplo, estamos a olhar a questão da prática de exercícios físicos que também vão ajudar para que não possamos desenvolver hipertensão e mesmo tendo hipertensão que essa patologia não evolua, não se agrave até chegarmos a uma situação de AVC. E naturalmente para os pacientes que já são hipertensos, não só essas medidas fazem diferença, mas também, naturalmente, seguir aquilo que é a medicação que é disponibilizada pelo técnico de saúde para toda a diferença.
4: Médico-chefe provincial em Gaza, Sérgio João, e a necessidade de mudança de comportamento alimentício para reduzir o risco de contração de doenças que levam a acidente vascular cerebral. Mário Martins, em Xai-Xai.
0: Moçambique continua a registrar progressos no cumprimento das ações dos Objetivos de Desenvolvimento Sustentável, apesar dos choques provocados, sobretudo pelo terrorismo e as mudanças climáticas. Jornalista Gerson James.
8: A posição foi defendida esta sexta-feira em Nova Iorque pela ministra moçambicana das Finanças no Fórum Político de Alto Nível das Nações Unidas durante a apresentação da segunda revisão nacional voluntária de 2026. Carla Louveira indica que os avanços alcançados resultam da introdução de reformas em diferentes áreas de governação com vista a melhorar as condições de vida das comunidades.
9: The overview of the progress result of the SDG 2026 shows a global...
10: Moçambique destaca progressos claros na coordenação, integração e localização dos ODS. Contudo, o financiamento continua a ser o maior desafio. O progresso é desigual. Registam-se avanços na água, nas parcerias e na ação climática, enquanto há retrocessos na indústria e na governação, particularmente na participação das mulheres em cargos de decisão. Na componente de água potável e saneamento, registra-se um crescimento no acesso nacional à água em 62,3% e no acesso ao saneamento em 37,4%.
8: Apesar dos progressos, o flagelo do terrorismo e das mudanças climáticas continuam a ser um desafio para a implementação efetiva dos Objetivos de Desenvolvimento Sustentável. Não obstante esta realidade, a ministra das Finanças garante que o governo tem vindo a empreender esforços conjugados para ver ultrapassados estes desafios.
10: Estes choques têm impactado no crescimento dos indicadores de desenvolvimento, na qualidade das infraestruturas, no número das pessoas afetadas pelas mudanças climáticas e ao nível de redução da pobreza dos cidadãos. O governo de Moçambique tem vindo a trabalhar arduamente na transparência, integridade e na estabilidade económica nos últimos 50 anos da nossa independência. As revisões locais voluntárias funcionam como catalisadoras de novas parcerias e estão a ser implementadas através de ações coordenadas de diferentes instituições do governo.
8: Ministra das Finanças, Carla Louveira, intervindo esta sexta-feira em Nova Iorque, no Fórum Político de Alto Nível das Nações Unidas. O evento constitui uma plataforma de monitoria dos avanços da Agenda 2030 e dos 17 Objetivos de Desenvolvimento Sustentável em todo o mundo. Este ano participam no Fórum de Alto Nível das Nações Unidas um total de 36 países.
0: O Jornal da Tarde, o Dia Africano de Combate à Corrupção, assinala-se oficialmente a 11 de julho e a data foi instituída pela União Africana em referência à adoção da Convenção da União Africana para a Prevenção e Combate à Corrupção em 2003. E quando hoje se assinala o Dia Africano de Combate à Corrupção, 52 casos de corrupção foram registados no primeiro semestre deste ano em Iambane. Horácio Romão.
11: Este número revela uma subida exponencial de casos de corrupção na província, se comparado ao mesmo período do ano passado, em que foram instruídos 19 processos. A maioria dos casos está relacionado com desvio de fundos, abuso de cargo ou função e cobranças ilícitas, que se verificam sobretudo nos setores de saúde, educação e na polícia de trânsito. Os atos de corrupção em Nhambane lesaram este ano ao Estado cerca de 8 milhões de meticais. O chefe do Departamento de Comunicação e Imagem no Gabinete Provincial de Combate à Corrupção em Nhambane, Sérgio Pene, disse que os processos dos funcionários que navegam nos cofres do Estado foram encaminhados aos tribunais visando a sua responsabilização. Pene adverte que não haverá complacência aos servidores públicos que se envolvem em esquemas de desvio de fundos e cobranças ilícitas.
12: Nós temos situações em que há responsabilização de juízes, há responsabilização de procuradores, há responsabilização de diretores provinciais, administradores de distrito e secretários permanentes, que são esses níveis que nós temos a nível da nossa província. E, na sua maioria, de facto, vão ser técnicos, não é? Alguns são chefes de repartições, entre outros. E, então, não temos aqui uma segregação de quem são os privilegiados ou não. Aquele que pisa a linha é chamado a responsabilização, como manda a lei e como nós fazemos.
11: Sérgio Pene, chefe do Departamento de Comunicação e Imagem no Gabinete Provincial de Combate à Corrupção em Nhambane, assegurando a responsabilização dos funcionários que se envolvem no desvio de fundos e cobranças ilícitas nas instituições públicas na província. Horácio Romão, em Nhambane.
0: E quando hoje se assinala o Dia Africano de Combate à Corrupção, em Inhambane, 52 casos foram registados no primeiro semestre deste ano. E são assustadores os níveis de prática da corrupção a nível da PRM na província de Nampula. Toda a informação por Vitorino Kumbukan.
13: A Polícia da República de Moçambique é apontada como a instituição mais corrupta na província de Nampula. Depois da polícia, seguem os setores da educação e saúde. São dados avançados pelo Procurador da República afeto ao Gabinete Provincial de Combate à Corrupção em Nampula, José Wilson, falando à Rádio Moçambique a propósito do 11 de julho, Dia Africano de Combate à Corrupção. Segundo o procurador José Wilson, durante o primeiro semestre deste ano, foram registrados 24 casos de corrupção no gabinete provincial e a PRM lidera a lista.
14: Tanto da análise que fizemos, encontramos, por exemplo, a PRM com 11 processos e, em segundo lugar, encontramos a educação com 7 processos e, por fim, a saúde com 6 processos. Então, esta hierarquia nos diz que neste primeiro semestre houve mais corrupção na polícia, e em seguida foi na educação e, por fim, na saúde.
13: A Polícia da República de Moçambique, Nampula, reconhece que um grupo pequeno de membros age à margem das normas da corporação e, segundo Dércio Samuel, chefe do Departamento de Relações Públicas, já estão a ser tomadas medidas.
15: Nós já tivemos caso de expulsão de colegas que se provou de facto envolvimento, aqui culminou com a expulsão. E também existem aquelas medidas internas, dependendo do grau do seu envolvimento, então isso também é dita a sua punição. Para um colega que sabe que o seu companheiro foi expulso porque se envolveu num ato de corrupção, é assustador. E esses dados, muitas das vezes, o comando provincial sempre tem levado nas nossas paradas, que é para dar a entender aos colegas que aquele que também for abraçar o mesmo caminho poderá correr o mesmo risco.
13: Dércio Samuel, chefe do Departamento de Relações Públicas da Polícia da República de Moçambique, em Nampula, e as medidas tomadas para combater a corrupção no seio da corporação. Vitorino Kumbukan, em Nampula.
0: Nampula, vamos a Xai-Xai, onde a PRM em casa exorta a todos os cidadãos para evitarem a prática de justiça pelas próprias mãos sob o risco de incorrer a responsabilização criminal. Rogério Maded.
16: O apelo da polícia supra-se constatar com frequência casos de justiça popular em várias comunidades da província, atos que muitas das vezes põem em causa os direitos humanos. O caso mais recente deu-se última quinta-feira no distrito do Limpopo, onde uma quadrilha de supostos ladrões de viaturas escapou ao linchamento, tendo a população incendiado a viatura em que se faziam transportar. O porta-voz da PRM em Gaza, Júlio Nhamunsua, recomenda à população para encaminhar todos os casos de justiça para as autoridades competentes, por forma a serem tratados dentro do quadro legal vigente.
17: Como polícia, temos feito um trabalho de sensibilização nas nossas reuniões de ligação polícia-comunidade. Estamos a fazer um trabalho de sensibilização às populações para que não optem pela justiça privada, porque quando recorremos à justiça privada, estamos a entrar no mundo de crime sem nos aperceber, acharmos que temos razão, mas sim, temos as nossas normas que regulam esses nossos comportamentos. Então, aquilo que nós apelamos é a questão da confiança das nossas instituições que administram a justiça, porque se assim for, nós vamos estar longe de sermos citados em autos, porque quem é arrolado no auto, nós sabemos que vai à barra do tribunal, e quando não consegue enfrentar a barra do tribunal, de lá pode voltar, mas sim de lá pode ficar.
16: Porta-voz do Comando Provincial da PRM em Gaza, Júlio Nhamunswa, desencorajando a prática de justiça pelas próprias mãos no seio das comunidades. O Distrito do Limpopo é apontado como sendo o que registra mais casos de justiça privada ao nível desta parcela do país. Rogério Maded, em Xaxai.
0: PRM em Gaza exorta a todos os cidadãos para evitarem a prática de justiça pelas próprias mãos, sob o risco de incorrer a responsabilização criminal. E a polícia na cidade de Beira em Sofala prendeu uma arma de fogo que havia sido furtada a um empresário local. Benícia Fayan.
18: Foram também detidos dois suspeitos, os quais ter-se-iam introduzido na viatura do empresário, que se encontrava estacionada à beira de uma estrada, tendo levado, além de uma pistola, telemóvel e outros bens pessoais. Depois disso, o grupo teria tentado vender a arma por 15 mil meticais no mercado do Maquinino. O plano só não correu bem, porque a polícia, após receber uma denúncia, foi ao local e deteve os suspeitos, conforme declarou o porta-voz da PRM em Sofala, Honório Chimbo.
19: Será que eu apelo para todos aqueles cidadãos que foram portadores de arma de fogo para a defesa pessoal, que apresentem-se ao comando provincial da PRM de Sofala para proceder com o registro da mesma, e aquele que estiver devidamente registado e percebendo que a sua licença já expirou, também apelamos para que se dirija ao comando provincial da PRM para renovar a sua licença. O proprietário da arma é um cidadão, é um agente econômico, a sua licença estava devidamente regularizada, mas chamamos a atenção para aqueles que tenham uma arma de fogo em sua posse e esta não esteja devidamente licenciada para o seu uso. Apelamos mais uma vez para que se dirijam às autoridades competentes, que neste caso é o Comando Provincial da PRM.
18: Um dos detidos contou que o carro tinha uma porta aberta, sem ninguém no interior. O grupo pretendia apenas furtar o celular que estava à vista, mas ao entrarem na viatura, depararam-se com uma pistola. Da cidade da Beira, Benícia Fayani.
0: O Jornal da Tarde do Distrito de Corabá, Sentete, afirma-se como um dos principais centros de dinamização da economia da província, mercê do aumento das oportunidades de emprego criado nos últimos anos. Ignácio Gamaio.
20: Este cenário resulta da conjugação entre a expansão demográfica do distrito e as oportunidades geradas pelos projetos integrados de desenvolvimento que absorve a mão de obra formada nas diferentes áreas técnico-profissionais. O aumento da população tem favorecido a inserção de jovens no mercado de trabalho, sobretudo nos setores de agricultura, pesca, avicultura, agroprocessamento e noutras áreas de atividade produtivas. Grande parte destas oportunidades de emprego é criada por projetos integrados de desenvolvimento, entre os quais se destacam Transformar, Promesa e Prodap.
21: Catarina Macaring, engenheira alimentar. Me sinto muito feliz por estar aqui a trabalhar neste projeto muito grande, né, que veio para transformar as vidas, né, da comunidade de Xitima, da população de Caorabás.
22: Agostinho Caetano, sou o responsável do setor de produção avícola. Nós aqui produzimos ovos no sistema intensivo, ovos em baterias ou em gaiolas, a qual é a melhor forma de produção dos ovos, né?
23: Ana Francisco, eu sou técnica agrônoma. Tem sido muito bom, sim, trocar experiências
1: e acabamos vendo que também somos capazes de fazer certas coisas, né?
20: Segundo o administrador de Caorabaça, o distrito tem registrado uma explosão demográfica impulsionada pela migração de pessoas provenientes de diferentes pontos do país, atraídas pelas oportunidades de investimento, emprego e desenvolvimento. Mendes Cardoso disse que é neste contexto que a localidade de Nhacapirira acolhe hoje as cerimónias centrais das celebrações do Dia Mundial da População, a serem orientadas pelo Ministro da Planificação e Desenvolvimento, Salim Valá.
2: São empregos formais em várias áreas, falamos na área de agricultura, produção pesqueira, pecuária, dentro da atividade, assim como outro serviço administrativo também que os nossos funcionários estão a trazer aqui.
20: Com uma população estimada em 167.310 habitantes, Caorabaça apresenta uma densidade populacional de cerca de 25.8 habitantes por quilómetro quadrado. Ignacio Gamay, a partir da Vila de Chitima, sede do distrito de Caorabaça.
0: 12 horas e 56 minutos. Teve lugar esta sexta-feira a gala da finalíssima do ICOMA Sawampula, a parada de música ligeira promovida pelo emissor provincial da Rádio Moçambique, Nampula, Fidel Júnior.
3: O administrador da área de produção da Rádio Moçambique entende que a quinta edição do ICOMA Sawampula, o concurso de música ligeira, promovido pelo emissor provincial de Nampula, está a servir para promover os artistas, os seus trabalhos e imortalizar incontornáveis nomes da música e da cultura macua. Segundo Arão Kwambi, esta parada continuará a merecer a atenção desta estação emissora, como forma de resgatar a identidade e perpetuar a história cultural de Nampula, em particular, e de Moçambique em geral.
6: A Rádio Moçambique, ao promover as galas ao nível provincial e nacional, com Goma Moçambique, cumpre o seu papel social de promover a música moçambicana. Reza a história que a província de Nampula sempre produziu músicos de renome. Só para citar alguns exemplos, Zena Bacar, Dimo Mendes, Xarife Vitor, entre outros.
3: Arão Kwambi, administrador de produção da Rádio Moçambique, na sua intervenção esta sexta-feira, na finalíssima de premiação de 5 vencedores da 5ª edição do ICOMA Sawampula, dos 10 finalistas. Raça Oculta, com a canção Umualana, e 12 Inocentes, com o tema Olumenco, venceram nas categorias de canção mais votada e melhor canção. Marisa Bragança foi a melhor voz. Mr. Malta, prêmio Revelação. E Romântico do Momento saiu com o prêmio Carreira. Os artistas vencedores celebraram o amor e a essência do prêmio com o público. É o caso da Marisa Bragança.
24: Queria agradecer a todos que votaram em mim. Uma honra saber que ganhei algum prêmio da Rádio Moçambique, uma rádio que nos identifica. E espero que assim que eu lançar essa música, que todos sintam e vivam a música.
3: De resto, foi uma festa vista ao vivo por cerca de 200 de espectadores, com transmissão nos emissores provinciais da Rádio Moçambique da região norte do país, incluindo a província da Zambésia. Fidalgo Júnior, em Nampula.
0: Na atualidade internacional, as Forças Armadas italianas informaram ter descoberto cerca de uma dezena de bombas da Segunda Guerra Mundial numa linha ferroviária que une a capital Roma e a cidade de Nápoles, no sul do país. Os explosivos, com perto de 500 quilos, foram encontrados durante as obras num segmento da linha ferroviária perto da cidade de Formia, 150 quilômetros a sul de Roma, levando a circulação de comboios a ser suspensa até estarem concluídas as operações de remoção, adiantou esta sexta-feira o jornal italiano La Repubblica. O presidente norte-americano Donald Trump reafirmou hoje que existem 1.000 mísseis armados preparados e apontados contra o Irã, caso o Irã tente assassiná-lo, após informações segundo as quais Israel teria alertado Washington para um plano nesse sentido. Trump afirmou que deu ordens ao exército para dizimar totalmente e destruir todas as regiões do Irã caso as autoridades do país persa o assassinem ou tentem assassiná-lo, e diz que a ordem tem um período de validade de um ano, sujeito a prorrogações. E pronto. Muito amigo ouvinte, assim termina o Jornal da Tarde da Rádio Moçambique. Esteve na companhia de Hermínio Abel na sonorização, Ernesto Chouk na edição e apresentação. Boa tarde.

0: Boa tarde, está no ar o jornal. Hoje é Dia Africano de Combate à Corrupção. Em Inhambane, 52 casos de corrupção foram registados no primeiro semestre deste ano, envolvendo funcionários e agentes do Estado. Ultrapassada a crise de alimentos no Hospital Rural de Chicuque, em Inhambane, durante vários meses, os doentes internados nesta unidade sanitária ficaram definhados devido à fome. Nova Aliança da Maxixe Ferroviário de Inhambane defrontam sexta tarde na Maxixe, em jogo pontuável para a oitava jornada do Campeonato Provincial de Futebol, denominado Inhambanense. Estas são as manchetes do Jornal da Tarde, hoje editado e apresentado por Horácio Romão. Luís Batista está na sonorização. Até breve. Vão enterrar esta tarde na sua terra natal em Funhalouro os restos mortais de Lionel Majong, administrador de Mekubure, em Nampula, que perdeu a vida na última terça-feira. No velório que teve lugar esta manhã, amigos, colegas e familiares enalteceram as qualidades deste dirigente que, dentre vários cargos, foi secretário provincial da OJM em Inhambane, chefe do posto administrativo SED no distrito de Morrumbeni e administrador de Mekubure na província nortenha de Nampula. O governador de Inhambane, Francisco Pagula, indicou que o malogrado foi um dirigente íntegro que inspirou muitos jovens.
1: Cada etapa da sua vida foi marcada pelo mérito e pela vontade de servir, tornando-se uma referência para muitos jovens que nele viam um exemplo de disciplina e esperança num futuro construído através de esforço e honestidade. Por isso, neste derradeiro momento em que prestamos a última homenagem, acompanhada de último adeus, curva-nos perante a grandeza do seu percurso e a nobreza dos valores que cultivou ao longo dos anos de vida. Despedimos-nos de um dirigente, de um ser humano íntegro, de um pai de família que nunca poupou esforços para garantir o bem-estar do seu lar, mas também nos despedimos de um servidor comprometido com o serviço público.
0: A primeira secretária do Comitê Provincial da Frelimo, Adélia Makukule, disse no último adeus a Lionel Majong que o partido perdeu um homem valente.
2: Foi nomeado chefe do posto administrativo de Morrumbeni Sede, tarefa que exerceu com muita dedicação e sentido de missão. As qualidades demonstradas na gestão do posto administrativo e a sua forma simples de lidar com o povo concorreu para a sua nomeação ao cargo de administrador do distrito de Mukubur, província de Nampula, função que exerceu até a data da sua morte. Quadro incansável que lutava sempre pelo melhor desempenho das suas funções, militante íntegro que sempre respondeu positivamente os desafios da Frelimo.
0: Os amigos afirmam que a partida precoce de Lionel Majong deixa-lhes com corações atribulados.
3: Da longa jornada que trilhamos, deixa-nos com uma tristeza enorme que com o tempo transformar-se-á em saudade. Pois aqueles que amamos verdadeiramente nunca desaparecem totalmente, mas sim mantêm-se vivos nos nossos corações.
0: Elogio fúnebre de Lionel Majong, administrador de Mekubure, falecido última terça-feira no Hospital Central de Nampula. A Rádio Moçambique interessa condolências à família enlutada. Descanse em paz, Lionel Majong. 13 horas e 4 minutos. Governo de Umuino congratula o trabalho da PRM no combate à criminalidade. Reporta Danilson Nyakula.
4: O administrador do distrito de Umuino, Mogen Candeeiro, reitera a necessidade de a Polícia da República de Moçambique, PRM em Umuino, continuar a intensificar o combate à criminalidade com vista à redução dos índices de violência e ao reforço da segurança pública. O pronunciamento foi feito durante uma visita ao comando distrital da PRM em Umuino, na sequência da detenção esta semana de um indivíduo indiciado de matar uma mulher no mês último de junho. Na ocasião, o dirigente enalteceu o trabalho desenvolvido pela corporação e incentivou os agentes a prosseguirem com as ações de prevenção e investigação criminal, de forma a garantir a tranquilidade e a segurança da população.
5: Parabéns a todos, bom trabalho. Também com esses gatunos que assassinaram aquela mamá, disse que íamos roubar dinheiro. Então, em vez de roubar dinheiro, foram assassinar. Quem são assassinos? E não é pela primeira vez. Vejam lá, se vocês investigarem mais, vamos encontrar que há muitos casos. Há 2 meses, uma senhora também foi morta aqui. E estamos à procura. Então, quando numa zona está a andar um leão, se desaparece burro, desaparece boi, desaparece cabrito, vamos dizer quem? É leão. Está a comer. Então, temos que responsabilizar todos. Depois tem outro grupo esse que está a fazer assaltantes dos carros, roubar bateria, não sei o que. Nós temos que encontrar.
4: Mogen Candeeiro, administrador do distrito de Umuene, encorajando a Polícia da República de Moçambique a manter os esforços no esclarecimento de casos criminais e no reforço do combate à criminalidade no distrito de Umuene. Para a Rádio Moçambique, Danielson Nyakula.
0: Quando hoje se assinala o Dia Africano de Combate à Corrupção, em Inhambane, 52 casos de corrupção foram registrados no primeiro semestre deste ano. Este número revela uma subida exponencial de casos de corrupção na província, se comparado ao mesmo período do ano passado, em que foram instruídos 19 processos. A maioria dos casos está relacionado com desvio de fundos, abuso de cargo ou função e cobranças ilícitas, que se verificam sobretudo nos setores de saúde, educação e na polícia de trânsito. Os atos de corrupção em Inhambane lesaram este ano ao Estado cerca de 8 milhões de meticais. O chefe do Departamento de Comunicação e Imagem no Gabinete Provincial de Combate à Corrupção em Inhambane, Sérgio Pene, disse que os processos dos funcionários que navegam nos cofres do Estado foram encaminhados aos tribunais visando a sua responsabilização. Pene adverte que não haverá complacência aos servidores públicos que se envolvem em esquemas de desvio de fundos e cobranças ilícitas.
6: Nós temos situações em que há responsabilização de juízes, há responsabilização de procuradores, há responsabilização de diretores provinciais, administradores de distritos e secretários permanentes, que são esses níveis que nós temos a nível da nossa província. E, na sua maioria, de facto, vão ser técnicos, não é? Alguns são chefes de repartições, entre outros. E, então, não temos aqui uma segregação de quem são os privilegiados ou não. Aquele que pisa a linha é chamado a responsabilização, como manda a lei e como nós fazemos.
0: Sérgio Pene, chefe do Departamento de Comunicação e Imagem no Gabinete Provincial de Combate à Corrupção em Inhambane, assegurando a responsabilização dos funcionários que se envolvem no desvio de fundos e cobranças ilícitas nas instituições públicas na província. Está ultrapassada a crise de alimentos no Hospital Rural de Chicuque, em Inhambane. Durante vários meses, os doentes internados nesta unidade sanitária ficaram definhados devido à fome, reporta Efraim Macitela.
7: Já está ultrapassada a crise de alimentos que afetava o Hospital Rural de Chicuque, na cidade de Machis, província de Inhambane. A unidade sanitária, que além de pacientes locais, recebe doentes transferidos dos distritos de Umuene, Panda e Morumbene, garante agora ter estoque de comida suficiente para quase todo o ano. A garantia foi dada à Rádio Moçambique pelo diretor do Hospital Rural de Chicuque, Arlindo Romão, que detalha a normalização do fornecimento.
8: Nós temos comida garantida para um ano. Se formos visitar o armazém, há de ver pessoalmente lá, porque está lá a comida. Temos parcerias e muitas vezes até quando os parceiros nos ajudam e o orçamento do Estado vem, preferimos de redirecionar a ajuda dos parceiros para outras necessidades.
7: A par da alimentação, a direção assegura que o hospital está a funcionar em pleno. Os serviços de raio-x, por exemplo, já foram retomados graças à instalação de 2 novas máquinas modernas com capacidade avançada para diagnosticar a tuberculose óssea. Arlindo Romão acrescenta que o equipamento disponível vai reforçar-se ainda mais nos próximos dias com a chegada de um novo lote que já foi desalfandegado.
8: Uma das coisas que nos inquietava é o desalfandegamento do contentor, que tinha muito material para apoiar a população. E isso foi resolvido. Conseguimos, de certa forma, satisfazer as necessidades das comunidades.
7: Diretor do Hospital Rural de Chicuque, na cidade da Machis, Arlindo Romão, e a chegada nos próximos dias do novo equipamento que irá garantir a melhoria da prestação de cuidados de saúde à população.
0: Em Inhambane apela-se solidariedade interna para com as vítimas de xenofobia na África do Sul que regressaram ao país para refazer as suas vidas. Américo Mucumba.
9: Governador da província de Inhambane apela maior solidariedade para com os moçambicanos que regressam ao país, vítimas da violência xenófoba que se registra na África do Sul. Francisco Pagola fez saber que, até esta parte, são mais de 200 cidadãos que retornaram recentemente a Inhambane após perderem empregos e seus bens naquele país vizinho. Pagula indicou que o governo tem vindo a assumir a logística de transporte para garantir o regresso em segurança nos distritos de origem, assim como tem providenciado kits alimentares. O governante realça a necessidade da população ser mais solidária e acolhedora para uma rápida reinserção aos repatriados.
10: Como província, o que fizemos é a chegada deles. Nos responsabilizamos em transportar até as suas residências, mas também fizemos a atribuição de kits alimentares, que é para a questão de reinserção. O que estamos a pensar agora como província, o que é que podemos fazer para poder apoiar estes nossos irmãos que estavam fora a voltar a reintegrar-se na sociedade. Temos vindo a conversar bastante com eles, temos equipes do NGD, entre outras entidades que têm feito esses encontros permanentes com eles. E durante este movimento também tivemos situações de nossos irmãos do Malawi, que vinham da África do Sul, e por alguma má fé de alguns transportadores deixavam eles aqui em Amman, mas depois fez-se um trabalho de articulação e todos eles conseguiram seguir a viagem. Então é um momento também de nos solidarizarmos como província com estes nossos irmãos que foram vítimas da xenofobia. Cada um de nós tem um vizinho, tem um irmão, tem um conhecido. É bom apoiarmos uns aos outros e mostrar a solidariedade que é Inhambane.
9: Governador da província de Inhambane, Francisco Pagula, e a necessidade da solidariedade para com os moçambicanos vítimas dos ataques xenófobos na vizinha República da África do Sul.
0: Edição número 1 do Jornal de Inhambane, no seu epílogo, realiza-se esta tarde em Massinga, a finalíssima da Gala Nacional King and Queen, ou seja, Rei e Rainha, que vinha decorrendo nesta

0: os concorrentes a brilharem e a promoverem o turismo de Moçambique e de Inhambane em particular.
1: Quem sair como vencedor e vencedora, que dignifiquem da melhor forma a província, mas também o país, porque vão participar de uma competição internacional ou de um desfile internacional com o tema turismo. Então é importante que também na vossa apresentação levem aquilo que é o turismo da nossa província. Queremos dizer que sejam exemplares. No ano passado tivemos nós como Inhambane uma queen, que é a Neyma, vejo ela ali. Então, que hoje está a ser um exemplo também para a nossa juventude na província. Então, cada oportunidade que vos é dada, agarrem nesta oportunidade e transformem esta oportunidade.
0: A presidente do projeto King and Queen Moçambique, Dersa Josué, disse que esta é a quarta edição em que, além de promover a beleza humana, os concorrentes são transmitidos valores de cidadania, morais, culturais e ferramentas para o seu empoderamento. Segundo Dersa Josué, foram 6 meses de preparação e que contaram com 30 concorrentes, dos quais foram selecionados os melhores que irão, este sábado, convencer o júri com vista a representar o país.
2: Os nossos candidatos foram capacitados para se autodescobrirem, autoconhecerem, foram também capacitados para desenvolver atividades e habilidades que eles possam usar para o seu próprio sustento. Dizer que é um programa de empoderamento de juventude, porque estamos numa sociedade em que não podemos apenas ficar à espera que algo aconteça, mas nós temos esta oportunidade de poder capacitar os jovens para que eles possam criar oportunidades para eles e não só. Desde o dia 6 que nós nos reunimos aqui na província de Inhambane, concretamente no distrito de Massinga, então ainda estamos aqui a conhecer aquilo que é Inhambane, aquilo que Massinga tem para oferecer, e uma vez que, como mencionei aqui no início, que eles vão concorrer para o Miss Turismo, era importante que nós passássemos aqui de Inhambane como a capital turística de Moçambique.
0: Presidente do projeto King and Queen Moçambique, Dersa Josué, e o concurso de modelos, cuja final realiza-se esta tarde na Vila Municipal de Massinga.
3: Ponto final ao Jornal da Tarde. Gratos pelo calor da sua audiência, estimado ouvinte. Despedem-se Horácio Romão, que editou e apresentou, e Luís Batista, que se encarregou pela sonorização. Voltaremos a nos cruzar em antena oportunamente. Boa tarde e continuação de um bom fim de semana.
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2: Olá amigo, seja bem-vindo à rubrica Fatos Curiosos para hoje. Vamos falar de um fato curioso muito interessante, algo que temos em casa e que consumimos diariamente. Vamos falar hoje do chá. Existe uma lenda sobre a descoberta do chá, que diz que o imperador chinês Shenlong descobriu o chá em 1737 a.C., quando folhas caíram acidentalmente na sua água fervente. Como era um entusiasta da água quente por higiene, provou a infusão e nasceu daí o chá. A variedade do chá vem do processamento. O chá preto, verde, branco ou long vêm todos da mesma planta. A diferença está na oxidação, isto é, na fermentação das folhas. O chá de ervas como camomila não é chá verdadeiro, mas sim tisana. O chá mais caro do mundo, o da Hong Pao, chá vermelho, das montanhas Wuyi, na China, pode custar mais de $1 milhão por quilo. As árvores mãe, originais, têm mais de 300 anos e as folhas são protegidas pelo governo. Amigo, sabias que o chá é a bebida mais consumida no mundo? Perdendo apenas para a água, o Reino Unido consome cerca de 100 milhões de chávenas por dia. Sabias que molhar bolachas ou biscoitos no chá é uma tradição? A tradição é britânica, que começou no século IX para tornar os biscoitos duros, mas macios. O famoso Rich Tea foi criado propositadamente para resistir à imersão sem se desfazer. O chá preto contém taninos que podem reduzir a absorção de ferro. Por isso, a recomendação é beber entre refeições e não durante o almoço ou jantar. O chá tem menos cafeína que o café, mas a L-teanina, um aminoácido presente na planta, produz um efeito calmante que contrabalança a cafeína, resultando num estado de alerta relaxado em vez de nervosismo. O chá gelado nasceu numa feira. Foi popularizado em 1904 na Feira Mundial de St. Louis, nos Estados Unidos da América, quando um comerciante, para atrair clientes um dia quente, despejou gelo no chá quente. Os famosos sacos de chá foram, na verdade, um acidente. Foram inventados em 1908 por Thomas Sullivan, que enviou amostras de chá em pequenos sacos de seda. Os clientes, em vez de esvaziarem o saco, mergulharam-no inteiro na água, nascendo a convivência. Amigo, esses foram os fatos curiosos que preparamos para esta edição, prometendo voltar para a semana.
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5: 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Osvaldo Santos, mas não tenho onde ligar Valdo. 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
4: 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Já me disse ele vangana. 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
5: Yeah, aterrolou ao sangue lhe ano de passado. Sangue lhe do urban anzi fornecedor. Então. O primo antes de estar nesse nível, então antes de estar nesse nível, para a minha antes de sumir lá com o terceiro nível, antes de combater Miguel, estava falando com o terceiro aí, e mais o fornecedor. O fornecedor, é pá, claro que eu tenho algo desjornalizado, né? Fornecedor, papai, ninguém é fornecedor, mas já é o fornecedor, vai tungu. Já com o terceiro nível, vai revendedor, vai gastar no Moçambique. Vai repassar o mal, em peso, e chama artigos, o jogo vai falar, tungu, vai ser muito mal, vai ir lá com a. Então. Sabe, como eu submeter a camova, e aí aquela encomenda, assim, a receber aquela encomenda, então não retirei minha comissão. Então, só te paga consoante os artigos que comprou. Então, já no ano passado, não lembrei que já, dizendo que amanhã tinha uma fornecedor, de Sungula já com o estabilizar já em andar já e com o IFIT, já com o Andiamans, com uma cona, e logo vai lavar com o bolo.
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5: 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Mas já os anos estabilizar já basicamente já ando trazendo mais clientes já no local machixe yeah, nos arredores machixe falamos Jangamo, Mbana, Morrombene, Nyumbani, muito por aí panda.
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5: 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Ya, porque eba houve tempo maencomenda banga aí uma chuminga ele moído, mas agora já está a cama burles, já há um pouco de desconfiança, né? Então, assim é mais prático começar já a jogar com entregas imediatas. Já para o Susanha na cana cana no cacabano, então vale a pena correr e tirar as entregas imediatas. Já me lograva artigo, logo não é nada. Eu logo digo para a pessoa, isso aqui eu não tenho. Então, no corrimo de mulher, disse que ele está ruim, ele estava disponível, ele achou como se no grupo de WhatsApp. No mundo, não tem membro, não tem grupo, eu estava uma cliente a mim. Então, nós publicamos o artigo X, ele estava disponível até dia X. Logo, nós lá, posso levar, me reserva isso aqui, mas antes eu vou medo, porque eu tinha um grupo de sucesso que foi ele, que estava boa, já estava com mais, já estava com mais, já estava com. Então, eu prefiro que a gente mantenha o psiquiatra. Então, se você não atualizar a boca, você vai estar com aquela bateria. Que são entregas imediatas. Assim é melhor.
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5: Tlano Malembe Pambel?
4: Uhum.
5: Ah, eu não sei se você está com a gente. Já, não sei se você está com a gente, mas ele vive na moral e na. Porque tinha que tinha muito trabalho, o time me segue lá e cacho, nós já temos já com 5 anos, Liane, estava já nesse nível, amanhã já estava na loja minha, eu tenho certeza.
4: E Joana, e na cama de Valdo, antes lá por se a chumu de um, quando você com o mundo, a taxa de um de um birre, o achava essa revolume que andou a guevisa, é jo?
5: Zaguevisa, zaguevisa. Até ele, Joana, se tira com o riso, não porque lá você vai sair um. Nós não temos clientes que estão com a Banambana, Funhaloro, Mabote, Vilanculos, Inhansor, até Inhansor recentemente, nós estamos com o Tressanaya. Nicolau, eu não sei se você está com a Banambana, mas Xixi Ligobo, eu não sei se você está com
4: a Banambana. E Jonas Bangana, eu estou com a Guerra, e o Ivaldo. Ah, Vado, eu não sei se você está com a Jola, a Banambana, a Banambana, a Banambana, a Vajilava, só que Vapimisaku, Casco Sangula Business Gukari, tem que o Veni Maluta Lango, Juno Vajila.
5: Yeah, o melhor conselho que eu deixo para jovens é que o Langanimelu é para o governo já faz o item para preparar ainda, né? Porque em nenhum país o governo já tem que o Gukari e todos os contas com o Yikamitiro Washua. A Ambiorola é matico e América, o Hinukui, sempre vou conobar desempregado. Mas o Tinachon, o Hina é Ibani Foco, né? Enganimelu Ku. Antes o da fuxio. Então tem que uma ideia, porque não é ele tinha mais coisa para como se gonzil, a chumcha sonzinha mais. Então, ninguém mais coisa nada para tem que como concorrer. O que adianta com o Samu que grava 5, seja um certificado, o Samu 5 anos, câmbio longa dele. Seria mais prático se cama certificado do carro entrar na onda, o poder com o tiro. Se aparecer o trabalho da tua área, como eu disse, o famosinha, o Mahavra Nyongara, o que é o Teragambizé. Tanto faz. É só o jogo onde você se sente confortável. Porque não é por acaso, não vai funcionar, vai colocar o Vanyongis. Até o que está lá, que eu vou interessar com a boa. Vai funcionar. Mas amanhã no mundo, eu aí ele é amanhã, na cursinha, é um ano. Ainda não terminou, já terminou, ainda não tem vaga para trabalhar. Ali, eu não posso fazer aquilo, porque pô, eu já me formei na área X. Enquanto lá vai já vai ter a cozinha, interessante, vai pedagógico, vai em muitas áreas, vai em lugar. Já não pode conhecer, mas em mim ela preocupa. Em mim ela governa para ir voo. Não tem vaga para todos.
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0: Olá, seja bem-vindo à rubrica Novidades da Semana. Vamos aos destaques. Mais um Bonequiz e Filomena Maricoa juntam vozes em Alô. Neymar representa Moçambique pela primeira vez no Luso Festival. Paulina Xiziane, distinguida nos Estados Unidos pelo contributo à literatura africana. Jimmy Dutra celebra 40 anos de carreira com concerto duplo em Catemba. Maisen Bonakiz e Filomena Maricoa juntam vozes em Alô. Foi disponibilizada no último domingo 5 de 7 em diferentes plataformas de streaming. A música Alô, que junta Filomena Maricoa e Maisen Bonakiz, vozes que têm se destacado nos últimos anos no panorama musical moçambicano. A música disponibilizada com o respectivo vídeo é do Henry Kizomba, característica que tem marcado a trajetória artística dos dois intérpretes. Alô, centra-se na difusão do amor. Filomena Maricoa e Maisen Bonakiz retratam a história de uma mulher e um homem apaixonados, determinados a viver um amor eterno. Em Alô, Filomena Maricoa e Maisen Bonakiz optaram ainda por destacar a língua imácua, demonstrando o compromisso dos artistas com a promoção dos valores, costumes e potencialidades culturais que Moçambique dispõe. Neymar representa Moçambique pela primeira vez no Luso Festival. A cantora moçambicana foi anunciada como uma das artistas convidadas da 8ª edição do Standard Bank Luso Food e Lifestyle Festival. O anúncio foi feito recentemente durante o lançamento oficial do evento realizado em Maputo. O festival terá lugar nos dias 1 e 2 de agosto de 2026 no emblemático House on Fire em Malkins, em Swatini, e pretende reforçar a integração regional através da promoção da criatividade, do empreendedorismo, da gastronomia, da moda, da música e do turismo. Conhecida como a diva da marrapenta, Neymar levará ao palco do Luso a sonoridade que caracteriza a sua carreira, juntando-se a um cartaz que celebra a riqueza e diversidade das culturas africanas.

Moçambique estará igualmente representado pelo projeto musical Katembe Connection, uma iniciativa que homenageia os laços históricos e culturais entre Moçambique e Eswatini através da criação e interpretação conjunta de temas musicais. Olina Shiziane, distinguida nos Estados Unidos pelo contributo à literatura africana. A escritora moçambicana Olina Shiziane foi recentemente distinguida pela African Literature Association, ALA, nos Estados Unidos da América, em reconhecimento pela excelência da sua criatividade narrativa e pelo contributo da sua obra para o desenvolvimento da literatura africana contemporânea. Durante a cerimônia de homenagem, o acadêmico Luiz Moldureira destacou que a produção literária de Olina Shiziane se caracteriza por uma análise crítica das relações do poder e de género, evidenciando a forma como estas influenciam a produção, a regulação e o consumo da diferença e da resistência nas sociedades pós-coloniais. Jimmy Dulce celebra 40 anos de carreira com um concerto duplo em Katembe. O consagrado músico moçambicano Jimmy Dulce prepara um dos momentos mais marcantes da sua trajetória artística com a realização de um concerto de celebração dos seus 40 anos de carreira, agendado para os dias 24 e 25 de julho no Onyx Events na Katembe, cidade de Maputo.

0: mais do que um concerto, o evento pretende homenagear 4 décadas do menino do Xamanculo dedicados à música, de promoção do afro-jazz e de construção de uma carreira que ultrapassou fronteiras, tornando o artista numa das mais respeitadas referências da música africana contemporânea.
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3: Pertina Zandamela, ouvinte, boa tarde. O presidente da República da Frelimo, Daniel Chapo, apelou à sociedade para reforçar a vigilância face ao que considera serem inimigos do desenvolvimento do país. Falando este sábado durante uma visita à sede nacional das organizações sociais do partido, nomeadamente a Organização da Mulher Moçambicana e a Organização da Juventude Moçambicana, no âmbito da monitoria e do acompanhamento e do funcionamento dos órgãos de base, Daniel Chapo destacou que a unidade, o trabalho e a vigilância constituem pilares essenciais para o progresso e o desenvolvimento de Moçambique.
4: Vigilância. Vigilância porque o inimigo do desenvolvimento e o inimigo da paz do povo moçambicano tem várias formas de agir. E uma das formas de agir é calúnia, difamação, desinformação e também andar a criar, principalmente nas redes sociais, desinformações, manipulações ao povo moçambicano. Mas o povo moçambicano está atento 24 sobre 24 horas, de segunda a segunda, e sabe o que quer.
3: Presidente da República e da Frelimo, Daniel Chapo, efetuou hoje uma visita aos órgãos de base na cidade de Maputo, com o objetivo de enaltecer o papel estratégico desempenhado pelas organizações sociais na consolidação e dinamização política do partido. Moçambique continua a registrar progressos no cumprimento das ações dos Objetivos de Desenvolvimento Sustentável, apesar dos choques provocados, sobretudo, pelo terrorismo e mudanças climáticas. A posição foi defendida esta sexta-feira em Nova Iorque pela Ministra das Finanças no Fórum Político de Alto Nível das Nações Unidas durante a apresentação da 2ª Revisão Nacional Voluntária 2026. Carla Louveira indica que os progressos alcançados resultam da introdução de reformas em diferentes áreas de governação com vista a melhorar as condições de vida das comunidades. Já está ultrapassada a crise de alimentos que afetava o Hospital Rural de Chicuque, na cidade de Maxixe, província de Inhambane. A unidade sanitária, que além de pacientes locais, recebe doentes transferidos dos distritos de Umuine, Panda e Morumbene, garante agora ter estoque de comida suficiente para quase todo o ano. A garantia foi dada à Rádio Moçambique pelo diretor do Hospital Rural de Chicuque, Arlindo Romão, que detalha a normalização do fornecimento.
5: Nós temos comida garantida para um ano. Se formos visitar o armazém, há de ver pessoalmente lá, porque está lá a comida. Temos parcerias e muitas vezes até quando os parceiros nos ajudam e o orçamento do Estado vem, preferimos redirecionar a ajuda dos parceiros para outras necessidades.
3: A par da alimentação, a direção assegura que o hospital está a funcionar em pleno e que os serviços de raio-x, por exemplo, já foram retomados mercê da instalação de 2 novas máquinas modernas com capacidade avançada para diagnosticar a tuberculose óssea. Quando hoje se assinala o Dia Africano de Combate à Corrupção, em Inhambane, 52 casos foram registados no primeiro semestre deste ano. Horácio Romão.
6: Este número revela uma subida exponencial de casos de corrupção na província, se comparado ao mesmo período do ano passado, em que foram instruídos 19 processos. A maioria dos casos está relacionado com desvio de fundos, abuso de cargo ou função e cobranças ilícitas, que se verificam sobretudo nos setores de saúde, educação e na polícia de trânsito. Os atos de corrupção em Inhambane lesaram este ano ao Estado cerca de 8 milhões de meticais. O chefe do Departamento de Comunicação e imagem no Gabinete Provincial de Combate à Corrupção em Nhambane, Sérgio Pene, disse que os processos dos funcionários que navegam nos cofres do Estado foram encaminhados aos tribunais visando a sua responsabilização. Pene adverte que não haverá complacência aos servidores públicos que se envolvem em esquemas de desvio de fundos e cobranças ilícitas na província. Horácio Romão, Inhambane.
3: A polícia da República de Moçambique, na cidade da Beira, em Sofala, apreendeu uma arma de fogo que havia sido furtada a um empresário local, Benícia Fayan.
7: Foram também detidos dois suspeitos, os quais ter-se-iam introduzido na viatura do empresário, que se encontrava estacionada à beira de uma estrada, tendo levado, além de uma pistola, telemóvel e outros bens pessoais. Depois disso, o grupo teria tentado vender a arma por 15 mil meticais no mercado do Maquinino. O plano só não correu bem, porque a polícia, após receber uma denúncia, foi ao local e deteve os suspeitos, conforme declarou o porta-voz da PRM em Sofala, Honório Chimbo. Um dos detidos contou que o carro tinha uma porta aberta, sem ninguém no interior. O grupo pretendia apenas furtar o celular que estava à vista, mas, ao entrarem na viatura, depararam-se com uma pistola. Da cidade da Beira, Benícia Faiani.
3: Na atualidade internacional, as Forças Armadas italianas informaram ter descoberto cerca de uma dezena de bombas da Segunda Guerra Mundial numa linha ferroviária que une a capital Roma e a cidade de Nápoles, no sul do país. Os explosivos, com perto de 500 quilos, foram encontrados durante as obras num segmento da linha ferroviária perto da cidade de Formia, a 150 quilômetros a sul de Roma, levando a circulação de comboios a ser suspensa até estarem concluídas as operações de remoção, adiantou na sexta-feira o jornal italiano La Repubblica. Os engenhos encontravam-se numa vala de escavação sob a linha ferroviária nas imediações dos bairros residenciais. Após a descoberta, os protocolos de emergência foram imediatamente acionados, o que ditou a suspensão do tráfego ferroviário entre Formia e Minturno e o envio para o local de uma equipa de exército especializada em desativar explosivos. Foram as notícias das 14 horas. É próximas quando forem 18 horas.
1: Bom, Maputo e a Antena Nacional, a Mitumia Rádio Moçambique, que disse que a Inhambane. Lugo na Beninga, Mongo Kukitonga, vou agradecer 14 horas e 10 minutos.

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4: Boss dele está aqui. Hoje nós já conhecemos a
3: escola.
4: Olha aquele tempo que sou árabe, treinando aqui.
2: Avelino, atenção.
3: Bola botando ninguém no durante a bola essa bola já não vai pegar ninguém no na ferroviária a sua bola de luz é que ele não estava com a cancha Liga. A gente comete liga, o mesmo era pelo antigo ferroviário, até que a bola não era no outro partido. A Cuba pode ver que ele ainda com medo da Francisco, mas tem dela número 5 ali. Portanto, a Cuba pode ver que ela está vendo um bem no antigo liga esportiva de Maputo. A Cuba pode ver que ele ainda ia para a liga, calcida, calcida, ninguém era como meio campo, ia para a ferroviária, aperta a bola, ia para a pontente, a da Chulula, a Chulula, a Chulula, a Chulula, a Chulula, a Chulula, a Chulula, a Chulula, a Chulula, a Chulula, a Chulula, a Lili, bola de luz, a conta do Magamo, até vai costurar em bola, que é o ferroviário de Maputo, 2 a 0, a Baliga, bomba de sabor, a Damudam Fumela, a Liga Esportiva, 2 a 0, Luiz, ainda que a Gali Sapu, como a Samir Lawa, na Tubilevitan Kama, ele está com 40. Então tem que ver o que dizer, vem dar. 6 minutos. Amarelo, por isso. A Liga Esportiva de Maputo. Andela e comba liga esportiva de Maputo que vem de um comer para a bola. Também tem uma taça na panela. Para que ele a tungula, também tem uma taça. A conta mundo se ela com a mão. Está aí. Vamos lá. Bola de na liga, Fabi bola, foi um pequeno câmbio, bateu de bola, foi Fabi bola de algo, não se toma gama. Super de bola, apresenta o ferroviário de Maputo.
5: Vai, vai, deixa, vamos!
3: Nibona guardaria de Siena, Vitor Guambi, que está em que está com a bola, mas que está em que está com a ferroviário de Maputo. Baba bola feita com meio campo e a liga. O meu campo com a macalça bola, a zangueira não na liga, chega a bola, bola com o meio campo e o campo. A sua bola vai me sacar o guarda-rede, espenhe. Quanto a liga esportiva.
0: Tango a gama tene a ferroviário.
2: Como é que a bola de antes a cunhada?
0: Campeão, Bartolomeu Gove, o Blabla Rádio, o Sadiq Maputo Gaza na Nhambane, ferroviário, a Caia, a Luzili, Matônica em combate. Leitura de 90 minutos.
6: Bem, e o jogo está bom. O adversário a ganhar jogo, e está a Moçambique, a conseguir que depois da vai carregar a jogador de Zanga, na Anga, Pitaranga, falta, a vai na igualdade de critérios, sofremos gol no lance que ele deixou de apitar o jogo. Marcou de frente.
0: Acabou em Ambulância com o árbitro, Aveni Voco Candantulo.
6: Aveni Voco, preocupa em situações similares. Anga Pitara, ele acalma, ele não falta, mas apitar ele. Mas bom. Então, a Cubana guarda de critérios. É jogo, e Belini, só vai falar que ganha, porque futebol só pode dizer a Chine, porque vem uma situação, é o nego, ele se já é jogo, mas as coisas estão.
0: Ferver Aveni Mikandre Ningue, e a Cubana entra gol, Candanga Scotanga. Como é que ele ainda
6: é? É te pressionar, com falta de maturidade, só com negolicine, caminhando ele, não pode falhar, logo falhar, pequena situação, ou sofrer golo. Epa, foi feliz em combate porque ganhei jogo, somente isso.
0: É só, Marito, e Bartolomeu Gove, então ganhei só o ferroviário, e lá vem a Marito, na Coné, e a. É só uma funja, a caramba, lá pela televisão de Moçambique, esse match. 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
7: 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eterna mais jogos carregados e bela domingo chinavane a bela quarta-feira contra esta boa nicole ainda vai ganhar tempo de descanso mas bela anita da África e antes de mostrar o problema a ver lá que tu lá anga quando estava na chocolate porque em combate aí bem nima processo e só já manhã poder ganhar 5 ou 6 primeira parte fazer entrar mas pronto a neste momento a taça de Moçambique ninguém soube nenhum é muito mal baixo o gol isso com 0 jogos ele
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7: Bom, a ninguém vale nenhum mestre, senhor. Ninguém está questione. É que o primeiro treinador em ter ganhado 2 vezes para o quarto final da Taça do Moçambique.
0: É só. E trouxe uma coisa. Marido lá, vamos com a canha ferroviar e com certeza vamos ter alguém que o a em combate. É só uma fonte. Não quero que a bola aí me tabule. Aí tem como bem. Não me canso de vender cada canha para a minha antele.
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9: 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Leixo xinga em teca e para dar a confiança à equipa, porque é mau resultado, estamos a bola, aí lá vai a Iaco e o Xitango. No que com uma taça e bela e ganha, a confiança da equipa e faz pouca. A manível de confiança uma pouca na hora para ver se dá a cara uma competição, uma ganhada, já na equipa de confiança. Então, lá com o Tangela a Machador, em Tangelo Manga, amanhã muita, vai ganhar ele, vai ganhar de pé. Então, está continuando a equipe, para agora acho que está melhorar a marcação de pé.
10: Calô, uma saída lá, uma pouco mais tarde, está com o tipo de militaça, a tua campeonato, como lá para a taça, está tudo ali.
9: Eu não sei se você está fazendo isso.
10: Mas se tu ia com um tangulo wataça Moçambique, lá na Valuzé, que é a 2-0, também na gente era com o Inisec. Kutani, Kutani, ele sabe por quem fala é treinador, mas treinador, a bola com a televisão, então tá nem amba compasso de espera, na Nicália, só com 2-0, ele estava a liga de por um belo ferroviário de Maputo, ah, o Melele Caia, nem estamos cheiro, o Ali,
11: o Ali, o Ali, o
10: Ali, o Ali, o Ali, o Ali, o Ali, o Ali, o Ali, o Ali, bom, não fala Xangana, fala português. Como é que viu este jogo da tática?
12: Boa tarde a todos. Foi um bom jogo, um jogo muito tático. E como digo, detalhes decidem jogos e o Ferroviário venceu nos detalhes.
10: Bom, esses detalhes não conseguiram contrariar.
12: Não, porque como disse, detalhes decidem jogos e eles... Eles são melhores, temos que reconhecer, é uma equipa superior à nossa, então e mostrou-se dentro do campo.
10: Portanto, no campeonato, eles esperam alguma coisa?
12: Sim, esperamos, se estamos a competir é porque esperamos, então vamos, a esperança é a última coisa, se morre, então nós vamos continuar a lutar, mas para o campeonato só vamos ver na segunda, agora aqui é só digerir o jogo 2.
10: Bom, o teu nome?
12: Adilda Sá.
10: Adilda Sá. Bom, encontrou todos os jogadores que queria para esta liga?
12: Para o jogo 2 ou no...
10: Não. Na época.
12: Sim, tem um bom plantel. Eu trabalho com jovens.
10: Bom, já vou mais treinador antes da Liga Esportiva de Maputo. A Liga Esportiva de Maputo é a Ener Wamalembe. Naquilo que eu achei, eu vou comer uma papel e lá vai a Angaba na Vera Fundo. Eu vou comer que ele campe que ele é só se me cule no que vai ser a Beca Liga de Wamalembe na Macanete. Então, olha, ainda que a Canessa com. Única formação no sentido bom da questão é que eles entram a luta de liga de esporte. Quero ver uma foto, o milho, só quem segue com isso, então o ferro velho, o milho, o milho, a 2-0. Não vai ser o milho, também que já vai conseguir com ninguém, só o ano, vai ter uma liga de esporte. Vai até que a cama também vai em milha, a linha, não vai ninguém, na cama de ambulância de esporte também. Além do campo, é frio, em quatro. Dois, Ferro Verde Maputo, Zero Liga, Cantangua, Taça Moçambique, Zona Azul, Taça Regional.
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3: é claro que sim foi um empate frustrante onde tínhamos tudo para ganhar mas pecamos no último terço defensivo tivemos a cometer vários erros no momento defensivo. O adversário não é culpado por isso, aproveitou os erros que nós cometemos e conseguiu o gol do empate.
0: Mister, este resultado não compromete toda uma campanha de ferroviário que claramente luta pelo título?
3: É claro que sim, compromete, é claro que sim. Mas o jogo no campeonato ainda é longo, ainda vamos lutar, só no fim que vamos fazer as contas.
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0: As notícias a seguir apresentadas por Simon Cowboy. Simon, boa noite.
1: Sérgio Kissamuli, ouvinte, muito boa noite. O presidente da Frelimo apela à sociedade ao reforço da vigilância, face ao que considera serem inimigos do desenvolvimento do país. Daniel Chapo falava hoje em Maputo durante uma visita à sede nacional da Organização da Mulher Moçambicana e da Organização da Juventude Moçambicana, duas organizações sociais do partido, no âmbito da monitoria e do acompanhamento do funcionamento dos órgãos de base. Na ocasião, Chapo destacou que a unidade, o trabalho e a vigilância constituem pilares essenciais para o progresso e o desenvolvimento de Moçambique.
2: Vigilância. Vigilância, porque o inimigo do desenvolvimento e o inimigo da paz do povo moçambicano tem várias formas de agir. E uma das formas de agir é calúnia, difamação, desinformação e também andar a criar, principalmente nas redes sociais, desinformações, manipulações ao povo moçambicano. Mas o povo moçambicano está atento 24 sobre 24 horas, de segunda a segunda, e sabe o que quer.
1: Presidente da Frelimo, Daniel Chapo, falando hoje em Maputo após a visita às organizações sociais do partido. Moçambique continua a registrar progressos no cumprimento das ações dos Objetivos de Desenvolvimento Sustentável, apesar dos choques provocados, sobretudo pelo terrorismo e mudanças climáticas. A posição foi defendida esta sexta-feira em Nova Iorque pela Ministra das Finanças no Fórum Político de Alto Nível das Nações Unidas durante a apresentação da 2ª Revisão Nacional Voluntária de 2026. Carla Louveira referiu que os progressos alcançados resultam da introdução de reformas em diferentes áreas de governação, com vista a melhorar as condições de vida das comunidades.
3: The overview of the progress result of the SDG 2026 shows a global...
4: Moçambique destaca progressos claros na coordenação, integração e localização dos ODS. Contudo, o financiamento continua a ser o maior desafio. O progresso é desigual. Registam-se avanços na água, nas parcerias e na ação climática, enquanto há retrocessos na indústria e na governação, particularmente na participação das mulheres em cargos de decisão. Na componente de água potável e saneamento, registra-se um crescimento no acesso nacional à água em 62,3% e no acesso ao saneamento em 37,4%.
1: Ministra das Finanças Carla Louveira, intervindo esta sexta-feira na sede da ONU em Nova Iorque, no Fórum Político de Alto Nível das Nações Unidas. Gabinete Provincial de Combate à Corrupção em TET intensifica medidas de combate à corrupção nas áreas relacionadas com a exploração de recursos minerais e a migração. A jornalista Adriano Biquiwan.
5: O porta-voz daquela instituição disse que, quanto ao setor da migração, a prioridade vai para a realização de palestras nos postos de travessia localizados nas regiões limítrofes com as repúblicas da Zâmbia, do Zimbábue e do Malawi. Cândido Wilson falou à Rádio Moçambique por ocasião da passagem do Dia Africano de Combate à Corrupção, que hoje se assinala por ocasião da Semana Africana de Combate à Corrupção, que se comemora neste sábado. Diversas atividades foram realizadas com destaque para a Tenda da Justiça e palestras sobre os malefícios deste fenômeno. Da cidade de Tete, Adriano Biquiwan.
1: Polícia na cidade da Beira apreende uma arma de fogo que havia sido furtada a um empresário local, Benícia Fayane.
6: Foram também detidos dois suspeitos, os quais ter-se-iam introduzido na viatura do empresário, que se encontrava estacionada à beira de uma estrada, tendo levado, além de uma pistola, telemóvel e outros bens pessoais. Depois disso, o grupo teria tentado vender a arma por 15 mil meticais no mercado do Maquinino. O plano só não correu bem, porque a polícia, após receber uma denúncia, foi ao local e deteve os suspeitos, conforme declarou o porta-voz da PRM Sofala, Honório Chimbo. Um dos detidos contou que o carro tinha uma porta aberta, sem ninguém no interior. O grupo pretendia apenas furtar o celular que estava à vista, mas ao entrarem na viatura, depararam-se com uma pistola. Da cidade da Beira, Benícia Fayane.
1: No estrangeiro, naufrágio de uma lancha que transportava turistas ao largo da ilha de Phu Quoc, no sul de Vietnã, fez este sábado pelo menos 15 mortos. A bordo da embarcação seguiam 36 pessoas, sendo 32 turistas indianos e 4 tripulantes, estando ainda a ser apuradas as causas do acidente. A imprensa local refere que 21 pessoas foram resgatadas e transportadas de urgência para o hospital, duas das quais em estado grave. Fechamos com o tempo. A cidade de Tete poderá registrar amanhã 32 graus centígrados de temperatura máxima. Segue-se Quelimane com 29 graus. Beira e Pemba, 28. Nampula, 27. Chimoio, Xai-Xai, Inhambane e Vilanculo, 26. Maputo, 25. E por fim, Lixinga deverá chegar este domingo aos 23 graus centígrados de temperatura máxima. Próximas notícias, pontualmente às 19 horas e 30 minutos no Jornal da Noite.
7: 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Muito bem, senhoras e senhores, por uma gama de 8 horas e 6 minutos de Mahungu, a Antena Nacional, a Rádio Moçambique, em língua de português. 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

0: A turística cidade de Vilanculo, no norte da província, espera receber mais de 40 mil pessoas para a edição do Festival de Mariscos, cujo lançamento oficial do evento que promete movimentar a região aconteceu nesta sexta-feira. Autoridades do turismo em Inhambane esmeram-se na criação de condições para a preservação de locais que conservam o passado histórico da província. Não só Nova Aliança e Ferroviário de Inhambane empatam a uma bola no clássico da oitava jornada do Inhambanense. O jogo teve lugar no campo municipal da Machis. Estes e outros assuntos suportam o presente jornal nesta noite de sábado, 11 de julho de 2026. Luís Batista está na sonorização e Efraim Macitela na edição e apresentação. Muito boa noite e siga-nos já o detalhe. Abrimos o jornal com notas sobre o principal campeonato de futebol de Inhambane, que hoje viu as equipas de Nova Aliança da Machixe e Ferroviário de Inhambane empatarem em desafio da oitava jornada da competição. Assistiu à partida Avelino António, que a seguir narra o que viu.
1: Ferroviário marcou primeiro ainda na primeira parte por Dinhalo e numa fifia do guarda-redes de Abu na segunda parte, Nova Aliança empatou de livre cobrado por Checheno, como que a repor a justiça num jogo repartido. O treinador do Ferroviário de Inhambane, Alcides Kive, classifica um empate de frustrante.
2: Foi um empate frustrante, onde tínhamos tudo para ganhar, mas pecamos no último terço defensivo, tivemos a cometer vários erros no momento defensivo. O adversário não é culpado por isso, aproveitou os erros que nós cometemos e conseguiu o gol do empate.
3: Este resultado não compromete toda uma campanha de Ferroviário que claramente luta pelo título?
2: Compromete, é claro que sim, mas o campeonato ainda é longo, ainda vamos lutar, só no fim que vamos fazer as contas.
1: O meio-campista Rafoge, um dos esteios de Nova Aliança, está confortável com o resultado.
4: Foi um jogo muito difícil contra um gigante Ferroviário, demos o nosso máximo, não conseguimos os 3 pontos, saímos com 1, se não dá para ganhar também não dá para perder.
3: Ajusta-se este resultado aos vossos objetivos e aquilo que vocês têm estado a fazer?
4: Eu diria que ajusta-se, porque no plano de Mister não queria que perdêssemos esse jogo e não perdemos, então eu diria que ajusta-se sim. A ideia é não perder os próximos jogos, os jogos restantes, a ideia é ganhar todos os jogos.
1: Rescaldo do jogo Ferroviário de Inhambane 1, Nova Aliança da Machis também 1 para a oitava jornada do Inhambanense. Nos outros jogos, Temusa foi ganhar a Cumbana por 1-0 diante da União Desportiva Local e Académica de Nhessoro recebeu e derrotou a equipa B da Associação Desportiva de Vilanculo também por uma bola sem resposta. Da cidade da Machis, Avelino António.
0: Do desporto à cultura, a turística cidade de Vilanculo, norte da província, espera receber mais de 40 mil pessoas para a edição do Festival de Mariscos, cujo lançamento oficial do evento que promete movimentar a região aconteceu ontem. O festival já tem data marcada, vai decorrer nos dias 25, 26 e 27 de setembro próximo. O diretor do Serviço Distrital da Cultura e Turismo em Vilanculo, Lucas Vilanculo, afirma que o certame vai muito além da exposição de mariscos, devendo unir a gastronomia, música ligeira, canto e dança. A fonte assegura que os preparativos estão em marcha para transformar o evento numa verdadeira montra turística global.
5: Estamos a começar agora a preparar, porque queremos que seja um momento inesquecível para Vilanculo e que seja uma marca nacional até de nível internacional. Qualquer atividade cultural e turística bem organizada pode movimentar massas, pode catapultar a economia local, sobretudo a questão dos alojamentos, da restauração, da aquisição de diversos produtos que todo mundo procura e Vilanculo muito bem o faz.
0: Mas o Festival de Mariscos também irá reservar espaço para a reflexão. Lucas Vilanculo sublinha que o festival vai debater a sustentabilidade, sensibilizando as comunidades locais para a necessidade de proteger a biodiversidade marinha, com um foco especial na preservação do Parque Nacional do Arquipélago de Bazaruto, um dos principais atrativos turísticos de Vilanculo.
5: Também teremos a parceria do parque para falar das boas práticas de conservação. Aliás, os participantes terão a oportunidade de visitar as nossas belas ilhas e poderão desfrutar ou ver os Big Five marinhos, mas também podem visitar o Manhiquén e contemplar a nossa história, ou o Xibueno, o nosso interposto comercial nas décadas passadas, e podem visitar as dunas que ganharam agora a melhor experiência de turismo autêntico de Moçambique.
0: O diretor do Serviço Distrital da Cultura e Turismo em Vilanculo, Lucas Vilanculo, e os preparativos da realização em setembro próximo da quarta edição do Festival de Mariscos, que promete arrastar a chamada capital moçambicana de turismo, mais de 40 mil pessoas. Dentro de alguns instantes, iremos ao encontro do nosso colega em direto, Armindo Massing. Ele está em Massinga na cobertura de um evento de moda e desfile. Vamos ter Massinga a qualquer momento no jornal. Por agora, as autoridades do turismo em Inhambane esmeram-se na criação de condições para a preservação dos locais que conservam o passado histórico da província e não só. Alexandre Matsembe. Bom, recebemos agora a indicação de estar já em linha o nosso colega Armindo Massing. Armindo Massing, como dissemos, está na Sala Magna da Universidade Save, extensão de Massinga. Esta sala está abarrotada de gente que pretende assistir à realização deste evento de moda e desfile. Massing.
6: Ora viva, boa noite. Respondemos da Vila de Massinga, mais concretamente do anfiteatro da Universidade de Save, extensão de Massinga, local que dentro de alguns momentos vai acolher a grande final do King e Queen Moçambique este ano, que leva o tema do turismo. Tal como sabemos, a província de Inhambane foi declarada o ano passado como sendo a capital do turismo moçambicano, e este evento tem este tema de turismo, e aqui iremos assistir dentro de momentos o desfile dos concorrentes para a vaga de Queen e a vaga do King 2026. Mas para mais detalhes deste evento que vai arrancar dentro de alguns momentos, comigo aqui a senhora Dércia Josué, ela que é a presidente do projeto Miss Moçambique. Boa noite, estamos em direto para o Jornal de Inhambane. Tudo a postos?
7: Com certeza, está tudo a postos. Foi um dia muito difícil, mas chegamos até aqui, está tudo em ordem e estamos muito ansiosos para esta grande final.
6: Os 14 concorrentes já estão preparados?
7: Com certeza, eles trabalharam arduamente durante esta semana toda e estão preparados para nos dar um show. Uhum. Neste momento são 13 candidatos, porque uma pessoa não conseguiu chegar a tempo.
6: Pelo programa, aqui será também ou haverá aquilo que é a passagem de testemunho, 2025 para 2026?
7: Sim, com certeza vamos ter aqui o nosso King de 2025, que irá passar o título, neste caso, para o seu sucessor, e também a Rainha de 2025 também irá passar a coroa para sua sucessora. Preparamos um show incrível, inesquecível e cheio de muita emoção.
6: Obrigado, dona Dércia. Ouvintes, há também espaço de ouvirmos o King 2025, ele que está com a coroa na mão para daqui a alguns momentos entregar ao King 2026. Boa noite, em direto para o Jornal de Inhambane. O seu nome?
8: Boa noite, sou Adolfo Oliveira Mário. Okay. Atualmente sou King, aliás, Mr. Africa United Mozambique. Exactly. E first runner-up do Men of Africa Universe. Uhum. Como já foi dito, sim, será uma grande festa. Estou muito emocionado por ter essa posição, principalmente para poder coroar ao meu sucessor. Então, estou feliz, estou muito feliz.
6: Obrigado. Aqui é o King, ainda com o título, neste momento. Esperamos a chegada dos convidados e a figura máxima a presenciar este evento. É o diretor provincial da Cultura e Turismo. Portanto, esperamos trazer os vencedores desta grande final nos próximos espaços noticiosos da Vila de Massinga. Falou-vos, Armindo Massinga. Boa noite.
0: Boa noite, bom trabalho e as emoções deste evento King and Queen Moçambique, que acontece na Vila Municipal de Massinga, concretamente na Sala Magna da Universidade Save. Autoridades do turismo em Inhambane esmeram-se na criação de condições para a preservação dos locais que conservam o passado histórico da província e não só. Agora sim, Alexandre Matsembe. Setor do turismo em Inhambane trabalha na restauração dos locais históricos no âmbito da valorização do património cultural da província. A iniciativa tem como objetivo diversificar o volume de atrativos turísticos nesta região do país. O diretor provincial da Cultura e Turismo em Inhambane, Samuel Júnior, refere que, numa primeira fase, as atividades estão direcionadas ao património edificado.
9: Grande desafio ligado ao restauro. Temos já neste momento um trabalho que está sendo realizado, que é o restauro da Casa Provincial da Cultura, que é mesmo para proporcionar espaço condigno para que os nossos fazedores das indústrias culturais tenham espaço para poderem trabalhar. Para além de algum trabalho que estamos a fazer de mobilização junto dos nossos parceiros para encontrar algum fundo para financiamento de alguns projetos das indústrias culturais criativas. Porque achamos nós que o turismo e cultura andam juntos. Então é preciso dinamizar os dois setores e os dois setores vão garantir a dinamização do desenvolvimento da nossa província de Inhambane.
0: A província de Inhambane, no caso, a capital provincial, preserva a arquitetura da história dos povos que passaram por esta região ou por este ponto, e alguns destes pontos estão se a tornar escombros. Falamos aqui do Porto dos Escravos e também a antiga catedral, bem como a antiga mesquita. O que é que está sendo feito?
9: E algum contato que já foi feito em tempos anteriores, no sentido de encontrar uma forma de fazer-se alguma parceria público-privada para o restauro, portanto, daquele património que é emblemático e estratégico para o desenvolvimento da nossa cultura e do turismo na província de Inhambane. Mas, como disse, o grande desafio mesmo é o componente financeiro, que é para garantir, portanto, a intervenção desses espaços.
0: Samuel Júnior, diretor provincial da Cultura e Turismo em Inhambane.
10: Passagem agora para outros assuntos no Jornal de Inhambane, Diálogo Nacional Inclusivo na Ordem do Dia. O ciclo da segunda fase das sessões de auscultações encerrou neste sábado no extremo norte da província de Inhambane. A anotar as sínteses das sessões está o jornalista Daniel Fayela.
11: A audição pública no âmbito do Diálogo Nacional Inclusivo termina nos distritos da zona norte da província de Inhambane. Funyalouro é o último distrito depois de Govuru, Inhassoro, Vilankulu e Mabote. Os residentes deste distrito simpatizaram-se com a reforma moderada, indicando que há algumas coisas que devem ser melhoradas. A coordenadora da Brigada da Comissão Técnica do Diálogo Nacional Inclusivo, que trabalha na província de Inhambane, Sandra Odete Imanjat, diz que, no geral,
12: escolheram o cenário 2, que é reforma moderada, onde a nossa governação irá mudar gradualmente. Vamos rever algumas leis. Palmas para esse cenário. Muito obrigada. Dizer que vamos registrar, a Brigada da COTE vai registrar aqui o modelo ou o cenário da reforma moderada. A audição pública não está a acontecer apenas aqui, a nível nacional. Outros distritos também estão a escolher o cenário. Aqui registramos o cenário do Funyalouro. Iremos encaminhar para os nossos signatários políticos, vão observar qual é o cenário que está em vantagem. Daí poderão submeter na Assembleia da República para ser legislado.
11: Próxima segunda-feira, a audição pública inicia nos distritos da zona centro da província de Inhambane, sendo que a primeira sessão nestas regiões será no distrito mais populoso da província de Inhambane, Massinga. Daniel Fayela, boa noite.
10: Boa noite. Já está ultrapassada a crise de alimentos que afetava o Hospital Rural de Chicoque, na cidade de Machis. A unidade sanitária, que além de pacientes locais, recebe doentes transferidos dos distritos de Umuene, Panda e Morumbene, garante agora ter estoque de comida suficiente para quase todo o ano. A garantia foi dada à Rádio Moçambique pelo diretor do Hospital Rural de Chicoque, Arlindo Romão. E assim, estimado ouvinte, termina o Jornal de Inhambane. Receba sinceros cumprimentos da dupla composta por Luís Batista, o sonorizador, e Efraim Macitela, que esteve na edição e apresentação do nosso lado. Já sabe, é sempre um prazer mantê-lo informado e, se Deus quiser, até amanhã. Muito boa noite.
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0: Boa noite. Governo aponta a expansão da corrente elétrica e a industrialização como prioridades para alcançar os objetivos de desenvolvimento sustentável. Moçambique quer reduzir a taxa de uniões prematuras de 41% para 27% até 2044. Procuradoria-Geral da República diz ser necessário aprofundar a investigação sobre a atribuição da concessão mineira da zona de 6 carros no distrito de Vanduza e Manica, palco de conflitos e poluição de rios. No estrangeiro, naufrágio de uma lancha que transportava turistas ao largo da ilha de Pukok, no sul do Vietnã, fez este sábado pelo menos 15 mortos. São estes os destaques do Jornal da Noite. A edição é de sábado, 11 de julho de 2026, Dia Mundial da População. Hoje é também Dia Africano de Combate à Corrupção. É igualmente a noite em que a Noruega e a Inglaterra defrontam-se em busca de um lugar nas meias finais do Mundial de Futebol 2026. Musa Gigali está na sonorização e Simon Cabue na edição e apresentação. Frelimo afina a máquina em preparação da 11ª Conferência Nacional de Quadros, que tem lugar em agosto próximo em Chimoio, na província central de Manica. A liderança do partido exige que o encontro mobilize os membros simpatizantes e os moçambicanos em geral. Cláudio Duan.
1: O presidente do partido Frelimo quer uma participação massiva e ativa dos membros desta formação política na 11ª Conferência Nacional de Quadros a realizar-se de 21 a 23 de agosto na cidade de Chimoio, em Manica. Daniel Chapo explica que ao nível das bases foram eleitos delegados que vão participar na conferência.
2: Portanto, os camaradas que vão participar nesta 11ª Conferência Nacional de Quadros têm a legitimidade de participarem porque foram eleitos pelos órgãos do Partido Frelimo, desde a célula, círculo, localidade, zona, distrito, província. É assim que deve e se organizam as conferências nacionais deste glorioso Partido Frelimo. Por isso, camaradas, quero mais uma vez dizer que nós, como a Frelimo, somos um partido organizado, estruturado, desde a base até o topo.
1: O presidente do partido Frelimo falava hoje em Maputo na visita à sede das organizações sociais da Frelimo, nomeadamente a Organização da Mulher Moçambicana e da Juventude Moçambicana. Daniel Chapo disse que a visita às organizações sociais do partido é feita no âmbito do reforço das bases desta formação política.
2: Camaradas, a nossa presença aqui está no âmbito do trabalho que estamos a fazer da reestruturação do nosso partido, do reforço das bases do partido, no âmbito do princípio da Frelimo, de que a vitória prepara-se. A organização e a preparação dessa vitória, camaradas, começou logo depois das nossas vitórias de 2023-2024.
1: O presidente do partido Frelimo reconheceu que as organizações sociais do partido são determinantes para a vitória nos pleitos eleitorais. Daniel Chapo disse que a Frelimo só vence as eleições graças ao trabalho das organizações sociais do partido.
2: E hoje viemos visitar a sede das nossas organizações sociais, OMM ou JM, e ainda vamos visitar a CLIN, os nossos combatentes libertadores desta pátria, para fazer perceber aos camaradas e ao povo moçambicano que as vitórias da Frelimo são vitórias que são organizadas. Por isso, disse aqui aquilo que estamos a fazer como partido rumo às nossas vitórias 2028-2029. E quem traz as vitórias na Frelimo são as nossas organizações sociais.
1: Presidente do Partido Frelimo, Daniel Chapo, na visita às setes das organizações sociais do Partido Frelimo, nomeadamente a Organização da Mulher Moçambicana e da Juventude Moçambicana.
0: Depois da nota dominante hoje no que a política diz respeito, o Jornal da Noite abre espaço agora para notas de caráter socioeconómico. Governo aponta a expansão da corrente elétrica e a industrialização como prioridades para alcançar os objetivos de desenvolvimento sustentável. Jornalista Gerson Jamice.
3: Moçambique deve continuar a apostar na expansão da corrente elétrica e na industrialização, visando criar maior robustez da economia nacional. Para o efeito, o governo continua a trabalhar na mobilização de parceiros para o financiamento de projetos destas áreas de investimento. É uma garantia dada esta sexta-feira em Nova Iorque pela Ministra das Finanças no Fórum Político de Alto Nível das Nações Unidas. Durante a apresentação da segunda revisão nacional voluntária de 2026, Carla Louveira destacou que as áreas de energia e industrialização apresentam um desempenho positivo na implementação dos Objetivos de Desenvolvimento Sustentável.
4: On the affordable and clean energy, SDG 7, the report commends the efforts made by the Mozambique.
5: No capítulo das energias renováveis, registamos avanços significativos, mas ainda persistem desafios. A taxa nacional de eletrificação registra crescimento significativo, sobretudo nas zonas rurais, em 35,8%, com a aposta nas energias renováveis. Há ainda processos nas infraestruturas e conectividade em 85% com a expansão da rede de telefonia. A estratégia de industrialização PRONAI e as zonas económicas especiais constituem motores do desenvolvimento.
4: The promotion of a productive investment, technological innovation and climate resilient infrastructure.
3: Louveira apontou ainda progressos alcançados no capítulo da saúde, educação, acesso à água potável, não obstante aos desafios em algumas áreas, tais como...
5: Primeiro, transformação económica inclusiva para reduzir a pobreza, o desemprego juvenil e a informalidade, criando emprego digno e ampliando oportunidades para os jovens. Segundo, reforço do capital humano e dos serviços sociais, especialmente na saúde, educação, água e saneamento. Terceiro, mobilização de recursos para implementar a Estratégia Nacional de Desenvolvimento Climático e fortalecer os sistemas de alerta precoce. Quarto, investimento em dados e digitalização, melhorando o quadro nacional de indicadores dos ODS e das estatísticas administrativas. Quinto, financiamento sustentável e parcerias com maior mobilização de recursos internos e externos. Sexto, promoção e proteção social inclusiva, igualdade de género e acesso equitativo aos serviços e oportunidades.
3: O Fórum Político de Alto Nível das Nações Unidas tem como mote monitorar de perto os 17 Objetivos de Desenvolvimento Sustentável, fazer apresentação de progresso local e juntar governantes, cientistas e representantes da sociedade civil para criar regras e encontrar ideias novas para um futuro sustentável.
0: É neste contexto que o governo aponta a expansão da corrente elétrica e industrialização como prioridades para alcançar os Objetivos de Desenvolvimento Sustentável, um desenvolvimento cuja materialização passa pela mitigação de vários problemas sociais, entre os quais as uniões prematuras, aqui à luz da Estratégia Nacional de Desenvolvimento. Jornalista Ignacio Gamay já tem as metas bem definidas.
6: O governo pretende reduzir até 2024 a taxa de casamentos prematuros de 41% para 27% no âmbito dos esforços para combater um dos principais fenómenos que continua a comprometer o desenvolvimento das raparigas. Para alcançar esta meta, o Executivo vai expandir a implementação do projeto Eu Sou Capaz, uma iniciativa que já beneficiou mais de 600 mil raparigas em todo o país, através de ações de empoderamento, permanência na escola e prevenção de uniões prematuras. A informação foi avançada este sábado no distrito de Cahorabassa, em Tete, pelo ministro da Planificação e Desenvolvimento, Salim Valá, nas cerimónias centrais das celebrações do Dia Mundial da População.
7: Queremos um desenvolvimento que chegue às zonas rurais, mas também às zonas urbanas. Um desenvolvimento que reduza a pobreza, que reduza as desigualdades sociais e espaciais e que seja inclusivo e sustentável. Um desenvolvimento que não deixa ninguém para trás, porque um país só cresce verdadeiramente quando o seu povo cresce.
6: Por sua vez, a representante do Fundo das Nações Unidas para a População em Moçambique, Nélida Rodrigues, afirmou que, apesar dos desafios, o país continua a registrar progressos assinaláveis em diversos indicadores ligados à população e ao desenvolvimento.
8: O nosso papel é assegurar que os jovens tenham capacidade, apoio e oportunidade para poderem fazer as suas próprias escolhas.
6: Já o governador de Tete, Domingos Viola, explicou que o aumento da população exige maior investimento em setores estratégicos para que o potencial demográfico se transforme num verdadeiro fator de desenvolvimento.
9: Na província de Tete foram alocados e distribuídos 127 kits para o autoemprego, beneficiando cerca de 350 jovens de diversos estratos sociais.
6: As festividades do Dia Mundial da População no distrito de Cahorabassa foram marcadas por uma feira agropecuária onde estavam expostas as potencialidades da província de Tete.
0: E na província de Nampula, a mais populosa de Moçambique, o que marca o Dia Mundial da População, jornalista Olívio Mateus? Boa noite.
10: Boa noite. A província de Nampula, mais populosa do país, celebra o Dia Mundial da População com um olhar às uniões prematuras e gravidezes precoces. Nampula vem registrando cada vez mais uma elevada taxa de natalidade, o que, segundo as autoridades governamentais, impactam as projeções de assistência à população na provisão de serviços. Por isso mesmo, nas cerimónias provinciais do Dia da População que tiveram lugar no posto administrativo de Nampuri, no distrito de Mugavolas, o governador de Nampula, Eduardo Abdullah, lançou um vigoroso apelo para o combate cerrado às uniões prematuras e gravidezes precoces nas comunidades.
11: Vamos passar a mensagem. Escola sim, casamento cedo não. Estamos a fazer casar as nossas filhas. Não, antes de crescer, deixar as nossas crianças crescerem, tornarem-se adultas, estudarem, saber ler e escrever e elas escolherem o seu próprio marido.
10: Eduardo Abdullah disse que o governo tem projeções para assegurar que a população tenha uma vida regrada e condigna, mas é preciso que as famílias façam planeamento, sobretudo dos jovens.
11: O governo da província assume aqui, diante do povo, o compromisso de continuar a abrir portas. Vamos continuar a construir escolas e a apetrechar centros de saúde e abrir furos de água, a apoiar quem quer empreender e apoiar as famílias mais vulneráveis. Porque quando um jovem está bem, a família está bem. E quando a família está bem, Nampula desenvolve.
10: Este ano coloca o jovem como figura principal a ser empoderada para construir uma família, um mundo que deseja, justo e cheio de esperança.
0: É neste contexto que Nuniassa, governadora provincial, lançou um vigoroso apelo à juventude. Jornalista Raimundo Batola.
12: A governadora de Nuniassa desafia a juventude desta província a abraçar as iniciativas do governo que visam ao rápido crescimento e desenvolvimento da província. Judith Massengel disse que dos mais de 2.425.000 habitantes da província de Nuniassa, 42% são jovens de idade compreendida entre 15 a 35 anos, daí que convida a aderirem os diversos fundos que o governo direciona a este grupo social. A governadora de Nuniassa lançou este desafio este sábado na Vila Municipal de Mandimba, nas cerimónias do Dia Mundial da População, tendo sublinhado que a esperança do desenvolvimento da província reside na juventude.
13: A nossa expectativa é que cada um contribua com ações, promovam entendimento coletivo, a coesão social, solução inclusiva e capazes de responder às aspirações da nossa população jovem.
12: Em mensagem, a população do distrito de Mandimba reconheceu os esforços empreendidos pelo governo moçambicano na melhoria da vida das comunidades, tendo apontado como exemplos a expansão das redes sanitária, escolar, energia elétrica da rede nacional e a implementação do Fundo de Desenvolvimento Econômico Local.
14: Encorajamos Sua Excelência o Presidente da República, Daniel Francisco Chapo, a continuar a convidar empresários nacionais e estrangeiros para investirem no nosso distrito e no país em geral, pois são estes investimentos que garantirão emprego para a nossa juventude.
12: A entrega de enxovais aos três primeiros bebês nascidos este sábado na maternidade do Centro de Saúde de Mandimba, marcha nas principais artérias da vila de Mandimba, alocação de 5 carrinhas de roda e 3 pares de canadianas a pessoas com deficiência, realização de feiras agrícolas e de saúde, marcaram as celebrações do Dia Mundial da População na Vila Municipal de Mandimba, na província de Nuniassa.
0: Onde a governadora desafia os jovens a abraçarem as iniciativas governamentais a que visam o crescimento e o desenvolvimento. De igual destinador e ao mesmo destinatário, é feito um idêntico apelo na província de Gaza. Horácio Dengo.
15: A governadora de Gaza desafia os jovens a assumirem suas capacidades de transformar o mundo e com vista ao seu empoderamento para garantir um futuro justo e de esperança. Margarida Mapanzani Chong diz que perante as atuais desigualdades e conflitos e incertezas, os jovens devem manter estes desafios como a esperança para torná-los fortes e impulsionadores da mudança rumo ao empoderamento. A governante falava este sábado no distrito de Mapai, nas cerimônias alusivas ao Dia Mundial da População, onde fez o jus ao lema desta data, segundo o qual empoderar os jovens para que constituam a família que desejam um mundo justo e cheio de esperança.
16: Neste Dia Mundial da População, renovemos o nosso compromisso de criar um ambiente onde cada jovem possa sonhar, crescer e constituir a família que deseja, com segurança, responsabilidade e esperança. Investir nas pessoas, especialmente na juventude, significa investir num futuro mais justo, inclusivo e sustentável. Convidamos todos presentes a refletirem sobre o papel de cada cidadão, instituição e governo.
15: Na ocasião, o Fundo das Nações Unidas para a População, FUNUAP, parceira do governo, disse que para o sucesso do desafio de empoderar os jovens para responder ao lema deste ano das celebrações do Dia Mundial da População, é necessário a adoção de políticas adequadas para o efeito. É o que disse a coordenadora provincial do FUNUAP em Gaza, Arlete Congolo.
17: Maximizar os investimentos na juventude é garantir uma resiliência demográfica para o nosso país. Esse caminho passa por garantir o acesso à educação, emprego, serviços dignos de saúde sexual e reprodutiva. O Fundo das Nações Unidas para a População trabalha com atores governamentais, parceiros de desenvolvimento e iniciativas de empregamento de jovens.
15: Além de discursos de ocasião, as celebrações do Dia Mundial da População em Gaza foram igualmente marcadas pela entrega este sábado de enxovais a três bebês que nasceram nesta data pela governadora Margarida Mapanzani Chong.
0: Continuam preocupantes os casos de mortes por complicações de parto na província de Maputo. O jornalista Rigoberto Chissano apresenta a seguir os números que ilustram esta tendência.
18: Na província de Maputo prevalecem os casos de mortalidade materna devido a complicações durante ou depois do parto. Dados do setor de saúde na província de Maputo indicam que, do ano passado a esta parte, 25 mulheres perderam a vida por conta de complicações no parto. A falta de maternidade e casas mais espera em algumas unidades sanitárias é tida como uma das principais causas da mortalidade materna nesta região do país. O facto é que algumas mulheres em estado de gestação são obrigadas a percorrer longas distâncias para o parto, o que resulta em situações de partos nas residências. O governador da província de Maputo reconheceu que das 126 unidades sanitárias existentes na província, 27 não têm maternidade e muito menos casas mais espera. Manuel Ture, que falava na inauguração de uma maternidade e casa mais espera no distrito de Magude, destacou ser aposta do executivo a criação de condições para reverter o cenário.
19: A saúde materna e neonatal constituiu uma prioridade do governo de Moçambique, assim como do governo de todo mundo. É aqui que se garante a continuidade da humanidade, é aqui que se garante a continuidade de um país, a continuidade de raças, de grupos étnicos e continuidade de família.
18: As obras de construção dos dois empreendimentos que vão beneficiar a cerca de 30 mil habitantes foram financiadas pela empresa petrolífera italiana Eni, que explora a Área 4 na Bacia do Rovuma, província de Cabo Delgado. Na ocasião, a diretora-geral da petrolífera italiana Eni, em Moçambique, Macra Clabres, disse que a sua empresa abraçou o setor de saúde na província de Maputo e vai dar resposta à preocupação da falta de maternidades e casas mais espera neste ponto do país.
20: Nós temos projetos de saúde, não só no âmbito assim local, como o Centro de Casa de Mãe Espera, mas também trabalhamos com o Centro Dreams, aí no Zimpeto, para a prevenção do cancro do colo do útero e no cancro da mamá. E também temos um projeto sobre a prevenção do cancro da mamá. Vamos a entregar, isso vai chegar em alguns tempos, em alguns meses, um mamógrafo que a província de Maputo ainda não tem.
18: A cerimônia de inauguração de uma maternidade de Casa Mãe Espera no distrito de Magude teve réplica nos centros de saúde de Moamba e Chinavani com a entrega de empreendimentos similares. Rigoberto Chissano, da Autarquia da Batola.
0: Procuradoria-Geral da República diz haver necessidade de se aprofundar a investigação sobre o processo de atribuição da concessão mineira na zona de 6 carros no distrito de Vanduza, em Manica, com vista a esclarecer as circunstâncias em que o título foi concedido. O posicionamento foi tornado público no fim da visita de trabalho do Procurador-Geral da República, Américo Letela, à província de Manica. Nesta visita, foram recolhidos novos elementos junto dos garimpeiros e dos seus representantes. Daniel Oliveira.
2: Segundo o porta-voz da visita da Procuradoria-Geral da República a Manica, Ângelo Matus, é necessário aprofundar a investigação para esclarecer os contornos da atribuição da concessão mineira junto das entidades competentes. Ângelo Matus disse que durante a deslocação à zona dos 6 carros, a equipa da Procuradoria constatou que mais de 10 mil pessoas desenvolvem atividades mineiras de forma informal numa área de cerca de 5 hectares. A instituição reconhece que a exploração do ouro sustenta milhares de famílias, mas alerta para os riscos da atividade, como acidentes, degradação ambiental, trabalho infantil e a circulação de dinheiro de origem desconhecida.
21: Neste local há mortes que ocorrem, circulam abultadas somas de dinheiro. Então é uma atividade informal que precisa de uma abordagem muito cuidadosa, que deve envolver, para além do Ministério Público, outras instituições do Estado. Então, o que foi feito foi registrar esses elementos, por forma que na abordagem que vamos fazer com outras instituições do Estado, o Governo, entre outros, possamos de forma rápida encontrar uma solução.
2: A Procuradoria-Geral da República defende uma atuação coordenada entre as instituições do Estado para reduzir os impactos ambientais e garantir que a exploração dos recursos minerais decorra em conformidade com a lei.
0: Em Pemba, declara-se tolerância zero à corrupção. O edil Satar Abdul Ghani diz que esta declaração já começou a surtir efeitos. Jornalista Kadri Buana.
22: Sem revelar o número, Satar Abdul Ghani, autarca de Pemba, deu a conhecer que alguns funcionários que se envolveram em atos de corrupção foram atuados, tendo culminado com a expulsão do aparelho do Estado. Pediu aos munícipes, no sentido de denunciarem as autoridades contra funcionários do Conselho Municipal que se envolverem aos esquemas de corrupção.
23: Nós somos pessoas que estamos aqui para desencorajar, queremos combater a corrupção e se existir um envolvimento de um técnico do Conselho Municipal, por favor, denuncie e nós vamos tomar as devidas medidas. Nós já estamos a expulsar funcionários do Conselho Municipal que não queriam mudar o comportamento e faziam atos de corrupção assentados nos mercados, cobrar de forma ilícita, emitir faturas falsas. E nós já estamos a tomar medida, alguns funcionários já foram expulsos e nós vamos ainda continuar.
22: O presidente do município de Pemba alertou também aos munícipes que não caiam nas mãos de burladores que se fazem passar de autoridades municipais, publicando nas redes sociais informações falsas de oferta de emprego, cobranças de dinheiro, entre outros esquemas de burla.
23: Nós entendemos a vulnerabilidade que a nossa população vive nos dias atuais, falta de emprego, oportunidades de financiamento e capacidade de fazer negócio, e qualquer ação de burla que acontece, muitas das vezes aquele município pacato, humilde, acaba caindo nessas burlas. Mas nós estamos a desencorajar, estamos a pedir para a população passar a denunciar, nos forneceram os contactos e a equipe de segurança da Cernic, entre outros, passarem a fazer o trabalho e identificar.
22: Satar Abdul Ghani, presidente do Conselho Municipal da cidade de Pemba, em Cabo Delgado.
0: Polícia da República de Moçambique, na cidade de Maputo, reitera o seu compromisso no reforço da ordem e segurança públicas. É neste contexto que a PRM organizou hoje uma parada operacional destinada a intensificar o patrulhamento, bem como neutralizar os autores de vários tipos de crime. Laurinda Manica.
24: Pretende-se com a ação fortalecer a livre circulação de pessoas e bens nas artérias da capital do país. O porta-voz do comando da PRM na cidade de Maputo, Daniel Macuacua, fez saber que a ação visa igualmente revitalizar planos operativos com destaque para Tindene, Gambota e Colômbia.
25: Podemos destacar alguns dos planos operativos, como é o caso do plano operativo Tender, que é o plano geral, que visa efetivamente desencadear todas as ações visando a manutenção da ordem pública portanto, no geral.
24: Daniel Macuacua referiu ainda as ações em curso com vista a mitigar a sinistralidade rodoviária.
25: Em relação à sinistralidade rodoviária, vai permitir com que se intensifiquem as operações de roadblock, autostop, a cessação da revista a ser efetuada nas viaturas, no sentido de evitar que a sinistralidade rodoviária continue a acontecer. Falo dos acidentes de viação e as suas consequências.
24: A fonte sublinhou que a PRM na cidade de Maputo continua a privilegiar o diálogo polícia-comunidade com vista a mitigar assaltos, roubos, furtos, homicídios e outros tipos de crime.
25: Temos já potenciado e ou intensificado a realização das reuniões de parceria polícia-comunidade. Temos já nos reunido de forma permanente com as estruturas dos bairros, onde de lá colhemos algumas informações que, na hora das vezes, informação esta nos faz chegar e ou identificar as bocas do fumo, por um lado, e daí conseguirmos desmantelar.
24: Porta-voz do comando da PRM na cidade de Maputo, Daniel Macuacua.
0: No estrangeiro, o naufrágio de uma lancha que transportava turistas ao largo da ilha de Phu Quoc, no sul do Vietnã, fez este sábado pelo menos 15 mortos. A bordo da embarcação seguiam 36 pessoas, sendo 32 turistas indianos e 4 tripulantes, estando ainda a ser apuradas as causas do acidente. A imprensa local refere que 21 pessoas foram resgatadas e transportadas de urgência para o hospital, duas das quais em estado grave. E no desporto, a Noruega bate-se esta noite diante da Inglaterra no prosseguimento dos quartos de final do Mundial de Futebol 2020. O jogo tem início às 23 horas de Moçambique. O vencedor da partida irá defrontar nas meias finais, na próxima quarta-feira, o vencedor do jogo Argentina-Suíça, que se realiza na madrugada deste domingo, portanto, quando forem 3 horas da manhã. A primeira meia final da prova já está definida, Espanha-França. O jogo tem lugar na terça-feira. Já reposam na sua terra natal os restos mortais de Lionel Majonga, administrador de Mekuburi, em Nampula. Os restos mortais de Majonga repousam na sua terra natal, em Funhaluru, na província de Inhambane. Horácio Romão.
1: No velório, amigos, colegas e familiares enalteceram as qualidades deste dirigente, que, dentre vários cargos, foi secretário provincial da OJM em Inhambane, chefe do posto administrativo sede no distrito de Morumbeni e administrador de Mekuburi, na província de Nampula. O governador de Inhambane, Francisco Pagula, indicou que o malogrado foi um dirigente íntegro que inspirou muitos jovens.
3: Cada etapa da sua vida foi marcada pelo mérito e pela vontade de servir, tornando-se uma referência para muitos jovens que nele viam um exemplo de disciplina e esperança num futuro construído através de esforço e honestidade.
1: A primeira secretária do Comitê Provincial da Frelimo em Inhambane, Adélia Makukuli, disse no último adeus a Lionel Majonga que o partido perdeu um homem valente.
4: Foi nomeado chefe do posto administrativo de Morumbeni Sede, tarefa que exerceu com muita dedicação e sentido de missão. As qualidades demonstradas na gestão do posto administrativo e a sua forma simples de lidar com o povo concorreu para a sua nomeação ao cargo de administrador do distrito de Mukubur, província de Nampula, função que exerceu até a data da sua morte. Quadro incansável que lutava sempre pelo melhor desempenho das suas funções, militante íntegro, que sempre respondeu positivamente os desafios da Frelimo.
1: Os amigos afirmam que a partida precoce de Lionel Majonga deixa-lhes com corações atribulados.
5: Da longa jornada que trilhamos, deixa-nos com uma tristeza enorme que com o tempo transformar-se-á em saudade. Pois aqueles que amamos verdadeiramente nunca desaparecem totalmente, mas sim mantêm-se vivos nos nossos corações.
1: Elogio fúnebre a Lionel Majonga, administrador de Mekuburi, falecido última terça-feira no Hospital Central de Nampula. Horácio Romão, Inhambane.
0: Fechamos com o tempo. A cidade de Teatro vai registrar amanhã 32 graus centígrados de temperatura máxima, seguida por Quelimane com 29 graus, Beira e Pemba 28, Nampula 27, Chimoio, Xai-Xai, Inhambane e Vilanculo 26, Maputo 25 e, por último, de acordo com o INAM, Lixinga deverá ser este domingo a cidade mais fresca de Moçambique, com 23 graus centígrados de temperatura máxima. É o fim do Jornal da Noite. Em nome de uma vasta equipa que o tornou possível, despedem-se Moussa Gigalib, que esteve na sonorização, e Simon Cabo na edição e apresentação. Boa noite e continuação de um bom fim de semana.

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Cuenca, Moçambique, liga 20 horas e 56 minutos. Emitir a rádio em Moçambique, emissora provincial Lumiambane, o Seco Gá Longuiço. 11 de julho, Alembega 2026. 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
2: As notícias a seguir apresentadas por Simon Caboy. Simon, boa noite.
3: Boa noite. O presidente do Partido Frelimo quer uma participação massiva e ativa dos membros desta formação política na 11ª Conferência Nacional de Quadros a realizar-se em agosto na cidade de Chimoio, Manica. Daniel Chap explicou que ao nível das bases foram eleitos delegados que vão participar na conferência.
4: Portanto, os camaradas que vão participar nesta 11ª Conferência Nacional de Quadros têm a legitimidade de participarem porque foram eleitos pelos órgãos do Partido Frelimo. Desde a célula, círculo, localidade, zona, distrito, província. É assim que deve e se organizam as conferências nacionais deste glorioso Partido Frelimo. Por isso, camaradas, quero mais uma vez dizer que nós, como a Frelimo, somos um partido organizado, estruturado, desde a base até o topo.
3: O presidente do Partido Frelimo falava hoje em Maputo na visita às sedes das organizações sociais do partido, nomeadamente a Organização da Mulher Moçambicana e da Juventude Moçambicana. Daniel Chap sublinhou que a visita às organizações sociais do partido é feita no âmbito do reforço das bases desta formação política. O país deve continuar a apostar na expansão da corrente elétrica e na industrialização, visando criar maior robustez da economia nacional. Para o efeito, o governo continua a trabalhar na mobilização de parceiros para o financiamento de projetos destas áreas de investimento. É uma garantia dada esta sexta-feira em Nova Iorque pela Ministra das Finanças, no Fórum Político de Alto Nível das Nações Unidas. Durante a apresentação da 2ª Revisão Nacional Voluntária de 2026, Carla Oliveira destacou as áreas de energia e industrialização, como as que apresentam desempenho positivo na implementação dos Objetivos de Desenvolvimento Sustentável.
5: On the affordable and clean energy, SDG 7, the report commends the efforts made by the Mozambique.
6: No capítulo das energias renováveis, registamos avanços significativos, mas ainda persistem desafios. A taxa nacional de eletrificação registra crescimento significativo, sobretudo nas zonas rurais, em 35,8%, com a aposta nas energias renováveis. Há ainda processos nas infraestruturas e conectividade em 85% com a expansão da rede de telefonia. A estratégia de industrialização PRONAI e as zonas económicas especiais constituem motores do desenvolvimento.
5: The promotion of a productive investment, technological innovation and climate resilient infrastructure.
3: Ministra das Finanças Carla Louveira falando no Fórum Político de Alto Nível das Nações Unidas. O governo pretende reduzir até 2044 a taxa de uniões prematuras de 41% para 27%. Para alcançar esta meta, o Executivo vai expandir a implementação do projeto Eu Sou Capaz, uma iniciativa que já beneficiou mais de 600 mil raparigas em todo o país, através de ações de empoderamento, permanência na escola e prevenção de uniões prematuras. A informação foi avançada este sábado no distrito de Cauarabá, sem Tete, pelo Ministro da Planificação e Desenvolvimento, Salim Valá.
7: Desenvolvimento que chegue às zonas rurais, mas também às zonas urbanas. Um desenvolvimento que reduza a pobreza, que reduza as desigualdades sociais e espaciais e que seja inclusivo e sustentável. Um desenvolvimento que não deixa ninguém para trás.
3: Salim Valá falava nas cerimônias centrais do Dia Mundial da População que em Moçambique tiveram lugar em Cauarapaça, na província de Tete. Na província de Maputo, prevalecem casos de mortalidade materna devido a complicações durante ou depois do parto. Dados do setor da saúde na província indicam que do ano passado a esta parte, 25 mulheres perderam a vida por conta de complicações no parto. O governador da província de Maputo, Manuel Tule, reconheceu que das 126 unidades sanitárias existentes neste ponto do país, 27 não têm maternidades e muito menos casas mãe-espera.
8: A saúde materna e neonatal construiu uma prioridade do governo de Moçambique, assim como do governo de todo o mundo. É aqui que se garante a continuidade da humanidade, é aqui que se garante a continuidade de um país, a continuidade de raças, de grupos étnicos e continuidade de família. As casas de espera para mulheres grávidas, construa uma resposta concreta às dificuldades enfrentadas pelas mulheres que residem em zonas distantes das unidades sanitárias.
3: O governador da província de Maputo, Manuel Tulo, falava este sábado na inauguração de uma maternidade e casa-mãe espera no distrito de Magude. No estrangeiro, naufrágio de uma lancha que transportava turistas ao largo da ilha de Pukok, no sul do Vietnã, fez este sábado pelo menos 15 mortos. A bordo da embarcação seguiam 36 pessoas, sendo 32 turistas indianos e 4 tripulantes, estando ainda a ser apuradas as causas do acidente. A imprensa local refere que 21 pessoas foram resgatadas e transportadas de urgência para o hospital, duas das quais em estado grave. No desporto, a Noruega joga esta noite frente à Inglaterra no prosseguimento dos quartos de final do Mundial de Futebol 2026. O jogo tem início às 23 horas de Moçambique. O vencedor da partida irá defrontar nas meias-finais o vencedor do jogo Argentina-Suíça, que se realiza na madrugada deste domingo, portanto, quando forem 3 horas da manhã. A primeira meia-final da prova está já definida. Espanha-França realiza-se na terça-feira. Fechamos com o tempo. Tete poderá restar este domingo 32 graus centígrados de temperatura máxima, seguida por Climane com 29 graus, Beira e Pemba 28, Nampula 27, Chimoio e Xai-Xai, Inhambane e Vilanculo 26, Maputo 25 e por fim Lixinga deverá chegar aos 23 graus centígrados de temperatura máxima. Próximas notícias pontualmente à meia-noite. 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

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Bom fim de semana, bom fim de semana, Américo Mucumba, Marcos Pedro, cala meia-noite, Kwanza Buru, Kimba Matias Damásio.

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Tem que canto. Vai na cloro, vai começar com logo logo a cena aberta. É o castigo. É João Marimi. É muito chavão de chocumaca, eu... Acreditei em todos... O Laulissa, lá com o Doca Tuxana, que está lá, vou ir, com muita jipitcha. Galuzi, uma 21 e 30. Valdemiro José, Alice. Vá lá, VJ. O Tchentica 2018.

jornalista não é fácil, meu irmão. Consulta os que sabem, aprende mais. É. Eu consulto sempre aqueles que fazem boa música e aqueles que dançam bem. E vamos te mostrar.

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Aquela 22 horas que te chama rumo na rádio.

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0: 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Gipelele.

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0: 22 horas 30 minutos.
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22h43. O Rasgão Círculo, a rádio. Zenquete, Katana Kusangula, Chacano, a Mundial 2026. O combate Gavacha, uma quartos de final. Marco Namarro, como estava com a Mikawa e a Gilandi, na Noruega, Inglaterra, Noruega, com o Sukalama 23 horas. Estava com o Romelu Lamani, Haaland, com o Harry Kane. Ela conhece com o Manzico Sonto, com o Sukalama 3 horas. Com a Bela Mikawa e a Suíça, Argentina. Na e Cacano a Colomba, uma quartos de final. Ela conhece com a França e Espanha, uma chapelle, a Cuiacama semifinais. A Bela e o Asbili, 13 de julho. Né, 14 de julho. Bacuno, Zenkats Katana, Inglaterra, Noruega. Canoa Rombingovlo, Mr. Bau, Malia Pepa, bom fim de semana.

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Ya. 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Sim, senhora. Vagaia. Vagaia, nhambani, seu, ei. Muele, ei.

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1: Que às vezes não.
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1: 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Você, vocês vão ver quem é Kamal, quem é Majid. Ok?

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23:53. 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
1: As notícias apresentadas por Simon Kabwe. O presidente do Partido Frelimo quer uma participação massiva e ativa dos membros desta formação política na 11ª Conferência Nacional de Quadros a realizar-se em agosto na cidade de Chimoio, Manica. Daniel Chap explicou que ao nível das bases foram eleitos delegados que vão participar na conferência.
2: Portanto, os camaradas que vão participar nesta 11ª Conferência Nacional de Quadro têm a legitimidade de participarem porque foram eleitos pelos órgãos do Partido Frelimo. Desde a célula, círculo, localidade, zona, distrito, província. É assim que deve e se organizam as conferências nacionais deste glorioso Partido Frelimo. Por isso, camaradas, quero mais uma vez dizer que nós, como a Frelimo, somos um partido organizado, estruturado, desde a base até o topo.
1: O presidente da Frelimo falava este sábado em Maputo, na visita às sedes das organizações sociais da Frelimo, nomeadamente ao MM e à OJM. Daniel Chap sublinhou que a visita às organizações sociais do partido é feita no âmbito do reforço das bases desta formação política. O país deve continuar a apostar na expansão da corrente elétrica e na industrialização, visando criar maior robustez da economia nacional. Para o efeito, o governo continua a trabalhar na mobilização de parceiros para o financiamento de projetos destas áreas de investimento. É uma garantia dada esta sexta-feira em Nova Iorque pela Ministra das Finanças, no Fórum Político de Alto Nível das Nações Unidas. Durante a apresentação da 2ª Revisão Nacional Voluntária de 2026, Carla Louveira destacou as áreas de energia e industrialização, como as que apresentam desempenho positivo na implementação dos Objetivos de Desenvolvimento Sustentável.
3: On the affordable and clean energy, SDG 7, the report commends the efforts made by the Mozambique.
4: No capítulo das energias renováveis, registamos avanços significativos, mas ainda persistem desafios. A taxa nacional de eletrificação registra crescimento significativo, sobretudo nas zonas rurais, em 35,8%, com a aposta nas energias renováveis. Há ainda processos nas infraestruturas e conectividade em 85% com a expansão da rede de telefonia. A estratégia de industrialização PRONAI e as zonas económicas especiais constituem motores do desenvolvimento.
3: The promotion of a productive investment, technological innovation and climate resilient infrastructure.
1: Ministra das Finanças Carla Louveira falando no Fórum Político de Alto Nível das Nações Unidas. O governo pretende reduzir até 2044 a taxa de uniões prematuras de 41% para 27%. Para alcançar esta meta, o Executivo vai expandir a implementação do projeto Eu Sou Capaz, uma iniciativa que já beneficiou mais de 600 mil raparigas em todo o país, através de ações de empoderamento, permanência na escola e prevenção de uniões prematuras. A informação foi avançada este sábado no distrito de Cauarabá, em Tete, pelo Ministro da Planificação e Desenvolvimento, Salim Valá.
5: Desenvolvimento que chegue às zonas rurais, mas também às zonas urbanas. Um desenvolvimento que reduza a pobreza, que reduza as desigualdades sociais e espaciais e que seja inclusivo e sustentável. Um desenvolvimento que não deixa ninguém para trás.
1: Salim Valá falava nas cerimônias centrais do Dia Mundial da População que em Moçambique tiveram lugar em Cauarapaça, na província de Tete. Na província de Maputo, prevalecem casos de mortalidade materna devido a complicações durante ou depois do parto. Dados do setor da saúde na província indicam que do ano passado a esta parte, 25 mulheres perderam a vida por conta de complicações no parto. O governador da província de Maputo, Manuel Tule, reconheceu que das 126 unidades sanitárias existentes neste ponto do país, 27 não têm maternidades e muito menos casas mãe-espera.
6: A saúde materna e neonatal constituiu uma prioridade do governo de Moçambique, assim como do governo de todo o mundo. É aqui que se garante a continuidade da humanidade, é aqui que se garante a continuidade de um país, a continuidade de raças, de grupos étnicos e continuidade de família. As casas de espera para mulheres grávidas constituem uma resposta concreta às dificuldades enfrentadas pelas mulheres que residem em zonas distantes das unidades sanitárias.
1: O governador da província de Maputo, Manuel Tulo, falava este sábado na inauguração de uma maternidade e casa-mãe espera no distrito de Magude. No estrangeiro, o Irão advertiu este sábado que não se vai considerar abrangido pelo acordo assinado com os Estados Unidos da América para pôr fim à guerra no Médio Oriente, caso os ataques ao seu território continuem. O aviso é do representante iraniano nas Nações Unidas, Amir Sayed Iravani, citado pela agência France Press. A declaração acontece numa altura em que os líderes iranianos e norte-americanos trocam ameaças com o presidente dos Estados Unidos, Donald Trump, a ameaçar nas redes sociais mais disparos de mísseis contra o Irão, após se terem ouvido pedidos para matar Trump durante o funeral do Ayatollah Ali Khamenei. Fechamos com o tempo. Teto poderá restar este domingo 32 graus centígrados de temperatura máxima, seguida por Climane com 29 graus, Beira e Pemba 28, Nampula 27, Chimoio, Xai-Xai, Inhambane e Vilanculo 26, Maputo 25 e por fim Lixinga deverá chegar aos 23 graus centígrados de temperatura máxima. Próximas notícias às 5 horas.

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